0: apresentar uma música de autoria de Dé, Bebel e Cazuza, chamada Eu Preciso Dizer Que Eu Te Amo. Bebel vai começar a cantar agora. Por favor, não façam barulho no ambiente. Muito obrigado.
1: Maestro.
0: Maestro Dé. Vai, sapo. Vai.

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Sejam muito bem-vindos ao Batuque na Cozinha. Sou Gia Magaled, finalizando o set aqui. Muito obrigado você que permaneceu até agora no set. Inscreva-se no canal se curtiu, dá um joinha aí, comenta. É isso, tô sempre por aqui no YouTube fazendo um set novo de música brasileira. Valeu, abraço.

se tentar uma pequena rotina em estilo livre. Tudo isso ao som da música. Use somente sua imaginação e faça o que lhe faz sentir bem. Se você tiver algum problema, não fique desencorajado. Simplesmente volte ao início do corte e comece novamente. Vamos

0: agora bota o...
1: Ei! 23 horas e 53 minutos.

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0: Bom dia, começa a edição da manhã aqui na Rádio Com. Sexta-feira, 2 de outubro de 2026, manhã de temperatura baixa, temperatura de inverno, nesta primavera de 2026. Mas tempo bom, tempo seco, porém com previsão de chuva no final de semana. Edição da manhã, programa transmitido pelo 104.5 FM da Rádio Com, pelos aplicativos de rádio, em especial o aplicativo próprio da Rádio Com, que você baixa e acompanha a programação da Rádio Com onde estiver. Também transmitido pelo site da Rádio Com Pelotas e com live nas redes sociais, YouTube e Facebook. Fábio Rosário na parte técnica. Leonardo Cardoso, bom dia.
1: Bom dia, Caldenei, bom dia, Fábio. Bom dia a todos os ouvintes que nos acompanham pelo 104.5 FM, também nas redes online, no nosso site radicom.org.br, no nosso aplicativo próprio, Radicom 104.5, que está disponível para celulares Android. A gente também está em live no Facebook e no YouTube, nossas lives nas redes sociais, com imagens diretas do estúdio da Radicom e que ficam disponíveis na íntegra para quem quiser nos assistir. Logo após o final do programa, é só acessar nosso canal do YouTube, Rádio Com Pelotas. A gente tem disponível não só o Edição da Manhã, mas também o Comitê Esportivo, Contraponto e todos os outros programas que compõem a grade da Rádio Com. Caldanei, diazinho de inverno, né?
0: Inverno, frio, gelado. Como a previsão estava anunciando. Até subiu a temperatura. Eu cheguei aqui com uns 8 graus, né? Agora chega a 9. 85% da umidade relativa do ar. Um frio seco, portanto. E a sensação térmica empurrando a temperatura para mais para baixo, né? 8.2 é a sensação térmica neste momento. Os dados extremos do Laboratório de Agrometeorologia da Embrapa, temperatura mínima 6 graus e 2 décimos, às 4h36, madrugada fria. E a temperatura máxima 10.1 à meia-noite, depois a temperatura só baixou. A chuva acumulada no mês não tem registro ainda, estamos no segundo mês, no segundo dia do mês sem chuva. E o acumulado de chuva no ano em 1.183,8 milímetros. A velocidade do vento neste momento, 24 quilômetros por hora. Vamos passando a previsão do tempo. Tu tem acesso aí ao Centro de Pesquisas e Previsões Meteorológicas? Que o site segue fora do ar. Vamos ver se conseguimos através do Instagram. Porque há bastante
1: não,
0: variação.
1: Dessa vez eles não publicaram.
0: Não há publicação
1: não
0: ainda,
1: há publicação.
0: Por enquanto.
1: Não, é que eles estão publicando. Ontem, quando eu li, era publicação de quarta-feira. Eles fizeram na tarde de quarta. Agora, ontem não publicaram nada.
0: Porque há muita variação em relação à chuva do final de semana. Mas hoje vai ser um dia de frio. Temperatura chega a 16 graus, sol com muitas nuvens. À tarde, à noite, o céu ainda fica mais carregado, né, com mais nebulosidade, mas não chove. E aí que vem a variação no final de semana. Aqui no clima-tempo, não marca chuva para amanhã, temperatura entre 10 e 21 graus, inclusive sol com muitas nuvens durante o dia e períodos de céu nublado, noite com muitas nuvens, mas não tem previsão de chuva. E o clima-tempo marca bastante chuva para domingo. 73 milímetros de chuva no domingo, especialmente no período da manhã. Portanto, dia, de acordo com o clima-tempo, de votação com bastante chuva. O que pode ser confirmado, pode aumentar a abstenção aqui em Pelotas, né? Temperatura mínima 13 graus, máxima 22. Porém, há diferença, né? Já na Metsul, meteorologia. Hoje, mais ou menos, os dados são semelhantes, mas marca chuva para amanhã, sábado, 39 milímetros. E no domingo, pouca chuva, 6.8. Já no Google, marca bastante chuva para amanhã à noite. E não tem previsão de chuva no domingo. Amanhã a chuva começaria de uma forma mais forte, né? No final da tarde. Ainda teria sol pela manhã e por volta das 18 horas no Google marca bastante chuva, que vai chegar à madrugada de domingo. Então bastante variação aí, né? Entre os órgãos de previsão do tempo em relação às condições para o final de semana, né? Algumas marcando chuva para amanhã, outras para domingo, bastante chuva no domingo, enfim. Há bastante variação. Vamos ter que esperar na prática para ver como é que fica essa questão do tempo. Depois, observando aqui no clima-tempo, que estabelece para o início da próxima semana, segunda-feira sem chuva, mas com temperatura ainda baixa, 11 graus a mínima, 19 a máxima. Depois sobe um pouco a temperatura na terça-feira, ficando entre 15 e 20 graus, bastante nebulosidade, mas sem chuva. Mas tem chuva no final de semana, quer saber se é sábado ou se é domingo.
1: Exatamente.
0: Né? É. Agora são 7 horas 38 minutos, programa Edição da Manhã, desta sexta-feira, 2 de outubro. Destaques do programa.
1: Edição da Manhã desta sexta-feira, Caldanei, a gente tem uma entrevista às 8 horas, a gente conversa com o Cristiano Engel, que é cientista social e professor de ciência política e sociologia da Universidade Federal do Rio Grande, a FURG. No último programa, hoje é o último programa antes do primeiro turno das eleições. A pauta é um panorama geral da eleição, o país vai às urnas neste domingo e meio a crises institucionais e risco de retrocesso democrático com a disputa pela presidência entre o atual presidente Luiz Inácio Lula da Silva, do PT, e o senador Flávio Bolsonaro, do PL, e também a corrida pelo governo do Estado.
0: Dois comentaristas, né? Confirmados no programa de hoje, que sempre comentam aqui no Edição da Manhã, às sextas-feiras, o Marcos Cunha e Leonardo Melgarejo. Seguindo com o programa, agora trazendo os destaques, né, do site da Rádio Com. Quando são 7 horas 39 minutos, uma passada aqui pelo radiocom.org.br. Atendimento para renegociar dívidas da casa e do comércio fica no mercado, no Largo do Mercado, até sexta, até hoje, portanto. Filmes LGBT mais de 27 países entram em cartaz até amanhã com entrada gratuita no Cine UFIPEL. Dor de dente à noite passa a ter socorro no SUS, ou seja, na UPA Areal. Ontem houve a inauguração, né, do consultório odontológico na UPA do Areal. Duas cortes, seis coroas. Concurso escolhe a realeza da próxima folia, o Carnaval de 2027. Primeiro projeto cultural na periferia ganha categoria exclusiva em seleção da Aldir Blanc. Ainda como destaque no site da Rádio Com, laterais da Adolfo Fetter passa por limpeza para proteger o asfalto do caminho do Laranjal. Limpeza, então, nas laterais, né, da Avenida Adolfo Fetter. Como reconhecer e enfrentar o racismo religioso é tema de capacitação com inscrições abertas. Chuva e granizo podem custar 300 milhões de reais à região produtora de pêssego. Com 3 horas por semana é possível se tornar voluntário na prevenção ao suicídio. Seguindo ainda como destaque, Hora do Almoço vira espaço de escuta e debate sobre gênero e diversidade toda quarta-feira no Campus Pelotas do IFESUL. Agora são 7 horas 41 minutos, programa Edição da Manhã. As informações, Leonardo, que circulam nesta manhã de sexta-feira.
1: Pesquisa Datafolha, divulgada nesta quinta, mostra o presidente Luiz Inácio Lula da Silva com 42% das intenções de voto na disputa pela presidência da República. O senador Flávio Bolsonaro aparece em seguida com 38. O levantamento foi realizado na reta final da campanha, a 3 dias do primeiro turno, marcado para domingo, dia 4. A diferença entre os dois candidatos oscilou dentro de uma faixa estreita em relação à pesquisa anterior do Instituto, quando Lula tinha 40% das intenções de votos e Flávio 36%. Na pesquisa estimulada, considerando os votos válidos, Lula registra 45% das intenções, enquanto Flávio Bolsonaro aparece com 40%. Augusto Cury, do Avante, tem 4% das intenções de voto, seguido por Ronaldo Caiado, do PSD, e Renan Santos, do Missão, com 3% cada. Romeu Zema, do Novo, Samara Martins, da Unidade Popular, e Wilson Grassi, do Democrata, registram 1% cada. Datafolha também simulou um eventual segundo turno entre Lula e Flávio Bolsonaro. Nesse cenário, o petista aparece com 48% das intenções de voto contra 45% do senador. O resultado configura empate técnico, considerando a margem de erro da pesquisa. Em outros cenários de segundo turno, Lula aparece com 48% contra 42% de Ronaldo Caiado e 49% diante de Romeu Zema, que registra 40%. Datafolha ouviu 2.506 eleitores em todo o país. O levantamento foi realizado entre o final de setembro e 1º de outubro. A pesquisa foi contratada pela Folha de São Paulo e pelo Grupo Globo.
0: Durante todo o mês de outubro, o Instituto de Previdência dos Servidores Municipais de Pelotas, o Previpel, oferece exames e consultas voltadas à saúde da mulher com isenção de coparticipação. A ação integra a campanha Outubro Rosa e beneficia servidoras ativas, aposentadas, pensionistas e dependentes vinculadas ao Fundo de Assistência Médica, o FAM. Estão disponíveis exames de pré-câncer para mulheres entre 25 e 64 anos, mamografias para quem tem mais de 40 anos e ultrassonografias mamárias para todas as idades, além de consultas com ginecologistas e mastologistas da rede credenciada. As consultas do período não contam no limite mensal e a coparticipação em exames e consultas é zerada. Para realizar os exames, basta apresentar a requisição diretamente em um dos estabelecimentos credenciados. Agora, 7h45, programa Edição da Manhã, temperatura 9 graus e 4 décimos, manhã de céu parcialmente nublado, temperatura baixa, 84% a umidade relativa do ar.
1: Com a proximidade do primeiro turno das eleições, a Prefeitura de Pelotas, por intermédio da Secretaria de Transporte e Trânsito, reforça algumas orientações referentes aos cuidados necessários com materiais e práticas de campanha para manter a organização e segurança do trânsito durante o período eleitoral. Objetos que ficam dispostos nas ruas, como wind banners, bandeiras e faixas, não devem ser instalados em esquinas, cruzamentos ou locais que prejudiquem a visibilidade dos motoristas, pedestres ou da sinalização de trânsito. Dessa forma, é fundamental manter calçadas, faixas de pedestres, rampas de acessibilidade e pontos de ônibus livres, garantindo a circulação e o acesso da população. Em relação às tradicionais carreatas que ocorrem nos sábados, que antecedem as eleições, é fundamental que os participantes sigam e respeitem rigidamente as normas do Código de Trânsito Brasileiro. A prática do movimento político não fornece nenhum tipo de exceção no trânsito, cabendo aos condutores obedecer à sinalização, semáforos, limites de velocidade e regras de parada e estacionamento. A STT ainda reafirma que as regras específicas sobre propaganda eleitoral e realização de carreatas são estabelecidas pela Justiça Eleitoral e que as orientações têm como objetivo a garantia de segurança dos pedestres e condutores. Durante a votação das eleições, haverá um fluxo maior de veículos e pedestres nas proximidades dos pontos de votação. Tendo isso em vista, a Secretaria orienta os motoristas a não realizarem fila dupla, estacionamento irregular ou paradas em locais proibidos, além de respeitar as vagas destinadas a idosos e pessoas com deficiência, estando atentas às faixas de pedestres e demais áreas de circulação. Apesar de serem normas diárias de trânsito, é necessário reforçar o pedido para que os condutores redobrem a atenção durante esse período de maior movimentação, Caldanei.
0: Este período aí de golpes, né? Mas há uma mensagem que está sendo encaminhada pelo governo federal aos aposentados e pensionistas do INSS, e essa mensagem ela é verdadeira, não é golpe, né? Durante a semana, o governo federal está enviando alerta para os beneficiários com a comprovação vencida ou perto de vencer a chamada prova de vida, e indicando as formas de atualizar a prova de vida de uma maneira simples. Uma delas é voltando nas eleições, à medida que comparecer à sessão eleitoral para fazer o voto, já automaticamente o aposentado, o pensionista, o beneficiário de forma geral, estará fazendo a prova de vida. Também comparecendo à perícia médica do INSS, para quem está em auxílio-doença. Indo a uma agência do banco onde recebe seu benefício, atualizando seus dados no CadÚnico ou acionando a opção prova de vida direto no aplicativo Meu INSS. Também há um alerta sobre a questão dos golpes. O INSS alerta que nunca pede dados pessoais, senhas ou envia links para cobrança pelo WhatsApp. As mensagens oficiais contêm o selo azul de conta verificada. Em caso de dúvida, consulte a situação de seu benefício diretamente no aplicativo Meu INSS ou ligue para a Central 135. Essa mensagem que está sendo enviada pelo gov.br, ela não tem link, né? Não pede dados, apenas informa as opções em que o beneficiário tem para, de uma forma simples, atualizar a chamada prova de vida. Saudação nesta manhã a Luiz Araújo, a Daltro Sodré. Bom dia, amigos, parabéns, companheiros. E aí faz uma referência ao o debate de ontem, né, na Globo, que acabou sendo cancelado. Então, saudando aí aqueles que já nos acompanham. José Luiz Moraes também nos acompanhando nesta manhã. O canal direto da 104.5 FM, Rádio Com, está sempre aberto para você. Salve aí o nosso WhatsApp, que é o 5399-331464, repetindo, 5399-331464. Envie seu pedido, sua mensagem, seu áudio, enfim, faça a sua participação e contribua aqui com a Rádio Com desta maneira, né, interagindo conosco. 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
1: Mulheres vítimas de violência doméstica que conseguirem na justiça medida protetiva de afastamento do trabalho vão receber benefício pago via Instituto Nacional do Seguro Social, o INSS. O parecer que garante o afastamento remunerado, elaborado pela Advocacia Geral da União, foi assinado nesta quinta-feira pelo presidente Luiz Inácio Lula da Silva. Em nota, a Secretaria de Comunicação Social da Presidência informou que o documento incorpora as regras da Administração Pública Federal, decisão do Supremo Tribunal Federal, que estabeleceu que, quando a Justiça determinar o afastamento da mulher do local de trabalho como medida protetiva, com base na Lei Maria da Penha, a trabalhadora deve continuar recebendo renda durante o período, que pode chegar a 6 meses. Abre aspas, o entendimento do STF abrange as seguradas do regime geral de previdência social e também prevê proteção de natureza assistencial para as mulheres sem vínculo previdenciário. Fecha aspas, informou a pasta. A Lei Maria da Penha permite, como medida protetiva, que o juiz afaste a mulher do trabalho por até 6 meses, mantendo o vínculo do emprego. A lei, porém, não especificava quem pagaria o salário deste período. O STF julgou a questão em junho deste ano e estabeleceu que o empregador é responsável pelos primeiros 15 dias de afastamento e o INSS pelo restante. Os casos sem relação de emprego, como contribuintes individuais, facultativas e seguradas especiais, o INSS paga o benefício integralmente, Caldeirinho.
0: Bom, na abertura do programa falamos sobre variação aí em relação à chuva no final de semana, né? Todos os modelos apresentam, né, a ocorrência de chuva, né? Porém, estão prevendo chuva no final de semana, porém com variação de quantidade de chuva e também se chove no sábado ou chove no domingo, né? Então há essa variação. Porém, a Defesa Civil do Rio Grande do Sul emitiu um novo alerta para a elevação do nível dos rios, risco de alagamento e temporais severos no estado nos próximos dias. A propagação das cheias afeta principalmente o Baixo Jacuí, no trecho que vai de Dona Francisca até Delta do Jacuí, passando por Cachoeira do Sul. No Rio Uruguai, a elevação é significativa. Há riscos de atingir o limiar de inundação entre Iraí e Porto Vera Cruz, além do trecho entre Tiradentes do Sul e São Borja. Também entra em estado de atenção e alerta os rios Ibiraputã, em Alegrete, e Ibicuí, em Manuel Viana. Para este sábado, a Defesa Civil alerta para a possibilidade de tempestades severas com queda de granizo e rajadas de vento que podem superar os 90 km por hora nas regiões Oeste, Centro, Missões, Vale e também, né, de certa maneira, aqui para a nossa região, a Costa Doce. Então, alerta aí o alerta da Defesa Civil é para amanhã, né? Então, há essa preocupação aí em relação à chuva, ventos e até queda de granizo. O que se repete todas as semanas, pelo menos uma vez por semana tem esse alerta da Defesa Civil. E ainda bem que tem o alerta, né? Para que as pessoas fiquem atentas em relação às condições climáticas. 7:54, nesta manhã fria, com jeito de inverno, em plena primavera, a temperatura 9,8°, 83% a umidade relativa do ar e a sensação térmica em 9,2° nesta manhã de sexta-feira. Destaques esportivos, Leonardo, aqui no Edição da Manhã. Mais tarde, às 10 horas, tem o Comunidade Esportiva.
1: Começando então os destaques esportivos, que eu danei pelos jogos da divisão de acesso deste final de semana. A gente tem aí as primeiras partidas das quartas de final. Os jogos começando, todos os jogos no sábado. São duas partidas às 15 horas e duas às 19. Então, às 15 horas, o Brasil de Farroupilha enfrenta o Passo Fundo no estádio das Castanheiras. E a Pafute recebe o Santa Cruz no estádio do SESI, em Caxias do Sul. Já às 19 horas, União Frederiquense contra Veranópolis, na Arena União Frederiquense em Frederico Westphalen. E Brasil contra Esportivo no estádio Bento Freitas, aqui em Pelotas. Jogo importante para o Brasil, né? Porque
0: o jogo mais importante do ano até o momento, né? Se passar pelo Esportivo, é claro que terá o jogo do acesso depois contra a União Frederiquense ou Veranópolis.
1: Isso.
0: Mas para chegar lá é preciso passar pelo Esportivo. Então o jogo mais importante do ano é esse de amanhã. Porque se o Brasil vencer o Esportivo, joga o peso da responsabilidade, da pressão para a equipe da Serra, no jogo de volta lá em Bento Gonçalves no dia 10. Porém, se não vencer, aí, teoricamente, é mais difícil ganhar e obter a classificação jogando em Bento Gonçalves. Então, é um jogo importantíssimo, é o jogo do ano, né? Há uma mobilização da torcida rubro-negra, né? Existe essa possibilidade que o jogo, e aí é uma questão assim que se repete, né? O jogo do Brasil na Baixada é com chuva, e é possível que isso ocorra de novo. Mas com chuva ou sem chuva, com campo ruim ou não, o Brasil tem que encontrar alternativas para obter uma vantagem diante do Sportivo.
1: E a chance é para tentar não só vencer, mas tentar fazer score.
0: É, mas primeiro vencer, né?
1: É, exato, é, exato.
0: O score é consequência, agora vencer é uma necessidade.
1: Além disso, Caldeni, ontem o Brasil, a gente já havia comentado sobre a possibilidade, mas ontem anunciou a contratação do volante Ramírez, de 27 anos, jogador acumula passagens por CSA, São Luís e Pouso Alegre, também jogou pelo Pelotas aqui na cidade. Nessa temporada o Ramírez defendeu o ABC, participando da campanha que garantiu o acesso do clube à série C do Campeonato Brasileiro. Então, mais uma contratação, um volante para compor esse meio campo do Brasil.
0: Ocupa a vaga, inclusive, do Silas, né, que está machucado.
1: É, o Silas está machucado, então a chance aí para fazer uma dupla com o TT, né? Se o TT não jogar como zagueiro, tem essa dúvida para o jogo de amanhã. Também no futebol no interior do estado, a gente tem dois jogos da terceira onda do Campeonato Gaúcho neste final de semana. O Cruz Alta jogando contra o Futebol com Vida no Jair Juarez Lemos, em Taquara. O Panambi recebendo o Rio Grandense no João Marimon Júnior. O jogo do Cruz Alta contra o Futebol com Vida é amanhã às 11 horas. Panambi contra o Rio Grandense amanhã às 16 horas. Os outros jogos.
0: Farroupilha não joga nesse fim de semana?

0: e Bragantino, às 18h30, na Arena MRV.
1: Ah, agora eu pergunto, por que que não vai ter esse jogo da Chapecoense contra o Vasco?
2: Não tem sentido, né?
1: Porque
0: poderia aproveitar essa
1: parada. Se os outros times não aproveitar essa parada, por que que não pode? Meio sem explicação. Outro jogo desse final de semana é o motivo da gente estar dentro da data FIFA. O Brasil enfrenta a Índia amanhã, no sábado, às 11 horas, amistoso internacional. Primeira vez entre que as duas seleções se enfrentam no futebol profissional.
0: Eu não tenho lembrança de ter assistido a um jogo da seleção da Índia até hoje.
1: Então, o meu conhecimento sobre futebol indiano é que o Ronaldinho Gaúcho, não sei se ele chegou a jogar ou ele se ameaçou que ia jogar lá.
0: Não tem tradição, né, no futebol.
1: No ranking da FIFA é a posição de número 138.
0: Pontualmente 8 horas, programa Edição da Manhã aqui na Rádio Com. Nesta sexta-feira já temos o nosso entrevistado, né, para falar conosco.
1: Agora a gente recebe o professor da Universidade Federal do Rio Grande, o Cristiano Engel. Bom dia, Cristiano.
3: Bom dia, Leonardo. Bom dia, Caldenê. Bom dia quem nos acompanha aqui na Edição da Manhã. Prazer estar mais uma vez aqui.
0: Prazer é nosso recebê-lo no programa desta sexta-feira. A sexta que antecede aí as eleições no primeiro turno. Como está observando, qual é a sua análise sobre o cenário, especialmente no que se refere à eleição presidencial, professor?
3: Olha, Caldenei, tá é uma eleição bem, digamos, atípica, né? Um cenário de muita tensão, um cenário de muitos fatos, né? Se a gente for ver assim na última semana quantas coisas diferentes aconteceram, e daqui um pouco podemos falar melhor sobre isso, sobre essas coisas, né? Uma eleição com uma campanha que, infelizmente, nós não temos uma discussão sobre políticas públicas, até a não ocorrência do debate ontem, né, evidencia isso, mas como ao longo de toda a campanha não se discute política pública de educação, de saúde, de segurança, de previdência social, de desenvolvimento econômico, né, uma série de questões que deveriam ser discutidas, ou pelo menos que em outros tempos se discutia e que a gente não vê, né? É um cenário indefinido, mas que nós temos aí, né, o presidente Lula na frente nas pesquisas, com uma remota, mas tem uma possibilidade de vitória ainda no primeiro turno. Acho que isso é importante pontuar. As pesquisas, o Datafolha que saiu ontem reforça isso, né? Pegando os votos válidos, o presidente Lula se aproxima dos 49%. A gente sabe que é uma possibilidade remota, mas não se pode descartar totalmente essa possibilidade. Então teremos momentos aí, né, nesses dois dias aí de muita tensão política, né, que reforçando assim nessa fala inicial, que está em jogo, né, não só a escolha entre candidatos ou partidos ou projetos, mas está em jogo a democracia brasileira, está em jogo a soberania do nosso país, né? Então é uma eleição muito importante, né, que a gente acompanhe e que vote, participe, né? Que independente de quem vá votar, é muito importante que as pessoas nesse domingo se dirijam às suas seções sindicais e exerçam o seu direito de cidadão e de cidadã.
1: Professor, em relação, claro que a gente tem aí as atenções voltadas à disputa presidencial, mas tão importante quanto o executivo é a disputa dentro do legislativo, né? Tanto para a Câmara dos Deputados quanto para o Senado Federal. Como o senhor avalia essa campanha dentro do Congresso?
3: Então, é bem importante, Leonardo. Na verdade, a gente teria que dividir aí, né, cada um, né, deputados federais, deputados estaduais e o Senado, que já é, né, de uma outro formato aí. E, primeiro, a disputa pelo Senado talvez nunca foi tão forte como neste momento, porque o Senado toma decisões fundamental.

0: fundamentais para os rumos do país, como, por exemplo, questões ligadas ao STF, entre várias outras questões muito importantes. Então, há uma grande disputa aí pelo Senado, né, e está ainda as pesquisas para o Legislativo, elas são muito complicadas, né, porque muitas vezes as pessoas até agora não definiram, não se consegue captar, né, numa amostra de, né, que pesquisa é feita com amostra dificilmente consegue captar o voto do Legislativo, que ele é muito, muito disperso, né. Então, se tem aí uma expectativa do que se terá nas próximas legislaturas, né, na Câmara dos Deputados, nas Assembleias Legislativas e no Senado. Mas, de maneira geral, eu não diria assim que as perspectivas são as melhores, né, digamos, para quem atua no campo democrático, né. Então é importante que ainda nessa reta final haja mobilização, haja o empenho aí para que a gente possa eleger deputados, deputadas, senadores comprometidos com a democracia. Acho que essa é uma questão importante, né?
1: Professor, o senhor se referiu há pouco sobre a questão aí dos fatos ocorridos nos últimos dias, em especial na última semana. Dentre esses fatos, o que pode ser destacado como mais relevante e qual, né, desses fatos pode ter uma influência nas urnas, nas eleições deste domingo?
0: Olha, tem tanta coisa, tem mais, né? Todo dia vai saindo coisas sobre questões aí relacionadas ao Banco Master, a questão do Forcaro, quanto a eleição foi muito centrada nisso, né? Se tem todo dia aí novas denúncias, mas parece que isso chegou num ponto, né, que já não afeta mais, né, o resultado das pesquisas e, né, por consequência, né, não deve afetar mais o resultado das eleições. Temos aí alguns vídeos, algumas denúncias que surgem também. Temos aí a proibição das bets como uma medida, né, que também acaba mexendo com o posicionamento das pessoas, com o envolvimento nas questões políticas, né? Já se tem dado aí que diminuiu em 10%, né, o envio de PIX, já mostra aí o quanto a medida foi efetiva, e uma vez isso sendo percebido pela população, né, com o endividamento das famílias e tal, isso também pode ter algum impacto. Mas, olha, é difícil a gente não falar de tudo que aconteceu no dia de ontem, né, em função do debate, né? Um debate que estava programado em um formato que iriam o Augusto Cury, o Zema, o Caiado, o Flávio Bolsonaro e o presidente Lula. O presidente Lula anunciou com antecedência que não iria, né, que participaria de um podcast. E no dia de ontem ainda, para quem acompanhou, né, ali no final da tarde, início da noite, os acontecimentos, né, com a definição ali, a decisão da justiça, né, de não. Primeiro que eu acredito que seja para a democracia muito ruim, como estava programado, de manter um púlpito para ser questionado sem o direito de defesa, no caso aí do presidente Lula. Depois, isso foi, né, não foi mais autorizado. E outra, da briga que já havia alguns dias do candidato Renan Santos, que não estava habilitado pela Rede Globo para participar do debate, que ontem foi definido na justiça que deveria participar. Isso gerou logo depois uma reação do candidato Flávio Bolsonaro de que dessa forma não participaria mais, e logo depois a Rede Globo cancelou o debate e acabou que o podcast com a participação do presidente Lula bateu o recorde de audiência aí de políticos no YouTube. Então, é um novo cenário, né? Como eu disse antes aqui, a importância do debate, da troca de ideias, isso infelizmente não tem. Se o debate ocorresse, também ele não traria uma disputa e troca de propostas para o país. Seria muito em ataques pessoais. Então a gente perde, né, vem perdendo bastante, e quem perde com isso é a democracia. Então, todos esses acontecimentos, eles vão, acabam podendo mexer um pouquinho para lá ou para cá a decisão do eleitor, da eleitora, e podem aí, quem sabe, afetar o que nós descobriremos na noite de domingo, aí, quando começarem a sair os resultados das urnas.
2: Professor, até o senhor comentou sobre um novo cenário após os acontecimentos de ontem. O senhor acredita que a desistência do Flávio Bolsonaro de última hora de não ir ao debate acaba tirando um pouco da confiança, não do eleitor dele, que o eleitor do bolsonarismo, ele sempre vai estar, não importa o que acontecer, mas no caso do eleitor, sim, que está indeciso entre Lula e Bolsonaro?
0: Eu acredito que sim. Não estou dizendo que o voto vai ser automaticamente transferido, porque a gente sabe que a coisa não é, né, nessa simplicidade, mas acredito que, por isso que eu coloco como um fato relevante todo ocorrido em torno do debate na noite de ontem, né, porque, como se acompanhou toda a repercussão, né, acompanhei a repercussão ontem à noite, pode ser percebido como, né, uma atitude de certa fraqueza, de covardia, algo desse tipo por parte do candidato Flávio, né, que até fez uma live, mas não teve a repercussão, né, que acabou tendo a do presidente Lula, né, outro tipo de fala, outro tipo de comunicação, né, então pode afetar. E por que que eu acho que afeta pouco? Mas nesse cenário que a diferença é pequena, que a possibilidade de vitória no primeiro turno ela é remota, mas pode acontecer, então é um ponto, meio ponto percentual aí no que a gente tem nas pesquisas, que pode ser alterado, então pode fazer diferença. Então essa é mais uma eleição, como foi a última presidencial, que pode ser definida nos detalhes. Então todo esse acontecimento aí de ontem em torno do debate pode de alguma forma acabar influenciando e definindo, né? Mas importante, né, Leonardo, que tu trazes aí, é o voto daquele indeciso, indecisa, independente, né? O voto já cristalizado, esse aí dificilmente, né, vai sofrer alguma alteração nesse momento, né? Cristalizado, seja de um lado, seja do outro, né? Dificilmente se altera com esses fatos.
1: Essa disputa acirrada na eleição presidencial e todos esses fatos que têm acontecido, que são vários por dia, né, acabam tirando um pouco do foco, da atenção das eleições nos estados. De que forma o professor está vendo essa questão, assim, do debate nos estados ficar em segundo plano, e também uma análise sobre a eleição estadual, né, como é que se apresenta aqui no Rio Grande do Sul?
0: É verdade, Caldenei, a gente vê muito pouco, né, até conversando com as pessoas, assim, acompanhando, o quanto acaba realmente ficando em segundo plano, o que é muito o que é ruim, né, muito ruim. Aqui falando especificamente para o nosso estado aqui no Rio Grande do Sul, também é um cenário aqui, não chega a ter uma polarização, tem, mas nós temos ainda também, né, tem o candidato Zucco, né, o candidato do bolsonarismo, tem a Juliana Brizola, que embora não seja do PT, né, é candidata do PDT, mas com apoio do PT é a candidata ligada ao presidente Lula, mas temos, por exemplo, a candidatura do Gabriel Souza, que aparece, né, o atual vice-governador, que aparece como uma possibilidade de terceira via. Então, aqui, mais ou menos também como aconteceu na nossa última eleição aqui, né, que tinham três candidatos com alguma chance, né, mas e também com algumas dúvidas, assim, que vão aparecendo nas pesquisas, né, com o Zucco na frente, mas com a Juliana Brizola com chance também do segundo turno, com alguma possibilidade do Gabriel também, e os outros candidatos com possibilidades menores. Mas também lamento que não tenhamos nessa eleição a possibilidade de fazer uma discussão, né, mais qualificada de políticas públicas, né, para discutir o futuro do nosso estado, né, com tantos problemas aí, com destaque, né, para toda a questão da crise climática que afeta e muito o Rio Grande do Sul, né?
2: Dentro também da disputa aqui no estado, tem a disputa no Senado, que a gente tem, são 5 nomes, né, disputando, pelo menos nas pesquisas a gente vê aí os dois candidatos bolsonaristas, a Manuela e o Marcel Van Hatten, e o Germano Rigotto ainda também com possibilidade de subir nas pesquisas, com 15% na última que foi divulgada. É um cenário até diferente, né, dentro da disputa. Claro que são duas vagas, mas com 5 possibilidades ainda de candidatos para a eleição.
0: Exato, e também é uma dificuldade de captar com maior exatidão nas pesquisas, né? Lembro que há 4 anos atrás as pesquisas davam uma vitória do candidato, do ex-governador Olívio Dutra, que inclusive nos primeiros números, né, das urnas estava na frente, mas acabou ganhando o Mourão. O que agora as pesquisas têm mostrado é principalmente a disputa entre esses candidatos, né, Manuela e Pimenta de um lado, Van Hatten e Sanderson de outro, mas também ainda alguma possibilidade do ex-governador Germano Rigotto. As outras candidaturas parecem não estar meio que já fora da disputa. E eu acho que, para mim, essa é uma grande expectativa, assim, o que virá disso tudo, né, porque são muitas, né, dos dois polos, assim, digamos, né. Nem são polos, na verdade, mas eu não vou aqui fazer essa discussão, não teremos tempo para isso. Mas, né, de um lado os bolsonaristas, do outro lado os lulistas, petistas, né, Manuela no PSOL nesse momento. E fica essa expectativa, e se vai entrar os dois de cada linha política, se vai entrar um de cada, né, uma grande expectativa aí, né, do que teremos, né, no Senado, né, das 3 vagas do Rio Grande do Sul, mas fica aí a grande expectativa de qual o rumo do Senado escolhido aqui pelo Rio Grande do Sul.
1: E do eleitor, professor, o que esperar? Especialmente no que se refere à questão da abstenção, né? O que dá para projetar neste momento? Parte da população está enganjada, naturalmente, porque em função dessa polarização, né, que se identifica com o outro lado. Mas também tem aquelas pessoas que estão desiludidas e meio perdidas nesse cenário todo. O que isso pode representar em termos de abstenção?
0: Olha, como tem sido nas últimas eleições, infelizmente, acredito que a gente deva ter um número ainda elevado de abstenções, o que eu acho muito prejudicial à democracia, né? E por isso reforço aqui, independente de em quem vá votar, que, né, o eleitor e a eleitora vote neste domingo, né? Isso é uma garantia, né, do fortalecimento do processo democrático, mas eu acredito que ainda deva manter aí a média, né, de abstenção das últimas eleições, né? Com uma esperança, assim, de que justamente esse quadro, uma disputa mais acirrada, possa fazer com que as pessoas se motivem a ir votar nesse domingo. Mas, infelizmente, tem sido aí uma recorrente nas últimas eleições e deve manter uma média que eu considero elevada. Eu não lembro agora de cabeça aqui, mas é um número elevado, é algo próximo de 30%, né? 20%, entre 20% e 30%. De abstenções. Então isso é muito prejudicial ao processo eleitoral, né, e à democracia como um todo.
1: Professor Cristiano Engel, queremos agradecer a sua participação aqui no programa Edição da Manhã da Rádio Com, muito obrigado, bom final de semana e um bom voto, né, e um bom trabalho aí também como cientista político, acompanhando todos esses fatos que estarão, né, sendo, essa história que será construída no próximo domingo, com a eleição em primeiro turno. Muito obrigado.
0: Ótimo, eu que agradeço aí, um bom fim de semana, uma boa eleição para todos e todas.
1: Tá bem, muito obrigado.
2: Muito obrigado.
1: Agora são 8h19. Lembrando, né, que a apuração das eleições 2026 aqui na Rádio Com, neste domingo, a partir das 17 horas, né, no momento que encerra ali o processo de votação. 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
2: Exato.
1: Em função da legislação eleitoral. Então, a partir das 17 horas, quando se encerra o tempo, né, de votação, estaremos acompanhando, né, com cobertura ao vivo da apuração dos votos e todas as análises a respeito do primeiro turno das eleições. Então, convite a todos para ficar ligados aqui na Rádio Com, seja pelo 104.5, nas redes sociais, né, ou nos aplicativos de rádio, enfim, da forma em que for mais conveniente, estar acompanhando, então, a partir deste domingo, às 17 horas, a apuração dos votos, a apuração das eleições, do resultado das eleições, aqui na Rádio Com. 8h20. Fábio Rosário, vamos ao intervalo para em seguida estar de volta com o programa Edição da Manhã desta sexta-feira, dia 2 de outubro.

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0: 8:23, programa Edição da Manhã. Atualizando a temperatura, agora 11 graus e 3 décimos. Sobe a temperatura, mas hoje chega a 16 graus, né, não vamos ter uma temperatura assim um pouco mais próxima do que o período do ano indica, né? Vamos ter um dia ainda frio, né, durante todo o curso da sexta-feira. E a sensação térmica está em 11 graus neste momento e 82% a umidade relativa do ar. O lado bom é que é um frio seco, né? Para quem já teve nesta semana 99% de umidade relativa do ar, agora não, estamos com 82%. Né? Tá bom. Mas aguardando aí a chuva, que pode chegar amanhã, à noite, né? Já ter chuva e que pode se estender também no domingo. E a próxima semana será também de bastante nebulosidade e com dias, se não com uma chuva contínua, né, mas com pancadas de chuva, né? E vai embora, né? Até o pouco, quase que não se observa aqui no clima-tempo, na arte do clima-tempo, o amarelinho do sol, né? Até o dia 12, até o feriado do dia 12. Né? Muita nebulosidade, céu encoberto e possibilidade diária de pancadas de chuva. 8:25, daqui a pouco teremos a participação dos comentaristas aqui no programa, né? O Marcos Cunha e também o Leonardo Melgarejo. Enquanto aguardamos pelo Marcos Cunha, vamos trazendo outras informações, Leonardo.
1: O presidente do Supremo Tribunal Federal, ministro Edson Fachin, rejeitou o pedido para afastar o ministro Flávio Dino no julgamento de processos contra o senador e candidato a presidente Flávio Bolsonaro do PL. Em decisão assinada nesta quinta-feira, Fachin negou o seguimento a uma arguição de suspeição protocolada pelo candidato para Flávio. Dino deveria ser declarado suspeito para atuar como relator da investigação que trata da suposta utilização de emendas parlamentares para bancar o filme Dark Horse, a cinebiografia do ex-presidente Jair Bolsonaro, e de ações eleitorais por ter ligação pessoal com o presidente Luiz Inácio Lula da Silva. O despacho está em segredo de justiça e os detalhes da decisão não foram divulgados. Dino é relator da ação que apura se o deputado Mário Frias, do PL de São Paulo, enviou emendas de R$2 milhões ao Instituto Conhecer Brasil, uma entidade ligada à produtora audiovisual Go Up Entertainment, responsável pelas gravações do filme Dark Horse. O parlamentar é apontado como produtor executivo do filme. Nessa semana, Dino também suspendeu a decisão do TSE, que barrou postagens que ligaram Flávio Bolsonaro a um projeto de lei para retirar de Nossa Senhora Aparecida o título de padroeira do Brasil, Caldenei.
0: O governo federal autorizou o repasse de R$932,8 mil para a Prefeitura de Pelotas. O recurso, liberado por meio da Secretaria Nacional de Proteção e Defesa Civil, será destinado a ações emergenciais de resposta aos estragos causados pelo temporal do último dia 21 de setembro. A verba será paga em parcela única e junta-se a um repasse anterior para a compra de telha, somando mais de R$1,2 milhão encaminhados pela União à cidade desde meados de setembro. O município, que decretou situação de emergência após a tempestade, tem o prazo de 180 dias para execução do montante. Seguindo com o programa Edição da Manhã, agora 8:28. 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
1: A prefeitura realizou na manhã de ontem a articulação para a intervenção do pináculo do topo do Grande Hotel de Pelotas, localizado na Praça Coronel Pedro Osório, esquina com a Rua Padre Anchieta. A ação mobilizou a Secretaria de Urbanismo e a Secretaria de Transporte e Trânsito, em conjunto com as equipes técnicas da Universidade Federal de Pelotas, Corpo de Bombeiros e o apoio operacional da TIM. Devido à complexidade de caráter emergencial, afirmando o compromisso com o bem-estar da população e garantindo a resolução rápida do problema, a empresa TIM disponibilizou o guindaste que facilitou a operação, que avaliou o adorno de metal de cerca de 2 metros posicionado na parte mais alta da cúpula do prédio, que acabou se deslocando em direção à rua devido à forte ventania advinda dos eventos climáticos extremos que a cidade sofreu. O bloqueio das ruas e calçadas segue a medida de precaução estabelecida pelo Corpo de Bombeiros. O trabalho em conjunto com a Secretaria de Transporte e Trânsito garante a segurança de todos que transitam pela localidade. Segundo o secretário responsável pelo trânsito, Cláudio Montanelli, foi estabelecido um plano de contenção que se manterá até a revogação do laudo. Abre aspas, sabemos que são ruas essenciais no nosso centro histórico, mas a prioridade é assegurar que qualquer possibilidade de acidentes sejam evitados. Fecha aspas, explicou o secretário Cláudio Montanelli. Caldanei.
0: 8 horas 30 minutos. Seguimos aqui com as informações. A Secretaria de Assistência Social promoveu na tarde desta quarta, em sua sede, uma formação para 40 técnicos de proteção social básica de média e alta complexidade sobre saúde mental em eventos climáticos adversos. O encontro, primeiros cuidados em saúde mental em situações de emergência e desastres climáticos, foi coordenado pela equipe da Rede de Atenção Psicossocial, RAPS, da Secretaria de Saúde. Durante a conversa com as facilitadoras, a enfermeira Amanda Borges e a assistente social Caroline Bandeira, profissionais que atuam em abrigos durante, ou que atuaram, né, em abrigos durante a enchente de 2024, falaram sobre suas experiências, sobre como foi a relação com os abrigados e com outros setores da prefeitura e o que aprenderam para o caso de situações semelhantes se repetirem no futuro. A secretária de Assistência Social, Roberta Mello, diz que desde 2024 os eventos climáticos se intensificaram em quantidade e intensidade e, por isso, a gestão avaliou que a preparação dos servidores para situações semelhantes é imprescindível. 8h32, aí já temos agora, sim, a participação de Marcos Cunha, já está conosco para trazer a sua participação, seu comentário e sua opinião aqui no Edição da Manhã. Marcos Cunha, bom dia.
2: Bom dia, Caldenei. Bom dia, Leonardo. Prazer falar contigo, com os ouvintes da Rádio Com. Bom, nós estamos aí às vésperas da eleição no Brasil, 4 de outubro no Brasil. Está sendo visto pelo mundo, e eu vou trazer um trechinho rápido de uma análise da revista Internazionale, que é uma revista italiana que tem um podcast muito interessante sobre análise da contingência no mundo, das questões mundiais. Vou trazer um trechinho de 2 minutos rapidamente, uma tradução simultânea sobre o que eles estão dizendo que significa a eleição do Brasil para o mundo. E muitas vezes a gente está aqui envolvido com as questões locais, né, e temos razão para isso. Nós temos aí uma eleição que vai eleger governador do estado, deputados federais, deputados estaduais, 2 senadores. Né? Então, nós estamos realmente aí voltados para várias questões. Né? Aqui no Rio Grande do Sul mesmo, nós temos uma eleição importantíssima. Né? Nós temos aí 2 candidatos que estão na frente das pesquisas, que têm visões muito diferentes de mundo e que votaram enquanto deputados estaduais na Assembleia de forma muito diferente. E às vezes as pessoas ficam na campanha, nos jingles de campanha, e não prestam atenção nas posições que cada um desses candidatos teve. Chama atenção para 2 aspectos, por exemplo. Nós vamos olhar quando era deputado estadual na Assembleia do Rio Grande do Sul, o coronel Zuco, que é um dos que está na frente das pesquisas aqui no Rio Grande do Sul para governador, ele votou, por exemplo, a favor da reforma da Previdência dos funcionários públicos do Estado do Rio Grande do Sul. Juliana Brizola, também deputada naquele momento, do PDT, votou contra. E o que significa isso? Significa retirada de direitos de forma significativa de aposentados e pensionistas que hoje, que estamos assistindo, sofreram as consequências desse posicionamento político. Aqui no Rio Grande do Sul, um funcionário que está aposentado, depois de aposentado, que ganha R$5.000, ele paga mais de R$4.900 por ano de uma contribuição suplementar criada no governo Eduardo Leite, que tem o vice também concorrendo ao governo, que levou para a Assembleia esse projeto para retirar praticamente o 13º salário. Eles acabaram com o 13º salário dos aposentados, pensionistas. Por quê? Porque a contribuição previdenciária que criaram para aqueles que já estavam aposentados abaixo do teto da Previdência teve essa consequência gravíssima. Coronel Zuco votou a favor disso. Juliana Brizola votou contra isso. Nós tivemos um episódio gravíssimo, estamos vendo aí as consequências da privatização da empresa de energia elétrica do Estado do Rio Grande do Sul, que tinha sido criada lá em 1959 por Leonel Brizola, governador da época, que estatizou uma empresa privada norte-americana, a Boyd & Scherer. Em 1959, a CE era uma empresa privada norte-americana, a Boyd & Scherer, e porque não fazia eletrificação rural, porque não tinha interesse na ampliação da eletrificação rural, que é mais cara, porque são quilômetros para atender poucas pessoas, Leonel Brizola trouxe para o Estado do Rio Grande do Sul, como instrumento de desenvolvimento do Estado, a CE, criou a CE, para a CE cumprir esse papel de atender, não por interesse econômico, mas por interesse estratégico de desenvolvimento do Estado, levando a luz para o campo, para as zonas rurais do Rio Grande do Sul, para poder fazer com que a produção no campo se desse de forma efetiva. Então, nós retrocedemos a 1959, quando houve a privatização da CE. E isso aconteceu porque, primeiro, retiraram o plebiscito da Constituição do Estado do Rio Grande do Sul. O governador Eduardo Leite, a primeira ação que ele teve quando chegou ao governo do Estado, foi retirar o plebiscito da Constituição do Estado do Rio Grande do Sul. Aqui em Pelotas, Eduardo Leite não conseguiu privatizar o SANEP, porque existe na lei orgânica do município de Pelotas, que é a nossa Constituição, existe um artigo que diz que tem que ter o plebiscito para a privatização do SANEP, do saneamento básico. Foi por conta disso que Eduardo Leite, no último dia de governo, não conseguiu vender o SANEP. Eu estava lá, eu era vereador à época, e levantei essa questão, não permitindo a tramitação do projeto de privatização do SANEP. Não fosse esse artigo da lei orgânica do município de Pelotas, que diz que tinha que ter plebiscito para a privatização do saneamento básico, Eduardo Leite teria já privatizado o SANEP um dia antes de sair do seu governo. Pois, quando ele chega ao governo do Estado, a primeira coisa que ele faz é tirar o plebiscito da Constituição do Estado do Rio Grande do Sul, e Zuco, coronel Zuco, deputado estadual na época, votou a favor da retirada do plebiscito. Juliana Brizola, do PDT, votou contra. Por quê? Porque a população precisa ser ouvida. Uma empresa estratégica como é a de energia elétrica precisa ser ouvida a população em caso de privatização, pois eles retiraram da Constituição. E logo a seguir, o que veio? Vieram as privatizações das empresas estatais. Bom, a CE Equatorial, agora monopólio privado, porque não há concorrência no ambiente de entrega de energia elétrica, ela tem um monopólio. Ou o monopólio é do Estado, ou o monopólio é privado. O monopólio privado é o que nós estamos vendo. A empresa faz o que bem entende, aumenta de forma abusiva, aumentou 21%, foi a empresa que mais aumentou a tarifa de energia elétrica dentre as 33 maiores empresas de fornecimento de energia elétrica do Brasil. E está no ranking como a pior dentre elas. Coloquem aí no Google e procurem. A CE Equatorial do Rio Grande do Sul é a pior em desempenho dentre as 33 maiores empresas de fornecimento de energia elétrica do Brasil. E é uma das que mais aumentou, eu tenho a impressão que inclusive foi a que mais aumentou, 21% aumentou. Quer dizer, aumentou o preço, encareceu, e isso é decorrência do quê? Da privatização apoiada, encaminhada pelo governo Eduardo Leite e Gabriel Souza e aprovada pelos partidos de direita que lhe dão sustentação. No caso, Coronel Zucco votou a favor, Julieta Brizola do PDT votou contra. Contra a privatização da CE, como deveria, o avô dela que criou a CE votou contra a privatização. Votou contra a privatização da Corsan, fornecimento de água. É outra empresa estratégica importantíssima, pois Coronel Zucco votou a favor da privatização da água no Rio Grande do Sul. Juliana Brizola votou contra. Por que eu estou chamando a atenção disso? Porque eu vejo frequentemente as pessoas assim, confusas com as campanhas eleitorais. Mas elas deveriam olhar a história pregressa e, mais do que tudo, a visão de mundo que cada um dos partidos traz. Muitas vezes as pessoas, eu ouço isso todo dia, as pessoas dizem, mas eu voto na pessoa, Marcos. Eu não voto em partido. Um erro elementar. Se vocês forem olhar a votação, principalmente de deputados federais no âmbito nacional, se vocês forem olhar a votação dos deputados federais e senadores no âmbito nacional, quando o partido fecha a questão, e frequentemente fecha, por exemplo, nessa questão da reforma da Previdência, eles fecharam a questão. Quem é que fechou a questão? O PL fechou a questão. O PSD fechou a questão. O MDB fechou a questão. O PP fechou a questão. Em que sentido? Para votarem todos a favor da reforma da Previdência de 2019. A reforma da Previdência de 2019 foi apoiada pelos partidos de direita. É muito fácil a gente ver quais foram os partidos que votaram contra e fecharam questão contra a reforma da Previdência, que retirou direitos básicos das pessoas. Um aposentado por invalidez hoje pode ganhar 60% do que receberia se fosse aposentado por invalidez. Antes a reforma era 100%, onde a pessoa está mais necessitando, tem um câncer, está doente, eles colocaram lá na reforma que agora ele vai ganhar 60% se ele tiver 20 anos de contribuição. São absurdos assim, que eu passaria aqui amanhã toda falando para vocês. Mas o que me interessa agora é chamar a atenção do seguinte: quem está nos ouvindo e quer ter uma noção do que será o governo Bolsonaro, se vencer, ou o governo Lula, é só olhar a história. É olhar a história pregressa agora aqui. Quais partidos votaram contra a reforma da Previdência e fecharam questão, e aí o deputado e o senador, ele tem que se submeter ao encaminhamento do partido. Se ele não se submeter, sabe o que acontece? Ele não vai ter financiamento para sua campanha. Então é gravíssimo ele votar contra o fechamento de questão. Por isso que não adianta eu votar em alguém que é meu conhecimento pessoal, que eu simpatizo pessoalmente. Eu tenho que olhar o que o partido dele tem votado na Câmara e no Senado. No caso específico da Previdência, eu posso dizer a vocês, só 6 partidos votaram contra. Quais foram? PT, PDT, PSB, PCdoB, PSOL, Rede. São esses 6 partidos. Os 6 partidos que, vamos dizer assim, nós consideramos como de esquerda, ou centro-esquerda, se quisermos, esses partidos foram que fecharam a questão contra a reforma da Previdência, que tirou direitos das pessoas de forma drástica, a título de equacionar o problema de finanças. Eu estou chamando a atenção disso porque eu vejo isso todo dia, as pessoas votando em candidatos que retiram os seus direitos, e aí elas chegam aqui no meu escritório de advocacia previdenciária e elas me dizem, bah, mas isso mudou assim, né? Quem é que a senhora votou para deputado na última eleição? Quem é que a senhora votou para senador? Pois esse senador, esse deputado é que tirou o seu direito, foi ele que tirou. Então as pessoas não vinculam uma coisa com a outra e erram, porque personalizam, né? Fazem isso uma coisa pessoal. Eles não se dão conta dessa amarração que existe dos partidos em relação aos seus filiados, né? Aqueles que estão exercendo o mandato como deputado e senador. Para concluir a minha fala, eu queria chamar a atenção para essa reportagem da Camila Desideri, que é uma jornalista italiana que faz a cobertura do Brasil, e ela fala, é um trecho que vale a pena aqueles que entendem italiano, vale a pena ouvir, porque ela faz uma análise da eleição no Brasil, da importância da eleição no Brasil. Eu fiz um recorte só no tema que eu acho que é internacional, onde ela diz que nessa eleição de 4 de outubro não está sendo decidido só os governadores do Rio Grande do Sul, o presidente da República. Ela diz mais, ela diz que essa eleição de 4 de outubro vai ser decidido o futuro do planeta. Ela diz assim. Por que ela diz isso? Porque ela diz que se voltar a família Bolsonaro, vão voltar os desmatamentos de forma acelerada na Amazônia. Aquilo que foi contido no governo Lula, né, pela ministra Marina, sobretudo no trabalho da ministra Marina, foi contido, diminuiu drasticamente, e que com a volta da extrema-direita no poder, nos moldes daquilo que aconteceu no governo Jair Bolsonaro, haveria uma vertiginosa volta de desmatamentos na Amazônia, pelo que os cientistas dizem, chegando a um ponto de não retorno. O que significa isso? O colapso da própria floresta. Chega a um ponto de desmatamento em que a floresta não consegue mais se recuperar. Daí para diante, entra num colapso. Há uma retroalimentação de destruição da própria floresta. E é isso que a jornalista Camila Desideri, chamando a atenção do que os cientistas dizem, que pode acontecer caso retorne a extrema-direita ao poder no Brasil, especificamente aqui, se eleja Flávio Bolsonaro. Ela diz com todas as letras isso, que o futuro do planeta pode estar nessa eleição do 4 de outubro, porque haveria aí uma ruptura, uma chegada num ponto de não retorno, e que isso seria o colapso da floresta amazônica, e que seria o colapso do meio ambiente global do planeta. E o outro ponto que ela chama a atenção é a questão da ingerência aqui, inusitada também, no sentido de que há muitos anos não se via assim dessa forma, do governo norte-americano na política da América Latina, né? Dizendo que já elegeu, já foram eleitos presidentes de extrema-direita na Argentina, no Chile, no Equador, Costa Rica, Bolívia, Peru, Colômbia, mas que o Brasil é central nessa questão. Se aqui for eleito alguém de extrema-direita alinhado a Trump, nós vamos ter aqui uma presença, uma interferência do Trump que coloca em risco a soberania do nosso país. Então vamos ouvir um trechinho só rapidamente para vocês ouvir, para dar um pouco o colorido assim.
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2: Então, só para completar então essa parte final, tinha mencionado, para encerrar, ela diz exatamente isso, né? Que voltaria as políticas, se fosse eleito Flávio Bolsonaro, voltaria as políticas do pai, que foi de pisotear as instituições brasileiras ao ponto de planejar um golpe de Estado, que atacou o movimento negro, indígena, mulheres, as pessoas LGBT. Tudo isso iria se repetir porque Flávio Bolsonaro é herdeiro dessa política, e pior ainda, né, porque hoje ele colocaria em risco a soberania do próprio país por conta do alinhamento com as políticas de Trump, e ele disse mesmo, né, já expressamente, que entregaria as terras raras do Brasil para os Estados Unidos e faria um governo, inclusive, de transição. Ele disse isso, né? Faria um governo de transição, colocaria uma equipe de transição do seu governo com o Trump para entregar as riquezas do Brasil para os interesses norte-americanos. Tá, América em primeiro lugar, né? É isso.
0: Tá,
2: obrigado,
0: certo,
2: pela atenção. Bom domingo para todos e participem. É um chamado aí para que todos participem das atividades que nós temos aí na nossa cidade, ainda de mobilização até o dia da eleição. Boa eleição para todos.
0: Tá bem, muito obrigado, Brasil, o Marcos Cunha. Até a próxima sexta-feira, 8 horas e 49 minutos. Vamos agora ao Leonardo Melgarejo, também com a sua opinião aqui no programa Edição da Manhã. Leonardo Melgarejo, bom dia.
5: Bom dia, Claudinei. Bom dia, Leonardo. Bom dia, ouvintes da Rádio Com. Muito interessante a fala do Marcos Cunha, como sempre. Eu ontem escrevi minha coluna para o Brasil de Fato, nessa mesma linha, deve ser publicada pelas 11 horas, e recomendo a leitura. Vou passar para vocês aí da Rádio Com. Porque, de fato, é muito oportuno a gente relembrar o papel de lideranças comprometidas com a sociedade e dos grupos que essas lideranças representam. Então, o Leonel Brizola é uma referência muito positiva, assim como o Pepe Mujica, assim como o Papa Francisco, assim como o Lula. São pessoas que, com as suas ações, deixaram uma marca que realça a verdade dos seus compromissos com os outros. E existem também as referências negativas, aquelas pessoas que se aproveitaram de oportunidades para meter a mão nos direitos e nas necessidades dos outros. Essas referências negativas, elas trabalham em favor daquele 1% da população mundial que hoje abocanhou 50% da renda, do patrimônio, da riqueza mundial, e isso faz com que a cada ano, o Ladislau Dalbor discute isso, a cada ano morram por miséria 5 milhões de crianças por ano. Essa morte absurda, esse infanticídio, se reduziu aqui no Brasil só nos períodos que o Lula entrou no governo, quando o Brasil saiu do mapa da fome por duas vezes. E nesse domingo nós vamos escolher, como bem disse o Marcos Cunha, entre exemplos positivos como o Lula e a Brizola, e exemplos, são pessoas nacionalistas que estão trabalhando pelos outros, e exemplos negativos como o Flávio Zucco, o Flávio e o Zucco. E esse é um momento de definição que se espraia, que se alastra para outros países, e que vai ser decidido pelo voto de pessoas que são desinteressadas em políticas, que, como falou o Marcos Cunha, são influenciadas por mentiras. Mentiras que são veiculadas nas grandes redes, mentiras que são criadas por mentirosos, e mentiras que são a imagem apresentadas por essas pessoas que são um exemplo negativo. E como elas mentem? Ontem, para dizer que ia e que depois não ia participar daquela armadilha que a Globo montou para o Lula, o Flávio Bolsonaro se desdisse três vezes. Ele disse que ia, depois, quando o Alan Santos ia ficar de fora, ele iria, depois, quando o Alan Santos foi aprovado para participar, e como ele não, o Flávio não aguenta um debate a sério, ele não suporta a pressão, as tripas dele não aguentam, aí ele deixou de ir e disse isso. E depois, quando a Globo cancelou o debate, ele disse que só não foi porque a Globo cancelou o debate. Ora, só no caso do envolvimento desse candidato à presidência com aquele banqueiro corrupto, Daniel Vorcaro, o Flávio Bolsonaro já mentiu para o Brasil mais de 40 vezes, documentadas. Ele mentiu para a esposa, ele mentiu para o amigo dele, que ele premiou e que foi morto na Bahia. Ele mentiu sobre essa amizade, ele mentiu para o pai, mentiu para os filhos, e está sempre mentindo. Está mentindo em nome do Brasil, como um candidato a presidente do Brasil, em rede de satélite todos os dias. E ainda assim, muitas pessoas podem votar nele. Qual vai ser o motivo? Bom, tem pessoas que vão votar no Flávio e no Zucco por fidelidade a outras pessoas que estão com medo de ir para a cadeia. E tem outras pessoas que estão com medo da Polícia Federal, ou de perderem os mimos, os terninhos, os carinhos, a grana no bolso, ou a grana para algum parente. Tem pessoas que estão votando por desinformação, e é com essas que a gente tem que se preocupar. É para essas que a gente fala. Eu quero comentar dois aspectos que me parecem relevantes, que circularam na última semana e que estão mais detalhados na coluna. Um sobre a padroeira do Brasil e outro sobre as bets. Vejam, assim como existem essas pessoas de referência, como Leonel Brizola, como Papa Francisco, como Mujica, como Lula, existem na história da humanidade outras pessoas, pessoas muito superiores, pessoas de luz, pessoas que foram santificadas pelo comportamento delas em vida. E isso existe em todas as religiões. E na fé, processada pela maioria dos brasileiros, milhões de pessoas adotam como referência a imagem do São João Batista pregando no deserto, a imagem do São Jorge enfrentando os dragões, do São Francisco protegendo todas as espécies, o Santo Expedito protegendo os motoristas, os viajantes, o Santo Antônio unindo e ajudando os casais a se manterem em paz, a Santa Clara iluminando os caminhos, e principalmente a Maria, a mãe de todos e todas. Bom, com outros nomes, essas referências e outras referências de luz estão presentes na espiritualidade de todos os povos, ao longo de toda a história. E é essa presença que reforça o comportamento de milhões de pessoas na trilha do bem, rumo ao futuro, em solidariedade com os demais. E é nessa perspectiva que os nossos eleitores devem interpretar essa tentativa do grupo, do time do Flávio Bolsonaro, de desmoralizar a Maria. Na prática, eles fazem isso porque eles desprezam, ofendem e desautorizam o respeito a todos os santos, a todas as santas, a todas essas espiritualidades que escutam os pedidos, que escutam as orações e que confortam, de fato confortam as angústias de crianças, de jovens, de idosos, de todos os credos. Bom, sabendo disso, como é que pode votar no Flávio Bolsonaro e nos associados ao Flávio Bolsonaro, como Zuco, pessoas que, como aquelas Marias, são tantas as Marias, eu tenho uma filha Maria, Marias que receberam esse nome em homenagem àquela Maria, a Maria que, na argumentação do Zé Barbosa Júnior, o pastor que orienta o Flávio, esta Maria seria uma pessoa que é a síntese do mal. É importante repetir aqui a matéria da revista Fórum. É, o J.B. Carvalho, esse bispo da Comunidade das Nações, o Zé Barbosa Júnior, ele escreveu um livro sustentando que a devoção dos brasileiros à Nossa Senhora Aparecida, a Maria, seria a responsável pelas crises do Brasil, pela recessão, pela inflação, pela seca do Nordeste, pela enchente do Sul, pelo aumento da criminalidade, por tudo de ruim que acontece. Deus estaria impondo esses dramas para o Brasil em represália à indicação da Maria como padroeira do Brasil pelo catolicismo. Ele ainda classifica o catolicismo, a religião que é predominante no Brasil, como um sistema religioso associado à Babilônia, a religião do anticristo. Pois bem, segundo esse pensamento, o Flávio disse que vai tirar a proteção de Maria e entregar o Brasil para Jesus, nesse desrespeito como eu venho descrevendo aqui. E é interessante lembrar que aquela bandeira de Israel, que está sempre aparecendo nos comícios, nas agendas, nas fotografias, nas passeatas do Flávio, é uma bandeira de uma forma de ver o mundo onde o Jesus, o filho da Maria, não é nem santo e não é muito menos filho de Deus. É uma pessoa que se destacou num período e é filho daquela outra Maria, que, segundo essa visão, é a fonte de todos os males. Bom, as pessoas têm que refletir sobre isso, assim como têm que refletir sobre as Betes. Basta pensar no significado das Betes que o Flávio apoia e que o Lula proibiu. As Betes retiraram do bolso das famílias do Brasil 141 bilhões de reais. E pagaram imposto, pagaram 10 bilhões de impostos. Mas o resto, a diferença, os outros 130 bilhões, desapareceram, se perderam pelo mundo. Estão ajudando na lavagem de dinheiro sujo, estão financiando campanhas políticas criminosas, estão financiando golpes de Estado, estão armando as milícias e a corrupção. E é claro que esse dinheiro faz falta para as famílias do Brasil. Bom, essa é a pergunta. Se esse bolsonarinho podre vier a ser eleito, o Congresso vai derrubar ou vai manter a proibição das Betes que o Lula estabeleceu? Se o bolsonarinho for eleito, dificilmente nós teremos essa proteção das famílias. E o Lula é o único grande político que está dizendo que elas são inaceitáveis. São inaceitáveis pelos crimes e as tragédias que provocam. Para o SUS, as Betes custaram já 38 bilhões de reais por ano. Isso envolvendo tentativas de suicídio, perda de qualidade de vida, destruição de laços familiares, crises alimentadas pela depressão, pelo alcoolismo, pela criminalidade e por prisão de pessoas que caíram nessa armadilha. É por essa razão que 79% das mulheres brasileiras são a favor da proibição das bets. Sabendo que são a favor da proibição das bets, como podem votar no Flávio, que é a favor da manutenção das bets? E elas vão votar no Flávio se souberem que, com ele eleito, o Brasil vai continuar sendo o paraíso das jogatinas?

0: com meninas de 14 anos. Bom, essa situação é da gente refletir se a maior parte das pessoas que estão desinformadas, que se desinteressam por política, estão desinformadas e, por isso, correndo o risco de apoiar o que elas não querem para o Brasil. Daí a importância de aproveitarmos esses últimos 2 dias para conversar com quem pudermos a respeito desse assunto. Como comentou o Marcos Cunha, essa é uma situação que diz respeito para a nossa casa, para as nossas famílias e para as famílias de toda a América, talvez para famílias do planeta, em função do desequilíbrio que uma eleição do Brasil, encaminhada, como já aconteceu com a Argentina, que está no fundo do poço, como a Venezuela, que foi roubada, como o Haiti, que não tem futuro, o encaminhamento para o Brasil desse lado impede a possibilidade de recuperação da ONU e de um futuro da esperança. A música que eu recomendo trata disso, a música do Caetano Veloso, e diz que fala sobre o Haiti e diz dos riscos que nós nos encaminhamos neste momento com essa eleição. Eu, que não sou conivente com a corrupção, com a lavagem de dinheiro, com a sem-vergonhice, com o negacionismo, eu não voto no Flávio Bolsonaro nem em qualquer pessoa que apoie o Flávio Bolsonaro ou que pretenda ocupar de maneira alinhada ao Flávio Bolsonaro qualquer função de representação, de responsabilidade nesse Estado e nesse país. Mas, claro, cada um vota em quem quiser, pensando no futuro e conversando com as outras pessoas, tenho certeza que vamos conseguir dar início à próxima fase dessa luta nacional pela consciência e pela recuperação da democracia contra o império dos capachos, pela reconstrução do Brasil. Temos mais 2 dias. Vamos comentar com muito mais prazer, com certeza, na próxima sexta-feira, os resultados desse primeiro turno. Forte abraço.
1: Trazendo a sua opinião aqui no programa Edição da Manhã, a música sugerida por ele vem na sequência. Ainda como estamos sob efeitos, né, da legislação eleitoral, claro que a opinião expressa aqui pelos comentaristas de responsabilidade de ambos, né, que fizeram o comentário nesta reta final do programa. Bom, o Leonardo, vamos ao preço dos combustíveis, preços promocionais de acordo com o aplicativo Menor Preço do programa Nota Fiscal Gaúcha.
2: Começando, Caldanei, pela gasolina comum, R$ 5,98 no posto Coqueiro da... Posto Coqueiro não, no posto Pinheirense, da Rua Barão de Santa Tecla, número 848. No bairro Centro, esquina da Barão de Santa Tecla com a Rua Padre Felício, R$ 5,98 na quadra do pronto-socorro de Pelotas. Já a gasolina aditivada, R$ 5,99 no posto Santa Rita, da Avenida Domingos de Almeida, número 1985, bairro Areal, esquina da Domingos de Almeida com a Doutor Benjamin Gastal, R$ 5,99. Já o etanol, R$ 4,25, também no posto Santa Rita, no bairro Areal, mas no posto Santa Rita da Avenida São Francisco de Paula, esquina com a Rua Felipe dos Santos, R$ 4,25, posto que fica no Jardim Europa, próximo a Bom Jesus, R$ 4,25. Já o diesel S500, R$ 6,39 na Praça 20 de Setembro, número 705, bairro Fragata, R$ 6,39 diesel S500, mais barato, posto Buffon, R$ 53 na Praça 20 de Setembro, início da Duque de Caxias, esquina com a... peraí que tá difícil aqui de ler. Rua Jornalista Cândido de Melo. Aqui tá com o apelido Posto da Lomba.
1: Ah, o Posto da Lomba é aqui na... tá com o Duque de Caxias?
2: Praça 20, né?
1: Praça 20,
2: no
1: exato,
2: início,
1: exato,
2: no
1: exato.
2: Próximo início da Duque de Caxias.
1: É.
2: Já o diesel.
1: Passando o IFSU, inclusive do mesmo lado do prédio do IFSU,
2: E
1: mesmo lado da avenida, obviamente.
2: aí eu vou ter uma coisa que acabou de me impressionar aqui, Codani. É que tem um outro Buffon, o posto Buffon 52, fica na frente do posto da Lomba.
1: É, são dois.
2: São
1: Um
2: dois
1: de
2: da
1: cada.
2: mesma e da mesma bandeira,
1: Ah, não
2: do
1: sei.
2: mesmo dono.
1: Sei que tem dois postos ali, mas não sei se são da mesma bandeira.
2: Não, isso, né?
1: É.
2: Pelo menos o menor preço está falando isso. Agora,

0: Diesel S10, R$ 6,79 no posto Coqueiro da Rua Almirante Barroso, número 2360, bairro Centro. R$ 6,79, esquina da Almirante Barroso com a Doutora Cassiano. É o diesel S10 mais barato desta sexta-feira. Então, esses são os valores promocionais dos combustíveis nesta sexta, Caldeirinho.
1: Dois postos com a mesma bandeira não surpreende. Aqui tem redes de farmácias que tem na mesma rua, praticamente na mesma quadra.
0: Ah, isso aí...
1: duas unidades, né?
0: Aquela nome de santo?
1: É.
0: Não, essa aí ela tem essa particularidade, né?
1: É, tá... são, inclusive, prédios, a construção dos prédios, os prédios já estão construídos, mas enfim, a adaptação dos prédios de uma forma muito semelhante, né? E na mesma quadra, na mesma, em esquinas próximas, quer dizer, fazendo concorrência entre elas. É meio
0: difícil
1: de entender, né? Bom, feito aí o registro dos preços promocionais dos combustíveis, em seguida vamos ter a música sugerida aí pelo Leonardo Melgarejo e logo a seguir o Manhã Cultural com o Fábio Rosário. Às 10 horas teremos o Comunidade Esportiva, às 11 horas o Contraponto com a Clarissa Hennig e o João Miguel. Destaques de hoje.
0: No Contraponto desta sexta-feira, às 11h30, o Contraponto recebe o professor, nosso comentarista aqui na edição da manhã, o Renato Della Vecchia, que é cientista político e professor da Universidade Federal do Rio Grande, que é colega do Cristiano Engel, que deu entrevista aqui no edição da manhã desta sexta-feira, para falar sobre as eleições de 2026, sobre o primeiro turno, que vai ser realizado neste domingo. Então, conversa aí para entender o panorama das eleições deste final de semana, tudo o que está acontecendo. Teve os acontecimentos de ontem, claro, com o cancelamento do debate da Globo. Então, tem bastante coisa para ser discutida aí com o professor Renato Della Vecchia.
1: Bom, o Edição da Manhã retorna segunda-feira às 7h30. Porém, estaremos aqui, né, toda a equipe. No domingo, a partir das 17 horas, na cobertura do resultado das eleições. Bom final de semana, bom voto consciente, né, de cada um.
0: Exato.
1: E estaremos de volta então na segunda-feira. Até lá.
0: Tchau, tchau.

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Olá, muito bom dia. Está começando mais uma edição aqui do Manhã Cultural. Eu, Fábio Rosário, vou com vocês até as 10 horas da manhã, trazendo muita música e informação aqui na sua Rádio Com 104.5 FM. Não basta estar no ar, tem que ser comunitária. Temperatura na cidade de Pelotas, nesse momento, agora, segundo os dados do Laboratório de Agrometeorologia, aqui está em Embrapa, 13 graus e 2 décimos. A umidade relativa do ar está em 70%. Você acompanha aqui o melhor da música. A gente começou já com Jorge Duílio Lima Menezes. É, ele mesmo, mais conhecido como Jorge Ben ou Jorge Benjor. É um cantor, compositor e músico brasileiro. Aliás, em 2008, a revista Rolling Stones Brasil o nomeou como o quinto maior artista da história da música brasileira. E ele veio com Engenho Dentro. É, quem não cantar agora, só no próximo baile em Realeza. É, deixou o recado, ele, Jorge Benjor. E agora, aí de fundo, ó, Luiz Melodia, Leros e Leros e Boleros. E é nesse clima que a gente começa o Manhã Cultural desta sexta-feira, o sextou 2 de outubro, véspera das eleições. Então, acompanhe aqui na Rádio Com, não sai daí, eu volto já já.

agora 9 horas 32 minutos. 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Esse é o Manhã Cultural aqui, né? Melodia.

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dia a todos os ouvintes da Rádio Com. Bom dia ao Fábio, que está com o comando aqui da Manhã Cultural desta sexta-feira, dia 2. Como já é tradicional aqui da Rádio Com, a gente traz a agenda cultural para esse final de semana, dando prioridade sempre àqueles eventos no 0800, gratuito, para todo mundo poder aparecer sem muita desculpa. Essa última sexta-feira pré-eleições, talvez algumas pessoas sejam mais tensas, outras mais tranquilas, mas o importante também é se distrair um pouco, certo? Então aqui começando no dia 2 de outubro, hoje mesmo, temos a Primavera dos Museus. Você come onde? A atividade aborda a presença da botânica no cotidiano com destaque para a alimentação. O horário é às 14 horas, 2 da tarde, no Museu Carlos Ritter, ali na Praça Coronel Pedro Osório, com entrada gratuita. Ainda hoje, a mostra Trânsito Internacional de Cinema LGBT, que teve início ontem, ali no Cine Fupel. A mostra reúne produções regionais, nacionais e internacionais de cinema LGBT+. A programação começa com a mostra internacional e segue com a mostra regional e encerra com a mostra nacional. Além das atividades de exibição, também vão ter um after. Veja bem, um coquetel. Ah, tá, vamos lá, por partes então. Às 3h30, mostra internacional. 5h15 da tarde, mostra regional. Às 19h, um coquetel. 19h30, um ballroom, Satolep. Pra quem conhece, pra quem gosta da cultura ballroom, né? Aquela cultura que nasceu lá nos Estados Unidos, ali com a comunidade trans. Sempre muito legal ver as danças, os desafios. Às 8 horas, mostra nacional. E às 21h30, debate com a curadoria do evento. Então, às 11h30, aí sim vem o after, no Kant Club e no Galpão Satolep, o nosso querido Galpão. Às 2 de outubro, então, vai ter o show da Trifaceiras no Teatro 7 de Abril. A Rádio Com recebeu o trio ontem no Contraponto. A entrevista está no nosso YouTube, no Rádio Com Pelotas, para quem quiser dar uma conferida. Então, o trio leva ao palco diferentes referências do Rio Grande do Sul, reunidos Serra dos Tapes, Dom Pedrito, Uruguaiana e Urbanidade Pelotense, em um repertório de raízes gaúchas com abordagem contemporânea. Às 20 horas, no Teatro 7 de Abril, Praça Coronel Pedro Osório, ingressos no Ticket Sul. Ainda hoje, dia 2 de outubro, bem movimentado essa sexta-feira, vai ter a Noite do Choro, uma noite com MPB, bossa nova, samba, choro, jazz, tango, bolero, seresta e música instrumental, às 8 horas, lá no Utopia Casabar, Rua Antônio dos Anjos. Isso vai ter a cobrança do cover artístico, né? Mas entrada Pelotas Antiga, dia 3 de outubro, vamos entrando no sábado, então, caminhada de cerca de 3 horas pelo entorno da Praça Coronel Pedro Osório, apresentando a história das edificações da região. Começa às 10 da manhã, ali na Esplanada Berê o redondo ali da praça, na frente do teatro. O ingresso é no Simpla. Aí também, dia 13 de outubro, choro e samba no final de semana. Pardal, Moura, Vinícius Nunes, Núbia Neferte e Fabrício Sanches apresentam o repertório de choro das 5 às 8 horas da noite no Bar da Amizade, Ruas Gonçalves Chaves, 859A. Também cobrança do Converso. Dia 13 de outubro, Buena Onda. Pedro Crisel apresenta trabalho que mistura música eletrônica com R&B, jazz, soul, funk e blues às 19 horas lá no Flama Jardim, Rua Doutor Cassiano 309, com entrada gratuita. Voltando para o Teatro 7 de Abril, a gente vai ter a apresentação Guaipeca, do Leandro Maia, que também teve aqui na rádio com na quarta-feira, dando entrevista para mim, João Miguel Bueno, e para Clarissa Reim. Então, Leandro Maia apresenta o espetáculo Guaipeca com canções de álbum homônimo e uma proposta que combina música, performance e dança. Participam Maria Falkenbach, Vitor Ramil, Los Desorientados, Bando do Gramelô e João Marcos Negrinho Martins. Às 8h30 no Teatro 7 de Abril, ingressos no Simpla. Dia 5 de outubro, a Dança dos Orixás da
Companhia de Dança Daniel Amaro se apresenta durante a abertura do 6º Encontro Luso-Brasileiro do Patrimônio Geomorfológico e Geoconservação, às 5h30, às 16h30 da tarde, no Auditório 2 do Centro de Artes da UFPEL, Rua Álvaro Chaves, 65. Então essa foi mais uma agenda cultural aqui da Rádio Com Pelotas. Lembrando que se você quer divulgar algum evento, o produtor, ou é um produtor cultural, pode entrar em contato com a gente no nosso Instagram, Rádio Com Pelotas, ou no WhatsApp 53993314. Repetindo, 53993314. Manda aí seu evento pra gente divulgar. A gente sempre gosta de dar prioridade, claro, àqueles que são acessíveis ao público. Mas fica à vontade também, a agenda cultural vai ser publicada no nosso Instagram hoje à tarde, com todos os detalhes dos eventos. Muito obrigado, e agora com o Fábio Cossi e as suas músicas.

Então, a gente conferiu a agenda cultural da Rádio Com 104.5 FM, aqui no Manhã Cultural com João Miguel. Lembrando que domingo, dia de eleição. Aí os brasileiros aptos a votar vão às urnas no próximo domingo, 4 de outubro, para o primeiro turno das eleições de 2026. Uma das dúvidas comuns em anos eleitorais é em relação à data ser feriado ou não, né? Para elucidar essas questões aí, fique atento na 104.5 FM, na Rádio Com, conforme o artigo 380 do Código Eleitoral, os dias de eleições gerais são, sim, considerados como feriados nacionais. Isso vale tanto para o primeiro turno quanto para o segundo turno, marcado para os próximos dia, para o próximo dia 25, se este for o caso. Nós não sabemos ainda. A Rádio Com 104.5 FM, neste domingo, dia de eleição, estará com a equipe do jornalismo aqui a partir das 5 horas da tarde. 9 horas e 59 minutos, eu vou entregando a programação. Comunidade Esportiva está vindo aí,

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0: Bom dia! Começando mais um Comunidade Esportiva aqui na Rádio Com, são 10 horas e 3 minutos, sexta-feira, dia 2 de outubro de 2026, começando mais um programa aqui no 104.5 FM, também nas rádios online, no nosso site radiocom.org.br, no nosso aplicativo próprio, Radiocom 104.5, que está disponível para celulares Android. A gente também está em live no Facebook e no YouTube, nossas lives nas redes sociais, com imagens aqui direto do estúdio da Rádio Com e que ficam disponíveis na íntegra para quem quiser nos assistir logo após o final do programa. É só acessar nosso canal do YouTube, Rádio Com Pelotas. Lá tem disponível o Comunidade Esportiva, o Edição da Manhã, o Contraponto e todos os outros programas que compõem a grade da Rádio Com durante toda a semana. Nesta sexta-feira, os trabalhos técnicos de Fábio Rosário. Alexandre Salois está descansando, tirando férias e refletindo sobre o Grêmio. Não sei se ele aparece hoje com a gente. Ontem ele apareceu trazendo aí suas teses, mesmo de longe, mesmo de casa. Então a gente fica aí o um abraço pro Alexandre Salois. Também Caldenei Gomes e Gustavo Oliveira. Roger Pérez daqui a pouco aparece aqui com a gente também. Enquanto isso, Caldenei, bom dia.
1: Bom dia, Leonardo, Gustavo, o Fábio Rosário, que está na parte técnica, toda a audiência do Comunidade Esportiva. O meu destaque é o jogo do Brasil, né? Amanhã contra o Esportivo. Porque é o jogo do ano, né?

0: grande decisão, a primeira grande decisão que o Brasil terá para retornar à primeira divisão, com tudo que representa, né, estar no Campeonato Gaúcho. É claro que o Campeonato Gaúcho já não tem mais aquele calendário de outros tempos, né, virou um torneio, mas é um torneio com visibilidade, com dinheiro, que deixa o calendário estendido, né, espalhado pelo o ano inteiro, em 2027, se o Brasil garantir vaga. Então é momento de decisão, é jogo fundamental, é jogo decisivo, é jogo para construir vantagem diante do Esportivo.
1: Gustavo Oliveira, bom dia.
2: Bom dia, Leonardo, bom dia ao Caldenei, ao Fábio, nossa audiência. Meu destaque vai para o Pelotas, que já tem uma chapa encaminhada e já tem data do processo eleitoral que vai definir aí o próximo biênio do Pelotas. Acho que interessante depois a gente comentar um pouquinho sobre isso. E também, claro, o jogo do Brasil, né, que é o maior destaque que teremos neste final de semana.
1: Então, começando por isso, começando pelo Brasil, pela divisão de acesso, a gente tem aí os primeiros jogos das quartas de final do Gauchão Série A2 de 2026, todos eles realizados no sábado, 2 às 15 horas e 2 às 19. Então, os jogos das 15 horas, Brasil de Farroupilha contra Passo Fundo no Estádio das Castanheiras e Apafute contra Santa Cruz no Estádio do SESI em Caxias do Sul. Já às 19 horas aí a gente tem União Frederiquense e Veranópolis na Arena União Frederiquense e Frederico Westphalen, e o Brasil recebendo o Esportivo de Bento Gonçalves no Estádio Bento Freitas aqui em Pelotas. Então, um jogo extremamente decisivo, o jogo mais importante do ano, né, Caldeirinho?
0: Sim, é o mais importante do ano, né? Claro que se o Brasil passar pelo Esportivo, logo adiante aí terá
1: o segundo jogo mais importante.
0: Aí sim, o jogo que define o acesso, né? Caso o Brasil chegue à semifinal, esse vai ser o grande jogo do ano, né? O jogo na Baixada, pelo menos, né, será o grande jogo para a torcida do Brasil. Mas será o ápice, né, do Brasil na temporada, tentando retornar à primeira divisão, seja contra a União ou Veranópolis. Mas antes tem que passar pelo Esportivo. Então, enquanto não chega a semifinal, o grande jogo é esse, jogo de ida contra o Esportivo. Porque esse jogo vai indicar como é que o Brasil vai subir a serra, né? Se garantir uma vantagem, por menor que seja, joga a responsabilidade para o Esportivo. Agora, se não vencer em casa, mesmo que seja um empate, aí a situação, né, não que se torne inviável, não, mas se torna mais complicada. O Brasil terá que vencer lá em Bento Gonçalves. Então, é um jogo fundamental, importante. Parece que há mobilização do torcedor, né, o torcedor compreendendo esse momento importantíssimo do Brasil. Queira ou não queira, né, tem a relação com Pelotas, né? Isso para o torcedor tem importância. Então, se tiver um time aqui da Zona Sul no Campeonato Gaúcho do próximo ano, só pode ser o Brasil. Tem o Guarani, mas é mais lá para a região da campanha.
1: Exato.
0: Né?
1: Exatamente.
0: Então, isso também tem importância, né? E acho que vai ser um bom público. Se espera até que o campo esteja em boas, pelo menos em condições minimamente razoáveis, que não chova, né? Mas eu acho que mesmo com chuva o torcedor do Brasil vai estar presente, porque é um momento importantíssimo. Não,
1: e até que o Danilo falou do Guarani, mas o Brasil poderia ser a representatividade da metade sul do estado é muito baixa. Eu acho que ano passado tinha o Inter de Santa Maria.
0: Historicamente muito baixa, né?
1: Ano passado tinha o Inter de Santa Maria, mas
0: substituiu o Inter de Santa Maria, né? Se o Brasil subir, substitui o Inter de Santa Maria. Se o Brasil não sobe, veja a situação.
1: É verdade.
0: A metade sul fica com apenas um representante, Guarani de Bagé.
1: O Santa Cruz está na metade sul do estado?
0: Mas ali é uma região mais
1: central.
0: Ali é mais região do centro, né, do estado.
1: Então aí não tem mais.
0: Mas
1: ninguém,
0: aqui, pega aqui São... Bagé, Rio Grande, Santa Maria e Pelotas, né, que foram sempre regiões importantes, históricas no futebol. Hoje só tem o Guarani garantido.
1: É verdade.
0: Né?
1: É verdade.
0: E o Brasil tentando chegar lá, com a, tendo esta possibilidade. É, então tudo isso, né, até esse ponto aí de tentar recuperar terreno, de ter uma representação maior aqui na região. O jogo de amanhã tem significado, tem importância.
1: Não, até porque olhando aqui os oito times das quartas, somente tem o Brasil, que é aqui da região, o Santa Cruz, que é da região central, o Passo Fundo, que já é da região norte, e o resto dos outros times são da Serra, né?
0: É, tem o União, que é lá do...
1: Ah, não, Frederiquense é
0: uma região distante, né? Muito distante. É.
1: Gustavo, expectativa para o jogo de amanhã?
2: Cara, expectativa boa, né? O torcedor parece que vai comparecer, a promoção foi feita, o Brasil nas suas redes sociais também está divulgando bastante, né, a questão desses ingressos. Eu não sei como é que está a venda deles, não cheguei a ver alguma informação de se está lotando, se está esgotando os ingressos que foram disponibilizados, principalmente na Arquibancada Norte, né? Mas ontem também teve um reforço, outra publicação no Instagram. Acho que o público vai ter, apesar de ser no sábado, de ser ali o horário de saída do comércio e tudo mais, um pouco mais embolado, acho que o torcedor vai aparecer, o Bento Freitas, e é o que o Brasil precisa, né? A competição agora é outra, agora o Brasil tem dois jogos importantíssimos para conseguir chegar à semifinal, e aí, como o Caldeni disse, aí sim os outros próximos dois jogos serão os mais importantes. Mas é primeiro pensar no esportivo, um time que não é surpreendente como nenhum dentro da Série A2, que o Brasil já enfrentou, foi derrotado, mas o Brasil tem todas as condições de agora, dentro de casa, conseguir fazer um bom resultado, pelo menos levar a vitória para Bento. Sabemos que Bento não vai ser uma partida fácil também, porque todos esses jogos desse campeonato são difíceis, são nivelados.
0: Uma bobagem, né? Uma bobagem, mas a classificação se define em Bento, né? Exato. A combinação Bento Gonçalves e Bento Freitas, né? Pela ordem Bento Freitas e Bento Gonçalves.
2: Exato.
1: Mas é um jogo chato, mas como é uma competição muito nivelada por baixo, né?
0: Isso que o Gustavo falou, é um outro campeonato, né? Porque inclusive o exemplo do ano passado, o Aimoré nadou de braçadas na fase classificatória o ano passado. Aí chegou na semifinal, pegou num dia ruim, né? Pra ele, bom pro Novo Hamburgo, tomou 3-0 e acabou eliminado.
1: É verdade.
0: Então agora é isso, né? O Passo Fundo fez a melhor campanha, mas ele indica que o Passo Fundo vai subir, né? Eu acho que até tem um grupo diferente dos demais, tem mais alternativas de grupo, mas não indica. Eu acho que é uma competição muito sem favorito. Eu vejo assim, o Passo Fundo, pelo grupo que formou, pelo time competitivo que tem e pela campanha que fez na primeira fase, como favorito. E se tiver que indicar um outro levemente favorito, é o Brasil, pelo fator local.
1: É, e o fator local conta muito torcido, nesse tipo de situação, né?
0: Então eu acho que esses aí são, se eu tivesse assim que apontar candidatos, né, que estejam, né, mais assim, qualificados, mais preparados para subirem, seriam Passo Fundo e Brasil. Não o Brasil pelo que tem apresentado dentro do campo, não. Ainda é uma equipe que carece de uma afirmação, mas tem essa questão. O Brasil é uma coisa do jogar no Bento Freitas e outra coisa do jogar o Brasil mandar o jogo no Bento Freitas, no ambiente que se cria no Bento Freitas, e outra é o esportivo mandar o jogo no Parque Montanha dos Vinhedos, que é praticamente um campo neutro, né? Por mais que a torcida do esportivo se mobilize, é uma comunidade pequena.
1: Exato.
0: Não é uma torcida que comparece, que faz a diferença.
1: O que pode contar para o Brasil é a viagem, até Bento Gonçalves.
0: A viagem também terá do esportivo.
1: Exato. Né? Então, aqui,
2: mas acho que com aquela motivação de ser um jogo eliminatório, tudo meio que... No fim das contas, a viagem não
1: pesa.
2: O jogador tem que chegar...
0: Em viagem, todo mundo viaja, né? Por exemplo, o Veranópolis terá aqui a Frederico, mas O União tem que sair de Frederico e ir a Veranópolis, né? A viagem é para todo mundo.
1: Exatamente. O Brasil já são... Os últimos três jogos dentro de casa foram três vitórias, né?
0: É, eu acho que tem, eu acho que tem um jogo assim que é bem referencial para o Brasil. Foi o jogo contra o Santa Cruz. O Brasil jogou bem contra o Santa Cruz. É verdade que o Santa Cruz preservou alguns jogadores naquela oportunidade, não esteve time titular, mas o Brasil teve uma atuação muito consistente. Jogando com a linha de três, tendo o lado esquerdo muito forte, aliás, jogando pouco pelo lado direito, meio torto, é verdade, mas o lado esquerdo muito forte com o Andrei, com o Strite. Naquela oportunidade, tendo o TT como zagueiro também, saindo pelo lado esquerdo. E eu acho que aquele jogo assim, é o jogo referência para o Brasil, do ponto de vista positivo. Se repetir as virtudes daquele jogo, tem muita condição de ganhar, sabe?
2: É o Sportivo que vai estar com três desfalques, né, para o jogo. O lateral direito João Marcos, o zagueiro Jean Pieter e o volante o Fábio Makelele. O João Marcos ele foi titular durante um tempo na competição, mas aí ele se machucou por causa de um problema de saúde e tudo mais. E aí o Jean Pieter e o Fábio Makelele tiveram.
0: O João Pieter é meio líder, é o capitão, né? Pelo menos os jogos que eu lembro assim, ele era o capitão do time.
2: E aí os outros dois tiveram contratura na coxa, estão fora. Vai ser interessante, né? Porque o técnico do Sportivo, o Márcio
0: Ebert,
2: ele utiliza 3-5-2 também, né? Então,
0: espelha os modelos. Eu acho que o Brasil vai jogar com a linha de 3 defensiva, né?
2: Só tem aquela questão da gente saber por causa da que o Dumas está fora.
0: É, o Dumas joga. Se não jogar, traz o TT para volante. Não é problema o TT de volante. O problema é o TT não ser volante. É, eu acho que o Brasil perde muito sem o TT como volante. E aí poderia tentar uma outra alternativa, né? De repente, tem o Thiago Henrique. De repente, coloca mais um zagueiro de origem, né? Na linha de 13 e mantém o TT como volante. Porque eu acho que o TT dá essa qualidade, dessa imposição no setor de meio campo muito interessante. Também tem aí chegando o Ramírez, né? Né? De repente o Ramírez pode fazer a primeira volância, jogando ao lado do Venício.
1: É, e quando usa esses três zagueiros aí, ainda mais tendo um volante como... dentro dessa função de zagueiro.
0: Eu gosto,
1: não importa, tu não precisa ter um primeiro volante.
0: Eu
1: mesmo
0: gosto do volante como o central da linha de três. O cara da sobra. Porque sem a bola ele pode fazer aquilo que muito chamava de líbero, né? Sem a bola avança naturalmente e passa a ocupar o setor de meio campo. Eu gosto, não é o caso do Brasil. O Brasil joga com o Vitor Becker, né? Que é um zagueiro nessa função central. Eu gosto do volante jogando nessa função central.
1: Aí tu tira o TT, tu perde talento no meio campo.
0: É, e aí o Brasil sai muito com o TT jogando com três zagueiros e o TT sendo um dos zagueiros, sai muito pelo lado esquerdo, que já é o lado esquerdo preferencial do Brasil. Então fica muito pelo lado esquerdo.
1: Mas se fosse projetar então uma escalação, Carlos Eduardo no gol...
0: É,
1: lateral direito, o Yuri pode jogar de
0: zagueiro. Pode ser o Yuri de zagueiro, se quiser, né, ter um outro jogador e não recuar o TT, tu pode jogar com o Yuri, tu pode jogar com o Lula, até o Thiago Henrique.
1: É, né? tem três opções para jogar de zagueiro.
0: Para o meu gosto, o time do Brasil teria o Carlos Eduardo, o Genilson, ou Yuri, qualquer um na lateral direita, mas o Genilson que vem jogando. Aí na zaga, escolheria ou jogaria com Lula, o Thiago Henrique ou o Yuri como zagueiro. O Vitor Becker e o
1: Gabriel Mancha.
0: Claro que aí um deles teria que passar para o lado esquerdo. Aí ver quem se adaptaria melhor para o lado esquerdo. E na lateral esquerda, na ala esquerda, o Strite. Aí o TT e Venício e o Garré. E na frente o Morbeck e o Andrei.
1: É, e ainda tem opção, e aí tu ainda fica com opção no banco, né?
0: Sim.
1: Tem opção, tem o Ramires,
0: mas eu acho que esse é o time titular. Acho que esse é o time titular. Né? do Brasil. De repente jogar com os dois centroavantes, nada impede, mas não é o jogo. Acho que tem que ter a velocidade pelo lado, e aí o Andrei é que dá essa velocidade, dá o drible. Não o Andrei como jogou no Brapel, centralizado como um segundo atacante pelo meio, não, ele jogando pelo lado, né, tendo a liberdade de movimentação no ataque, mas sendo um jogador de lado do campo.
1: Até porque se tu bota o Helder pra jogar junto com o Morbeck, tu perde a opção no segundo tempo também.
0: E acho que fica muito sem a velocidade pelos lados, né?
1: Isso é verdade. Então tem bastante opção, né? Pra...
2: Ainda mais do Sportivo, que vai estar jogando com três defensores atrás também, né?
1: Então... É verdade. Tem que saber dar um jeito de conseguir furar a defesa.
2: Exato. Qualidade técnica a mais pro drible, velocidade.
0: Até tem uma projeção aqui do time do Sportivo, né? Com Jefferson Hermes, o Vini Ed, Clebson e Romulo Silva, os três zagueiros. Da Mata ou Hanisson na lateral direita. Diego Gabriel, Jean Maciel, Giovanni Felipe Borges, Otávio e Matheus Rodrigues, que é o centroavante, que é um jogador assim, tecnicamente, que mais chama atenção. O Otávio também
2: Otávio é artilheiro, né?
0: O Otávio é um jogador de lado também, de velocidade, que tem tido boas atuações.
1: Mas tu olha aqui os números da defesa esportiva, são 14 gols sofridos? Não, 12 gols sofridos. A mesma quantidade do Brasil, só que o Brasil ainda teve a inflação da goleada.
2: O Brasil tomou 4 no último jogo.
1: Mas não são números assim.
0: Não tem nada demais.
1: Uma defesa sólida. Né?
0: Olha, o Brasil também não inspira confiança. Né? Eu já disse antes, não é uma equipe ainda que necessita de afirmação. O fator local é que pode fazer o diferencial. Né? Não tem nada demais no time do Brasil. Mas o Sportivo também.
1: Exato.
0: Essa competição é isso, né?
1: Que o Brasil tem o que se apegar, que é...
0: O Brasil não é aquele Brasil de temporadas de acesso, outras vezes, que tu olhava e dizia, bom, esse é o favorito, vai subir, né? Agora não.
1: Um time de primeira divisão.
0: De primeira divisão na segunda. Esse ano o Brasil até pode subir, até se espera que suba. Mas não é aquele time, assim, de primeira divisão que está subindo.
1: Exatamente.
0: Por exemplo, se chega o Campeonato Gaúcho, tem que reforçar e muito, porque senão cai de novo, né? Não dá pra subir com esse time e vai jogar o Campeonato Gaúcho com esse time.
2: Não.
1: Alguns jogadores podem se manter, né?
0: Sim, mas não é esse aí o time. Não é esse o time.
2: O problema é que tem alguns que já não irão se manter, né? Por exemplo, o Strite, que é um jogador muito importante, já tem a...
0: Pô, o Roger tá aí na área.
2: Dele, né? Então...
0: O Roger tá na área aí, ó.
1: Não, ainda foi dar uma... Vou fazer alguma coisa.
0: Por exemplo, em 2000 e nas outros dois outros acessos do Brasil, o Brasil subiu com o time pronto pra primeira divisão. Só fez uma outra contratação pontual, mas tinha um time pronto. Agora não. Se subir, vai ter que fazer um time para o Campeonato Gaúcho.
1: Mas alguns jogadores eu acho que conseguem se manter, né?
0: Porque dois
1: meses.
0: Mas aí inverte, aí tu mantém alguns jogadores. E nas outras temporadas que o Brasil subiu, ele contratou alguns jogadores. Se inverte. Ele tinha a base, contratou alguns jogadores pontuais. Agora não. Ele mantém alguns jogadores pontuais.
1: Aí
0: o Roger agora.
1: Eu tô tentando botar o Roger aqui na live.
3: Agora sim.
1: Agora sim. Roger Pérez, bom dia.
3: Bom dia, ainda sobre o jogo de sábado.
1: Chegou a tempo.
3: Bom dia, Leonardo, Gustavo, Caldenei, ao Fábio, que tá lá nos aparelhos ali. E bom dia, e já peço desculpa assim, pelo atraso, né?
1: Capaz.
3: Tinha que entregar uma chavezinha aí, numa mobiliária aí, mas acaba o cara tem que fazer registro e não sei o que mais, isso e aquilo. Então, são ossos, assim, que a gente tem que... deveres que a gente tem que cumprir. Não, pois eu vi vocês comentando aí, né, a expectativa é grande, né, agora eu tava conversando com torcedores rubro-negros, assim, que na passada, assim, a gente vai... Acho que o pessoal vai ir o jogo mesmo, vai ir bastante gente. Eu acho que aí muda muito o time, né? Muda muito. E aí o jogo vira para o Brasil, né? Vira pro time do Brasil. No caso, a torcida comparecendo e comprando a bronca, vira pro jogo do Brasil. Não vou dizer que vai ganhar, né? Isso aí tá longe de falar isso aí. mas já melhora bastante. Acho que vai ser um bom acréscimo, né? Principalmente, eu acho que a arquibancada norte está sendo vendida a R$10. Então, é para o sócio, né? Tu compra 3, 30 pila, né? Mas te cobra R$1 ainda do coisa. Então, não é 10 pila, é 11 pila. Te cobra R$11. E aí tu assiste o jogo lá, que é um local bom de ver o jogo. É um local bom de ver o jogo. Então espero que a torcida entre em sinergia com o time, né? E aí sim, acho que o Brasil vai ter que tentar pelo menos fazer um score que ele não sofra tanto, que é muito difícil na segunda divisão, muito complicado mesmo, mas pode acontecer. Aliás, eu espero que aconteça.
1: Tá otimista, Roger?
3: Eu acho que tô, cara. Eu acho que tô mais do que eu tava antes. Eu fiquei muito chateado com aquele jogo do Bagé ali. Mas depois esses negócios da suspensão das bets aí, eu já fiquei mais feliz, né? Aí me tira um peso, assim, né? Que eu fico encucado com isso, né? A gente se encuca, né? Porque tem jogadas que a gente não espera que um jogador com experiência vá fazer, né? Então acaba isso aí vindo na cabeça de todo mundo, né? Então eu acho que o otimismo aquele, né? Do tempo passado, mas um otimismo ponderado. Um otimismo ponderado. Eu acho que o Brasil tem chance, tem um bom time, né? Não é um super time, mas é um time razoável para a segunda divisão, né? Eu vi vocês falando sobre pro Campeonato Gaúcho. Aí não, aí é outro papo, né? Aí é outro patamar. De time, né?
1: É, eu tava tentando pegar meio por base, não tem ainda data sobre de quando seria o final da divisão de acesso agora.
0: É, havia a ideia de terminar em outubro. O dia 10 é o segundo jogo. Se mantiver a semifinal em dois domingos, bom, aí nós entramos em novembro, né? A não ser que nas semifinais, por exemplo, já ter o segundo jogo da semifinal no outro final de semana, né? No dia 17 e 18, aí terminaria ainda, e a final também, sendo quarto e domingo, terminaria no mês de outubro.
1: Mas aí termina faltando dois meses.
0: Aí tem duas situações, dois times terão um tempo aí de dois meses, né? De menos de dois meses, porque já em dezembro terão que estar treinando um mês e pouco, né? Para formar grupo para o Campeonato Gaúcho. Mas é dois. Os outros,
1: exato,
0: terão um recesso longo pela frente. Imprevisível. E quando é que vai começar a divisão de acesso do próximo ano?
1: É, e se o Brasil, caso o Brasil consiga subir, vai ter uma chance de manter alguns jogadores, porque vai faltar pouco tempo pro Gauchão, né?
0: Não, claro, manter, se não subir, tem que manter aqueles que deram certo, né?
1: Sim, o Gustavo falou, Strite.
0: Não, o Strite não fica.
1: O Strite não fica.
2: O Strite não fica.
0: Eu acho que é cedo ainda para avaliar também quem fica ou não fica.
3: Porque não fica,
0: agora tem jogadores que crescem, tem jogadores que já não têm a mesma produção, porque agora é uma competição diferente, de mais exigência, de mais pressão. Eu vejo assim no Brasil alguns jogadores que hoje estão afirmados assim, para Campeonato Gaúcho. Um Garré, um Gabriel Mancha,
2: Vitor Becker,
0: o TT... O goleiro se melhorar.
1: É difícil tu mandar tirar o Morbeck da.
0: É, o Morbeck, mas o Morbeck pra gauchão. O Morbeck pra gauchão é alternativa de grupo.
1: É, sim, tem que ser alternativa.
0: Vai me lembrar aquele jogador em segundona que faz um monte de gol. Primeira divisão é diferente, né?
1: Exato. É. Não, eu digo que
0: eu acho o Morbeck
1: é
0: um jogador
1: importante agora, né? Então,
0: um jogador que tem feito gols aí, tem sido importantes nos jogos do Brasil, mas não é um centroavante pra Campeonato Gaúcho, né? Bom, mas o Brasil tem que chegar no Campeonato Gaúcho.
1: Até porque o Patrick
2: está brincando aqui, falando de gauchão. Não teve nem o primeiro jogo das quartas aí.
0: Estamos colocando. Estamos colocando a carroça na frente dos bois, né, Roger?
3: Não, mas é. Não, a gente só está fazendo. É prognóstico, né? A gente não está dizendo que. Mas é, eu também acho. Acho que para Campeonato Gaúcho é outro papo.
0: É outro papo.
3: É outra conversa. É outro papo.
0: E tu, pra, e tu, né, subiu...
3: Agora, claro, tu tem o TT e o Mancha são bons jogadores.
0: O Garré, não tem dúvida, né?
3: Carré.
0: Vitor Becker. É. É, o Vinícius é um jogador útil.
3: Vitor Becker.
0: Então, é por aí, mas isso aí é o papo futuro. Daqui agora, uma coisa é certa. Subiu, goleiro. Tu tem que te preparar bem pro gauchão, né? Porque o gauchão é um torneio curto, perigoso. E cair de novo é horrível. Né?
1: É verdade.
3: Bah, não, tá louco.
0: Tá louco.
1: Eu agora, não, falando... Jogar,
3: segunda, de... não.
1: Fala, Roger.
3: Não, jogar uma segunda divisão não é fácil.
0: Ah, não.
3: Né?
0: Tipo, ah, isso é deprimente, coisa, cara. Ah. Deprimente. É deprimente.
3: Vai, é pra matar mesmo. Não é fácil.
1: Antes da gente ir pro intervalo, só pra gente encerrar aqui o assunto sobre os times de Pelotas, foi até o destaque do Gustavo, né? O Pelotas ontem fez uma reunião sobre a questão da direção do clube, até não sei exatamente o que ficou definido.
0: Mas ficou definido que abriu o processo eleitoral, né? Agora, as datas, conforme
3: o estado. Já tem uma chapa escrita, já. Né? Tem uma chapa escrita.
2: O candidato à presidência vai ser o Pablo Snardi e vai ser formado pelo Leonardo Almeida e o Darcy Fernandes.
1: Conhece alguém que é o Daniel?
0: É, de nome, assim, mas.
2: E aí.
0: É gente que não tem. Ainda não ocupou cargo, assim, de destaque no clube, né? É uma chapa de renovação.
1: O Pablo Snardi é o vice-presidente do conselho.
2: Exato.
0: É, mas na diretoria executiva é completamente diferente, né?
2: Por enquanto só tem essa chapa e na reunião da quinta-feira agora, o Mohamed Kadam Hamoud manifestou interesse em formar uma chapa e solicitou um prazo para viabilizar a chapa dele. Então
0: pode ter duas chapas.
2: Chapa pra...
1: Tem uma disputa eleitoral dentro do Pelotas.
0: O que é raro em futebol do interior, né? Ter disputa eleitoral. O Pelotas já teve algumas bem acirradas, assim, mas já faz tempo.
1: 10 horas e 32 minutos. Fábio, intervalo rapidinho. Daqui a pouco a gente volta com a comunidade esportiva para continuar falando aqui sobre futebol. Tem amistoso da seleção brasileira, tá acabando a data FIFA, graças a Deus.
2: Tem brasileirão hoje.
1: Tem brasileirão.
3: Ah.
1: Tem terceirona, tem bastante coisa.
0: Ontem teve série B. Acho que até terminou 3-0, né? Eu vi, tava já, quando eu parei de ver, tava 3-0 no Novo Horizontino contra o Goiás. Olha o Goiás, campeão, a pífia. Já tá no terceiro técnico da temporada, campanha pífia do Goiás esse ano. Eu achei que o Goiás subiria.
1: Que horror.
0: E o goleiro do Goiás, o Danilo, né? Não é Danilo? Como é que é o nome do goleiro do Goiás? Famoso lá, o...
1: Harley!
0: Não.
2: Tadeu?
0: É Danilo, Danilo, né?
1: Tadeu.
0: Perdeu um pênalti. Essa história de goleiro cobrar pênalti, ou o cara é exímio cobrador de pênalti, ou não invente, né? Parece que ele já perdeu.
2: Não, o cara tem unanimidade no clube que ele começa a bater pênalti.
0: Começa a bater pênalti. Não é
1: o dono do time.
0: E não é a dele, não é a dele. Tá louco. Bateu pênalti e o goleiro defendeu. E aí a pior coisa que tem é o goleiro em bater pênalti e o goleiro adversário defender.
1: Então vamos intervalo.
3: Aí
1: já voltamos.
3: Pior mesmo.

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0: Voltamos, 10 horas e 38 minutos, temperatura de 13 graus e 2 décimos, umidade relativa do ar é 69%, sensação térmica de 12,3, temperatura de inverno aqui em Pelotas, né? Mas pelo menos tempo seco, sem, por enquanto sem chuva, mas a chuva marcando...
1: Gelado, cara, gelado
0: mesmo,
1: aqui.
0: Gelado mesmo, temperatura de inverno.
2: Fez o Roger baixa,
1: lá
0: a toca. É verdade, o Roger tá de toca hoje.
1: É. Não, e a toca pesada, né? Mais grossa, né? Porque a outra é fininha. Essa aqui, pô, tá frio. Bora. Tem toca pra todo momento, Leonardo.
0: É todo estilo de toca. Pra todas as temperaturas. Agora, falando dessa tristeza que é a data FIFA.
2: Mas o Alexandre tá ligado, ele não tá só refletindo. Ele, saudações, aqui, camaradas. Hoje tem Grêmio contra o sindicato. Baita jogo.
3: Daí,
0: será que vai ser.
3: Toda temporada tem, né? Clássico, né? Clássico da dupla Grenal é contra o sindicato dos atletas.
0: E aí faz 5-0 o sindicato.
1: Pô, a gente era do Brasil aqui.
2: É, o sindicato fazia amistoso, aqueles amistosos pré-temporada, né? Vinha fazer amistoso no interior. É, boa, era o mal necessário, né? Porque era preciso, né? Esse tipo de jogo treino. Mas só que, olha, jogos difíceis, né?
0: É verdade.
2: O sindicato chegava em cima da hora.
0: Não, é um jogo que se tu perde, meu Deus. É.
3: Problema. Não, dupla Grenal antes goleava, agora 2-1.
0: É igual aí
3: 3-2, agora é pegado o jogo.
0: Não, mas se é um jogo que se tu perde, é um horror.
1: Mas também o time, né?
0: Se tu
1: matar,
0: vence,
1: né?
0: Dependendo do jeito que tu venceu, também é um problema.
3: É,
0: então. E se tu goleou, tu não fez mais nada,
3: exato,
0: mais que a tua obrigação. Então aí é um jogo.
3: É melhor ninguém nem saber que tem esse jogo.
0: Exato. Tem que fazer secreto.
1: Realmente o Alexandre entregou a rapadura.
0: É verdade. Entregou aquele que o Grêmio vai jogar contra o Sindicato dos Atletas.
1: Sindicato.
0: Bem, um jogo parecido com o Inter e um Grêmio e Sindicato dos Atletas é a seleção brasileira contra a Índia, né? A seleção vai enfrentar a Índia amanhã às 11 horas. Primeiro jogo entre as duas seleções da história.
2: Eu nunca vi a seleção indiana jogando.
0: Eu acho que eu também nunca vi.
3: Amanhã.
2: É amanhã.
3: Às 11 horas da manhã.
0: Vai ser a primeira vez dos teus 66 anos.
2: É a minha oportunidade.
0: A Índia que é os indianos têm uma ligação muito forte com a seleção brasileira. Tem muitos que torcem para a seleção brasileira. Tem até vídeos de multidões assistindo a seleção. Porque até
2: o jogo é Calcutá, né?
0: Calcutá.
2: Vai estar estádio lotado, né?
3: Vai.
0: Tá, com certeza. É uma atração, né? Pensando, claro que não é mais a seleção brasileira histórica.
3: Eu posso passar o retrospecto de 2026 da seleção indiana?
0: Pode, vai.
3: Última partida, empatou com o Panamá, que estava na Copa do Mundo. Então, 1-1 com o Panamá.
0: Panamá não empatou com a Inglaterra? Não, foi Gana que empatou com a Inglaterra. O Panamá perdeu.
3: É.
0: Mas segurou, quase lá.
3: Segurou bastante. Depois, anteriormente, tivemos Índia e Tajiquistão, 1-1. Tivemos outro Índia e Tajiquistão. O Tajiquistão venceu de 3-1 a Índia. Tivemos também o Zimbábue vencendo da Índia de 1-0. A Jamaica venceu de 2-0. E o primeiro jogo de 2026, a Índia ganhou do Hong Kong de 2-1. Ainda pela classificatória da Copa da Ásia.
0: Meu Deus, o retrospecto empolga. O Brasil vai vencer.
3: Mas... Olha, eu acho que mais de 2 gols dá pra fazer.
0: Dá pra vencer.
3: Tem aqui a
0: provável escalação, o time titular que iniciou as atividades no treino de hoje. E com bastante mudança em relação ao último jogo. Pedro Morisco no gol, goleiro do Curitiba. Mateuzinho voltando à lateral direita. Zagueiros Marquinhos e Arthur Dias. Lateral esquerdo, Douglas Santos. Meio campo, o mesmo do último jogo, Danilo, Bruno Guimarães e Gabriel Bontempo. No ataque, Estevão, Vinícius Júnior e Pedro como titular. Então, a provável escalação...
2: Sabe que é difícil, não é questão de motivar, é fazer o jogador estar concentrado num jogo como esse.
0: Ah, com certeza.
2: Porque tu tem aí Vini Júnior, tu tem Marquinhos, que já terão no meio de semana agora jogos da Liga dos Campeões. Quer dizer, os caras fazem um jogo na Índia, pegam um avião, vão lá para para onde, para a Espanha ou para Paris, e já tem jogo importantíssimo, né, no meio de semana, quer dizer, é difícil, né?
0: É difícil conseguir motivar essa
3: a
0: pessoa.
3: A Índia, que o melhor jogador deles é o Ryan Williams, que é um australiano, que se naturalizou indiano, e tem 7 gols no campeonato indiano.
0: Ah, ele joga no campeonato
3: foi...
0: indiano.
3: E ele tem um título de quarta divisão da liga inglesa, né? E tem uma Copa EFL Trophy, né, que é a Copa da Liga da Inglaterra. Ele também é campeão.
0: Copa da Liga da Inglaterra, mas é a liga dos times da terceira divisão.
2: Exato, na verdade, o Roger, vê esses jogos aí da amistosa aí, durante a data FIFA, isso faz com que a gente valorize os jogos da segundona aqui, hein?
3: Ainda bem que temos a
1: segundona. É verdade. Ainda bem que temos a segundona.
2: É. Amanhã, quem é que vai estar preocupado com o jogo Brasil e Índia? Tem Brasil Esportivo.
3: Claro.
2: Pelo menos vale ponto, vale classificação.
0: Dá uma supervalorizada.
2: É. Sim, porque amistoso já é chato. E amistoso desigual, assim, não tem interesse. Então tem que valorizar mesmo.
1: Que safra, né, Caldenei? E que safra de jogador, né? Pá, eu olho o jogo assim e não consigo. Parece que os jogadores não são jogador de seleção brasileira que a gente estava acostumado, né? É ruim falar isso.
2: Parece saudosismo, né?
1: Saudosismo.
2: Mas é fato.
1: Jogadores.
2: Enquanto isso, tu vê algumas seleções, assim como a França, né? Que já tem uma ótima seleção, apresentando novos, renovando, né?
1: Talentos, né?
2: Talentos, quer dizer. Hoje, inclusive, tem um bom jogo, França e Itália.
0: É verdade, região.
2: França e Itália.
0: Claro que a Itália é. A seleção italiana. Não é uma sombra do que já foi.
2: Né? Ah, não é nem sombra, mas. Mas a França é que te chama a atenção.
0: A França realmente chama atenção.
3: Mas... Amanhã tem Croácia e Inglaterra, né? Que é basicamente um clássico aí da.
0: Teve jogo agora.
3: Exato.
0: Na Copa do Mundo.
3: É um clássico internacional já, Croácia e Inglaterra. Parece que tem sempre.
0: Foi semifinal de Copa, não foi?
3: Foi.
0: Foi semifinal de Copa da Copa de 2018 também. Então, é
1: algo. A decadência do nosso futebol é impressionante, né? A gente não parece que não tem fim, não termina isso, né?
0: Mas o pior é que a seleção brasileira, o futebol brasileiro, não é uma safra ruim de talento, né? Uma safra ruim de jogadores que não conseguem jogar na seleção.
2: Ontem a Portugal venceu a Dinamarca por 4-2. Vitória.
0: Sentiram falta do Cristiano Ronaldo?
2: Ninguém sentiu falta do Cristiano Ronaldo, né? Porque o tempo dele passou realmente, né?
0: É verdade, né,
1: velho? Mas, Léo.
0: Vitória pro Jorge Jesus.
1: Não, é só. Só respondendo essa coisa do Léo aí, o problema é que os caras jogam com uns baita time, né? Tu bota o Marquinhos do lado do zagueiro equatoriano esse, que é um baita zagueiro, que joga com lado. Por isso que não dá certo aqui, né? Alguma coisa.
0: Mas aqui o Marquinhos joga com o Gabriel Magalhães, que também é um baita zagueiro no Arsenal, então. O que explica que os caras não conseguem jogar.
2: Eu acho que tem uma questão, inclusive.
0: Não tem identificação.
2: De identidade, né? Antes o propósito do jogador era jogar. O jogador brasileiro era jogar na seleção.
1: O
2: ápice da carreira dele era jogar na seleção. Hoje é jogar num grande clube europeu.
0: Ganhar uma Liga
2: Mudou esse foco. A seleção passa a ser um compromisso a mais. Né? Não é a atração, não é o propósito. Não é o propósito. Olha, as crises que se dava, né? Quando um grande jogador ficava fora da seleção aqui no Brasil.
0: É verdade.
2: Né? E hoje os caras não estão nem aí, né?
0: Nem querem.
1: Estão felizes, né, Caldenei? Fico feliz de ficar fora, né?
0: A crise que foi.
2: Deve ser desconfortável mesmo. Imagina, o cara tem que jogar na Índia, né? Nada contra os indianos, não. Mas é um compromisso a mais para os caras que já tem um calendário super pesado.
3: Cara pensando no campeonato
2: tem país deles, tem o campeonato do país deles.
1: Enfrenta um grande jogador. A cobrança é grande lá deles, né? E a cobrança é grande.
2: Claro, então, claro. Tá o Marquinhos, ele vai aí enfrentar grandes atacantes. Então, quer dizer, aí vai jogar com o jogador indiano, por mais que ele possa estar tá interessado, já não é a mesma coisa, né?
0: Não, e a diferença também é que os jogadores cada vez saem mais cedo, aí...
2: É, vão perdendo a identidade, vão perdendo a identidade, entram num mundo que é completamente diferente da maioria dos brasileiros, né? É. Vive numa bolha.
0: Os caras vivem numa atrás bolha. Aí tinha o jogador, ele passava por todas as fases, jogava...
1: É bem isso, né, aí que você falou, Caldinei.
2: Oi, fala.
1: É bem isso que tu falou, os jogadores assim, milionários, bilionários... Eles vivem em outra dimensão. Outra dimensão. Assim.
2: Os caras jogavam mais tempo aqui no Brasil, viviam mais essa realidade, ganhavam menos, ainda era completamente diferente, era uma elite. Mas conviviam com a realidade brasileira. Hoje eles vão para lá,
0: 18
2: ganham muito dinheiro, vivem numa bolha, completamente alienados do que acontece aqui no Brasil. Né?
0: E aí eu também tinha esse caminho para percorrer, o jogador jogava a seleção de base.
2: É,
0: jogava as Olimpíadas.
2: Era cobrado quando não tinha resultado aqui no Brasil, porque estava aqui, hoje não é mais cobrado. Os caras são eliminados numa Copa do Mundo, nem vêm pro Brasil, já ficam na Europa.
0: Exato.
2: Então eles nem têm contato com que isso repercutiu aqui.
3: É. Tudo bem que as Olimpíadas não é uma competição de valor assim pro futebol. Tudo
0: mas
3: mais.
0: Até 2016 mas, assim, era valorizado.
3: É, mas assim, ó, não ter ido para as últimas Olimpíadas, o Brasil não disputar, eu achei, cara, é um absurdo, é um cúmulo para mim.
0: Ei,
3: o Brasil não disputou as últimas Olimpíadas.
2: É
3: não conseguiu.
2: E tinha ganho as duas anteriores, né?
3: Exato, atual campeão.
0: Não, eu acho que imagina, e era valorizado assim, até 2016, quando venceu as Olimpíadas, parou de ser valorizado. Mas
3: não, 2016, foi quando foi campeão das Olimpíadas, parecia.
2: É, mas nunca tinha ganho,
3: competição.
2: Né?
3: Exato. É.
0: 2012 foi crise porque ele não ganhou as Olimpíadas. Eu lembro que perdeu para o México e foi.
1: Não, mas aí tu pega um jogo. Antigamente tu pegava um jogador assim como o Falcão mesmo, ele saiu acho com 28
2: quase, acho
1: 28 anos, tu vê, tu tinha um cara, tu vê que ele era um cara, além de ser um dos maiores jogadores que eu vi, ele era um cara assim, né, tinha um cara com 28 anos, identificado com o Inter, assim, tu vê que o cara é identificado. Agora,
2: e ganhava
1: agora,
2: e recebiam os salários desses caras, era o quê? 20%, talvez nem 10% que recebem hoje.
0: Exato.
1: Ah, não.
2: Eles eram muito mais perto da realidade brasileira. O Zico jogou quantos anos no Flamengo ali, saiu, teve lá na Udinese, voltou. Então, quer dizer, ele vivia aquela realidade, ele tinha um contato direto com a torcida do Flamengo. E assim todos, né? E até pegando um passado mais recente, os caras tinham muito mais convivência, estavam muito mais perto da realidade. Hoje os caras vivem num mundo da fantasia.
0: Não, eu
2: além
0: acho
2: da distância coisa, geográfica, né, de estarem na Europa e não ter contato com o Brasil, quando eles vêm aqui no Brasil, eles têm uma mansão.
0: Não,
1: é pra se fechar e não
0: eu acho que isso muda completamente quando muda o padrão de contratação da Europa. Né?
2: Sim.
0: Porque antes tinha pouco, os times europeus podiam contratar poucos jogadores de fora.
2: E contratavam jogadores já mais velhos.
0: Contratavam jogadores prontos.
2: Procuravam estrelas para contratar, hoje eles procuram promessas.
0: E aí tu vai sair mais cedo. Não, agora é quase impossível acontecer o que acontecia na época dos anos 80, do exemplo que o Roger citou. Do Falcão sair.
1: Não, Falcão, Toninho Cerezo.
2: O Falcão sairia hoje do Brasil com 16 anos.
0: E o Inter não sairia tricampeão brasileiro.
1: Não jogaria.
2: O Cerezo, cara, a trajetória do Cerezo, que foi um dos grandes jogadores do futebol brasileiro, é interessante. O Cerezo não tinha espaço no Atlético Mineiro, ele foi emprestado para o Nacional de Manaus. Depois veio, acho que levou uns 3 anos assim, entrando, saindo no time do Atlético até se firmar, porque a concorrência era muito grande no Atlético, até se firmar. E foi embora com quase 30 anos, né? Ele foi embora
1: para campeão da Copa Itália com a Sampdoria. Que jogo aquele.
0: E só mais um pouquinho.
1: Grandes jogos.
0: O Raí saiu com 28 anos para o Paris Saint-Germain.
2: Isso. Então, a realidade era tão estranha no futebol comparado com o de hoje, que o Sócrates, um dos maiores jogadores do futebol brasileiro também, ele jogava no acho que jogou até os 23, 24 anos do Botafogo de Ribeirão Preto. Claro que era uma preferência dele, porque priorizava o curso de medicina, e lá ele tinha a liberdade de fazer a medicina, né, e treinar, portanto, tinha uma flexibilidade nos treinos. Mas hoje não tem, a questão econômica ela é tão forte que não tem que resista. Como é que verdade. O Botafogo de Ribeirão Preto vai segurar o jogador até os 23, 24 anos com o talento do Sócrates?
1: Com quantos anos esses jogadores, o Caldenei, daquela seleção de 82 e depois, né, 86... quantos anos aqueles jogadores sairiam agora, se fossem jogadores?
2: Ah, é. Né, e naquela período, seleção, quem é que estava fora?
1: Que 15 anos já tinha levado tudo.
2: E naquela seleção,
1: 15 anos já estava todo mundo na Europa.
2: Naquela seleção, quem é que estava na Europa? O Falcão, que estava na Roma. Quem mais estava fora ali? O Dirceu. Dirceu, que jogava já há algum tempo na Europa. Acho que era o
1: Dirceuzinho.
0: Todos eles outros só saíram depois?
2: Os outros saíram depois. O resto era tudo brasileiro, eram jogadores ainda no futebol brasileiro.
0: Não, eu tenho a culpada aqui agora, eu estava tentando lembrar o nome, eu tenho a culpada da decadência do futebol brasileiro. É a Lei Bosman. Que é a lei que liberou os times europeus de ter livre circulação de jogadores comunitários, jogadores da União Europeia entre esses times. E aí estrangeiros seria somente os jogadores de fora do continente.
2: Aqui no Brasil, está havendo agora uma redução, vai haver uma redução gradativa no número de estrangeiros. Porque também começou a entrar um monte de estrangeiro aí que não acrescenta nada e não permite que os jogadores jovens joguem.
0: Sanabria.
2: Não, o Atlético Paranaense até tem um bom time. É, até acertou nas contratações do Atlético Paranaense, um time praticamente de estrangeiros.
0: É verdade, quase o time inteiro do Atlético Paranaense estrangeiro, né?
3: 10 ou 11 que tem o
2: Atlético. E não, chegou ao ponto do Manaus, o ano passado, ser o time mais com o maior número de estrangeiros.
0: E era um de cada país, né? Tinha francês,
3: tinha. É aquela estatística do Real Madrid de anos atrás, primeira vez que o Real Madrid tinha entrado em campo sem nenhum jogador espanhol.
0: É. Mas, assim, não, o Real Madrid, que é um dos melhores times do mundo, não tinha um jogador espanhol na Copa.
1: Na seleção, né?
2: Na seleção. A Espanha foi... Isso aí é um fato histórico, assim, impressionante. A Espanha foi campeã mundial sem ter nenhum jogador do Real Madrid.
0: É incrível.
2: É,
0: até eu fui olhar agora...
2: E não que o Real Madrid não tivesse jogadores selecionáveis. O problema é que eles estavam em outras seleções.
0: Sim, sim.
2: Seleções de outros países.
3: Tanto que o maior artilheiro da história das Copas
1: lateral,
3: é do Real Madrid.
1: Jogando
3: na França.
0: Sim, praticamente acho que todo o time do Real Madrid estava na Copa, só que...
2: Por outras seleções.
0: Outras seleções.
2: Até reserva, né? Até alguns que eram reservas.
0: É verdade,
2: reservas, né?
0: É verdade.
2: Que não são titulares absolutos. Guarda-agulha.
0: Guarda-agulha, Bellingham.
1: Não, mas isso aí faz o cara refletir, né?
0: Fala, Roger.
1: Isso aí faz o cara refletir na questão da formação do jogador em casa.
2: Sim.
1: Tipo,
2: sim.
1: O Barcelona mesmo, com todas as coisas, com todos os problemas que o Barcelona teve financeiro um pouco tempo atrás, e deve ter ainda, mas ele forma muito jogador em casa. Eu acho para mim é o grande segredo, assim, do futebol. Outro tem muito dinheiro, tipo o Manchester City, que agora eu acho que vai ser até punido.
0: É verdade.
1: Por um negócio vai ser até punido. Ou fora, cara, não tem outro jeito, assim. Eu acho que não tem. Por um time que não tem um sheik árabe que bota dinheiro, tem que formar, cara. Tem que formar jogador. Tem que formar. Tem muito jogador bom.
2: Aqui no Brasil parou de se dar oportunidade para jovens, né? Para trazer jogador estrangeiro na meia boca.
0: Exato.
2: Também se parou de dar oportunidade para treinadores brasileiros evoluírem, para trazer treinador de meia boca. Eu não sou contra trazer a Abel Ferreira, esses caras desse alto padrão. Mas tem muito treinador aí que é enganador também, né?
0: Não, tem treinador que não tem nem explicação. Porque...
1: É. Uá, tem uns brabinhos.
2: Então, entra trazer agora um enganador lá de fora, botou um enganador daqui.
0: Tem um que até eu achava que era enganador.
2: Pelo menos ele vai ser entendido nas entrevistas coletivas. Como é bom ouvir um treinador brasileiro nas entrevistas coletivas. Tu entende, porque a maioria tu não entende nada.
0: Não, mas tem um jogador...
2: E principalmente quando perde, né? Quando perde, eles enrolam mais ainda.
0: Tem um treinador que eu achava que ia ser enganador, mas pelo menos está dando certo até o momento. É o treinador do Vasco.
2: Não, mas eu acho que esse cara é bom.
0: Mas era um cara que não tinha nenhum destaque fora do...
3: É que o Vasco também, que tentou de treinador português, que não deu certo.
0: É verdade.
2: Não, ele é uma...
3: O Boina que chamava, né?
0: Que o Pinto também.
2: E aquela história, sendo, falando outra língua, tá na parada.
1: O Boina era o treinador do Vasco. Bah, os cara, o Boina é histórico no Vasco. Ah, né? O Boina, eu acho que teve dois jogos no Vasco, eu acho, né?
0: Álvaro Pacheco.
2: É?
0: Não, eu não lembro dele. Eu lembro da cara dele, mas a passagem foi tão rápida.
1: Foi muito rápido.
0: Não, agora ele está treinando o Casapia de Portugal. Pra ver.
2: E aí, hoje se vê uma dificuldade de treinador ascendendo no futebol brasileiro, que é impressionante. Os velhos saíram do mercado e os novos ou estão na Série B, mas não conseguem sair dessa. Não conseguem romper a linha da Série B, porque não tem espaço nos clubes grandes.
0: 10 horas e 59 não, minutos.
1: E tem mais.
0: Pode completar,
1: Rocha. Só um detalhe, assim, se tu olhar os times, claro, não todos, né? Mas a França mesmo, o treinador é o Zidane, né? Porque será que a gente não... Pois é. É de refletir, assim.
0: Só que os craques brasileiros não viraram treinadores.
1: Pois é.
0: O Ronaldo não virou.
2: É que eu acho que eles procuram ganhar dinheiro de outra forma.
0: Exato.
2: É.
0: Exato.
2: Talvez agora com as bets tenham uma diminuída nos ganhos
1: ainda
2: deles.
1: Bem.
2: Né? Fim das bets também termina um fator de fortuna desses caras.
0: 10h59, comunidade esportiva ficando por aqui, só passando os jogos do Brasileirão deste final de semana, são jogos da 21ª rodada, que são jogos atrasados. Às 20 horas hoje, São Paulo e Santos no Morumbi, amanhã às 18h30, Atlético Mineiro e Bragantino na Arena, jogo aí de preliminar para o jogo das 7 horas, que aí é Brasil e Esportivo no Bento Freitas. Bom dia a todos, uma boa sexta-feira, bom final de semana, boa eleição. É importante, pelo menos, participar da festa da democracia e até semana.

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Sejam todos bem-vindos ao Contraponto de hoje, dia 2 de outubro, sexta-feira. É o último dia útil antes do primeiro turno das eleições de 2026. Agora 11 horas mais 5 minutos, falando aqui dos estúdios da Rádio Com Pelotas, eu, Clarissa Hering, acompanhada

0: Na técnica do Alexandre. Não, não é nada do Alexandre. A gente está de férias. Agora é o Fábio Rosário. Também. A Milena Cardoso está ali.
1: Cordeiro.
0: Cordeiro. Né? Cardoso, eu adoro confundir os nomes. Nunca vi. Trocar o sobrenome com o sobrenome. Nunca vi. Mas tá bem, vamos lá. A Milena Cordeiro, nossa colega aqui do jornalismo da Rádio Com Pelotas, tá trabalhando ali junto com o Fábio Rosário, no aquário aqui do estúdio. Também mais cedo teve o Gustavo Oliveira, também com o Denei Gomes. O Roger Pérez, eu acho que eu ouvi ele falando, no Comunidade Esportiva. E aqui no estúdio, comigo, o Léo Cardoso, agora sim Cardoso, que está escondidinho aqui. E do meu lado, João Miguel Bueno. Bom dia.
1: Bom dia, Clarissa. Bom dia, Leonardo. Fábio, que eu chamei de Fábio Costa, porque tem muito Fábio nessa rádio, por algum... E a Milena e todos que estão ouvindo a Rádio Call no 104.5 FM ou na live do YouTube e do Facebook. Bom dia. Esse bom dia tenso pré-eleição, né? Último contraponto
0: dessas
1: eleições.
0: É verdade. Nós vamos estar aqui no estúdio, né? Fazendo a cobertura da apuração a partir das 5 horas da tarde até as 10 horas da noite, no domingo. Eu, Leonardo Cardoso, também o Caldenei Gomes, o João Miguel Bueno e a Milena Cordeiro, vão estar por aqui. Também o Fábio Rosário, na mesa, segurando toda essa galera aí ao vivo, a partir das 5 horas da tarde, no domingo. E hoje a gente recebe o Renato Della Vecchia, justamente para falar sobre essa expectativa, né? Esperar aí do domingo, o primeiro turno das eleições. Renato é cientista político, também é professor da Universidade Federal de Rio Grande, a FURC, e ele vem analisar então aqui com a gente todos os números que têm saído aí pela imprensa, né? Agora o último ontem foi a Datafolha, né? E Datafolha apontando, né, que o Lula vence entre os nordestinos, a gente sabe, o Flávio Bolsonaro aqui entre os sulistas, apontando aí um número especificamente para o segundo turno. Também 13% não citam candidato nenhum quando não tem a lista dos candidatos apresentada a eles, né? Então, parece que essa vai ser uma eleição, então, determinada pelos últimos votos, aqueles eleitores que decidem votar em quem votar no último momento. Vamos conversar, então, com o Renato Della Vecchia sobre isso, também sobre o impacto de ontem, né? Do cancelamento do debate, também do Lula no Flow. E agora, falando um pouquinho também sobre essa notícia de agora de manhã, desde ontem de noite, se não me engano, mas agora de manhã repercutindo mais, que é o fechamento dos consulados e embaixadas dos Estados Unidos no Brasil, hoje, e agora a Austrália acompanhando essa decisão. Então, todo mundo aí especulando o porquê disso está acontecendo agora. Então, vamos conversar com o professor sobre tudo isso. Hoje também é sexta-feira, a gente tem a dica de audiovisual do Fio da Navalha, do nosso querido Luiz Fabiano, aí para a nossa audiência. Sempre uma dica de série ou filme para a gente curtir no final de semana, série ou filme que esteja disponível, né, nos principais serviços de streaming. Beleza, 11 horas mais 9 minutos, vamos aos destaques aqui de Pelotas com João Miguel Bueno.
1: Eleições no domingo, dia 4, exige atenção redobrada de motoristas perto dos locais de votação. Eleições no domingo exige atenção redobrada. Outubro Rosa tem exames preventivos sem custos para servidoras aposentadas e pensionistas do município. Atendimento pelo Fundo de Assistência inclui consultas com ginecologistas e mastologistas da rede credenciada. Fiscalização de trânsito recolhe 3 veículos e registra 19 infrações em um dia. A ação inclui barreira de balada segura, 12 testes de etilômetro e controle de estacionamento proibido. Clarissa, esses foram os principais destaques do nosso site radiocom.org.br.
0: Muito bem, 11 horas mais 10 minutos, chegando então o Leonardo Cardoso com o boletim da manhã. Bom dia, Léo.
2: Bom dia, Clarissa. Bom dia, João. Bom dia a todos os ouvintes que nos acompanham
3: no 104.5 FM, também nas plataformas digitais. Bom dia ao Fábio Rosário, que está na parte técnica, a Milena Cordeiro, que está na redação, e todo mundo que participou aqui com a gente no Comunidade Esportiva, no Edição da Manhã. No Edição da Manhã desta sexta-feira, a gente fez praticamente o mesmo assunto do Contraponto de hoje, né? A gente conversou com o Cristiano.
0: Que assunto tem, né, Leonardo?
3: Exato, tem muito assunto, né?
0: Só esse?
3: Exatamente.
0: É um guarda-chuva.
3: A gente conversou com o Cristiano Engel, que é colega do professor Renato Della Vecchia na FURG, ele que é professor de ciência política na FURG, e cientista social e professor de ciência política e sociologia. A gente conversou sobre o primeiro turno das eleições, a pauta, que é um panorama geral da eleição, não só tirando também, falando só sobre a questão da presidência, mas também sobre as eleições no Congresso, no Senado, na Câmara dos Deputados, também na Assembleia Legislativa aqui no Estado. Sim. Que são informações, claro que é tão importante quanto a eleição à presidência. A gente tem aí, no momento, sem ter muita ideia de que vai ser, porque principalmente para deputado, que aí as pesquisas são internas, né, não são muito divulgadas, e também por ser a eleição relacionada com o coeficiente, então a gente conversou sobre o panorama geral, sobre essa disputa eleitoral que a gente tem entre, não só, claro, Lula e Flávio Bolsonaro, mas também sobre como vem acontecendo essa campanha eleitoral, que é marcada por diversas crises, né?
0: Sim.
3: Principalmente a que mais marca no momento é a crise no STF, mas e aí ontem, o que aconteceu ontem na questão do debate foi o que acabou gerando um fato novo dentro dessa campanha eleitoral. Agora, trazendo os destaques das informações nacionais desta sexta-feira, os Estados Unidos suspenderam nesta sexta os serviços consulares na Embaixada em Brasília e nos consulados de Porto Alegre, São Paulo, Rio de Janeiro e Recife. A decisão foi atribuída a preocupações com a segurança, mas as autoridades norte-americanas não divulgaram detalhes sobre possíveis ameaças nem informaram quando o atendimento será retomado. Funcionários foram orientados a trabalhar de casa e cidadãos norte-americanos que precisarem de assistência emergencial deverão recorrer a canais alternativos. Segundo informações, fontes diplomáticas relataram o recebimento de ameaças. O governo brasileiro acompanha a situação com preocupação, especialmente pela proximidade das eleições de domingo. Apesar do fechamento, o alerta geral de viagem dos Estados Unidos para o Brasil permanece no nível 2, que recomenda cautela redobrada. Também nesta sexta-feira, a Austrália fechou sua embaixada em Brasília e orientou seus cidadãos a evitarem instalações diplomáticas norte-americanas e áreas próximas. O alerta australiano menciona o risco global de terrorismo, mas não aponta uma ameaça específica em território brasileiro. O país manteve o Brasil no nível 2 de alerta para viagens, que recomenda cautela aqui no país. A medida ocorre 2 dias do primeiro turno das eleições. Conforme foi informado, autoridades brasileiras afirmaram não haver indícios de ameaças concretas e classificaram a repercussão do caso como baseada em informações sem comprovação. Além disso, aí já também citando o que a Clarissa falou, uma pesquisa da Datafolha, divulgada nesta semana, aponta o presidente Lula com 42% das intenções de voto no primeiro turno contra 38% de Flávio Bolsonaro. No levantamento anterior, Lula tinha 40% e Flávio 36%. Considerando apenas os votos válidos, Lula aparece com 45% e Flávio com 40%. Augusto Cury, do Avante, registra 4%, enquanto Ronaldo Caiado, do PSD, e Renan Santos, do Missão, tem 3% cada. Em uma simulação de segundo turno, Lula aparece com 48% e Flávio Bolsonaro com 45%. Resultado que configura empate técnico dentro da margem de erro. O levantamento ouviu 2.506 eleitores em todo o país. O primeiro turno das eleições acontece neste domingo, dia 4 de outubro. E, por fim, e aí uma informação fora das eleições, o presidente Lula assinou um parecer da Advocacia Geral da União que estabelece regras para o pagamento de benefícios a mulheres afastadas do trabalho por decisão judicial em razão de violência doméstica. Conforme o entendimento, a empresa paga os primeiros 15 dias de afastamento e o INSS assume o pagamento a partir do 16º dia. Para trabalhadoras autônomas e outras seguradas que não têm vínculo empregatício, o benefício será pago integralmente pela Previdência. Mulheres sem vínculo com a Previdência poderão receber assistência social custeada pelo Estado, pelo Distrito Federal ou pelo município, conforme determinação judicial. Não haverá período de carência e o tempo de afastamento contará para a aposentadoria. O INSS e o Ministério da Previdência terão 15 dias para regulamentar os procedimentos. O atendimento deverá ser prioritário e sigiloso e o Estado poderá cobrar do agressor os valores gastos com os benefícios. Então essas são as informações nacionais dessa sexta-feira, também os destaques do Edição da Manhã. E aí a gente fica nessa expectativa, nessa tensão de como vai ser as eleições do domingo. Tomara que dê tudo certo. E torcer também que seja um pleito tranquilo, né? Essas notícias sobre o fechamento de embaixadas são o que assusta no momento, mas a gente torce para que corra bem e que todo mundo consiga votar tranquilo e que os resultados sejam os melhores possíveis. Então, bom dia, Clarissa. Bom dia, João. E até domingo, né? Não é até segunda, é até domingo. Domingo estaremos aqui com a transmissão ao vivo da apuração. Então, a gente se vê ainda nesse final de semana. Um abraço.
0: Beleza. Léo Cardoso, obrigada pelas informações. Até domingo. 11 horas mais 17 minutos. Vamos, então, com as informações do tempo. 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
1: Então, seguindo aqui com as previsões do tempo da Embrapa, clima temperado. Temperatura do ar neste momento é de 14,7 graus e a umidade relativa do ar é de 66%. A sensação térmica é de 14,7 graus, né? Novamente essa semana bem geladinha, bem fora do...
0: É, tá frio, né?
1: Tá um friozinho, início de primavera já com uma carinha de inverno e o inverno que teve uma carinha de verão. Então, chuva diária registrada 0,0 milímetros, apesar de ontem também não tinha previsão de chuva e acabou caindo uma garoinha bem leve, mas a temperatura mínima registrada hoje foi 6,2 e a temperatura máxima 15,2. Agora seguindo aqui para o Metsu, a previsão da semana para o dia 2, hoje claro, tempo claro, né, sem muitas nuvens. Sábado, dia 3, previsão de chuva, mínima de 9 graus e máxima de 21, já começa esquentando um pouquinho. Dia 4, domingo, dia das eleições. Chuva, mínima de 12 graus e máxima de 18. Com ventos até de 18 km por hora e 10,4 milímetros de chuva. Segunda-feira, dia 5, nublado, mínima de 12 graus, máxima de 19. Com 0 milímetros de chuva e ventos de até 8 km. Aí, terça-feira, dia 6, chuva fraca. Mínima de 14, máxima de 17. Clarissa.
0: Muito bem. 11 horas mais 19 minutos. Vamos então às informações. Quem for votar de carro nesse domingo vai encontrar um movimento maior de veículos e pedestres nas proximidades das sessões eleitorais. A Secretaria de Transporte e Trânsito de Pelotas orienta os condutores a não fazer fila dupla, não estacionar de forma irregular e nem parar onde é proibido, além de respeitar as vagas reservadas e as faixas de pedestre e demais áreas de circulação. Segundo a ASTT, são normas que valem todos os dias, mas o pedido é reforçado por causa do aumento da circulação no período. Para as carreatas tradicionais, na véspera da votação, o recado é que a atividade política não abre exceção no trânsito. No sábado, os condutores que participarem devem obedecer à sinalização, aos semáforos, aos limites de velocidade e às regras de parada e estacionamento previstas no CTB, o Código de Trânsito Brasileiro. O Indy Banners, bandeiras e faixas não devem ser instalados em esquinas, cruzamentos ou em pontos que prejudiquem a visibilidade de motoristas, pedestres ou da sinalização. Também precisam ficar livres as calçadas, rampas de acessibilidade e pontos de ônibus para garantir a circulação e o acesso das pessoas. A STT lembra que as regras específicas sobre a propaganda eleitoral e a realização de carreatas são definidas pela Justiça Eleitoral. As orientações do município tratam de segurança de quem circula a pé ou de carro. E aí já vou aproveitar para encaixar uma outra notícia que tem a ver com o trânsito também, que é justamente o transporte coletivo gratuito, né? No domingo, vai funcionar no domingo aí, o dia das eleições. Os usuários podem acessar o serviço sem custo no período das 6 da manhã às 7 da noite. A gratuidade está prevista em lei municipal aqui da cidade de Pelotas, que institui o passe livre em dias de eleições obrigatórias. A STT destaca a importância de planejar o deslocamento para chegar a tempo aos locais de votação. A pasta também reforça o pedido de colaboração, então, de todos, né? Motoristas, pedestres, ciclistas e usuários do transporte coletivo, para garantir um trânsito seguro e organizado durante as eleições.
1: Motoristas que estacionam em local proibido ou dirigem depois de beber foram o foco de mais uma rodada das operações integradas em Pelotas. O balanço soma 19 autos de infração, 18 veículos notificados e 3 recolhimentos. Ao todo, 35 pessoas foram abordadas e 26 veículos fiscalizados na operação. Realizada na quarta, dia 30, a coordenação é da Prefeitura por meio da Secretaria de Segurança Pública, SSP, e Transporte e Trânsito, STT, em parceria com a Brigada Militar e com o apoio de outros órgãos municipais e estaduais. Um ponto preventivo e de fiscalização foi montado na rua Gonçalves Chaves, onde também funciona a barreira da Balada Segura. Foram aplicados 12 testes de etilômetro e bafômetro, ou bafômetro, no caso, esse etilômetro, com um registro de recusa administrativa por embriaguez. A operação também verificou os locais onde o estacionamento é proibido dentro do quadrilátero, abrangido pelo decreto em vigor. O encerramento foi na Avenida Bento Gonçalves. Clarissa?
0: Muito bem, 11 horas mais 22 minutos. Seguimos com as informações. Beneficiárias do Fundo de Assistência Médica podem fazer mamografia, pré-câncer e ultrassonografia mamária sem cobrança de coparticipação até 31 de outubro. A oferta é do Previpel, Instituto de Previdência dos Servidores Municipais de Pelotas. Vale também para dependentes vinculadas ao fundo e integra a campanha de prevenção e diagnóstico precoce do câncer de mama e do colo do útero. Cada procedimento tem um público definido. O exame pré-câncer, mulheres entre 25 e 64 anos, mamografia acima de 40 anos e a ultrassonografia mamária para todas as idades. Para fazer os exames, a beneficiária deve apresentar a requisição e procurar um dos estabelecimentos credenciados. Os procedimentos são custeados integralmente pelo fundo. Os atendimentos com especialistas feito dentro da campanha não são contabilizados entre as 3 consultas mensais a que cada matrícula tem direito. Na prática, quem já usou o limite de outubro ainda pode marcar horário com ginecologista ou mastologista.
1: A experiência vivida nos abrigos durante a enchente de 2024 é o ponto de partida de uma formação que capacita trabalhadores de assistência social de Pelotas a oferecer os primeiros cuidados em saúde mental a pessoas afetadas por emergências climáticas. Participaram do primeiro encontro profissionais de proteção social básica, de média e de alta complexidade. A atividade ocorreu na quarta-feira, dia 30, na sede da Secretaria de Assistência Social, SAS, e foi coordenada pela equipe da Rede de Atenção Psicossocial da Secretaria de Saúde. A formação tratou da compreensão das situações de crise e dos eventos estressores, de orientação sobre segurança e proteção e dos serviços e redes de apoio disponíveis. Também entraram na pauta os cuidados na abordagem às pessoas atingidas, incluindo o que falar e o que evitar dizer a quem está acolhido, além da importância da escuta e do respeito às diferentes reações emocionais diante de eventos traumáticos. Profissionais que atuaram em 2024 relataram como foi a relação com as pessoas abrigadas e como outros setores da prefeitura e o que aprenderam para o caso de situações semelhantes se repetirem. Segundo a secretária de Assistência Social, Roberta Mello, em 2024 os profissionais precisaram aprender a lidar com a situação enquanto ela acontecia. Agora, afirma, a experiência acumulada e a possibilidade de planejar a atuação, o que permite qualificar o atendimento a população e amenizar a pressão que provoca adoecimento entre os trabalhadores. A secretária avalia que os eventos climáticos se intensificaram desde então e lembra que são situações de forte impacto emocional e potencialmente traumáticas, tanto para quem é diretamente atingido quanto para quem presta atendimento. De acordo com o coordenador do Núcleo de Educação Permanente da SAS, Pablo Zaffaroni, a proposta é que a formação tenha continuidade com novos momentos de preparação e de cuidado com as equipes. É um tema bem que toca a gente também, né? Porque quando a gente sai para fazer essas coberturas, principalmente de impactos de eventos climáticos, é um momento que está todo mundo muito sensibilizado, né? Pessoas que, enfim, perderam suas casas, assim. Então é algo que realmente tem que ter muito cuidado, tanto os profissionais de saúde quanto nós profissionais da imprensa. É um tema muito importante, ainda mais nesse momento aqui. A gente não tem uma perspectiva de quando se esses eventos serão amenizados ou serão contínuos, né?
0: É verdade. É verdade. Obrigada, João, pelas informações. 11 horas mais 26 minutos. Dá mais uma notícia e a gente faz um intervalinho, pode ser? Dá só mais uma notícia aqui, então. Cerca de 1.000 imóveis dos condomínios Moradas Clube e Moradas Clube 2, nas Três Vendas, tiveram a rede pública de esgoto desobstruída pelo SANEP. Além da limpeza, os postos de visita receberam tampas de concreto, medida que busca impedir a abertura das estruturas e o descarte irregular de resíduos na tubulação. O serviço foi executado na última quarta-feira por equipes do Departamento de Esgoto da autarquia, com uso de caminhão hidrojato. A manutenção do sistema de esgotamento sanitário faz parte da rotina do SANEP. Hoje, o município conta com 688 quilômetros de tubulação, coletoras e duas estações de tratamento de esgoto em operação, Laranjal e Novo Mundo. Segundo o síndico dos dois condomínios, o Moradas Clube e Moradas Clube 2, a Taliba da Silva, a situação vinha se agravando de 6 anos para cá. Ele afirma que as intervenções feitas até então eram sempre paliativas, porque havia muito descarte de objetos que não fazem parte do esgoto. Na avaliação do síndico, as novas tampas contribuem para uma solução definitiva do problema. Como só podem ser abertas com ferramentas específicas, o acesso aos poços fica restrito e a administração dos condomínios consegue inspecionar a rede e dar retorno à autarquia. 11 horas mais 28 minutos. A gente daqui a pouquinho mais tem uma entrevista com o professor Renato Della Vecchia, já está confirmado para participar, daqui a pouquinho mais ele entra. Enquanto esperamos, vamos fazer um intervalo rapidinho e já voltamos com o Contraponto.

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0: voltamos. Sim, voltamos com o Contraponto de hoje, então. É dia 2 de outubro, sexta-feira, última sexta-feira, antes das eleições de 2026, primeiro turno, né? Agora nós vamos receber, então, para falar justamente sobre toda essa ansiedade, né, que nos comove aí pelas próximas horas. Vamos conversar com o professor Renato Della Vecchia, ele que é cientista político, é professor da Universidade Federal do Rio Grande, a FURG, e que participa com a gente, então, fazendo uma avaliação aí do que esperar desse primeiro turno, né, de 2026, reta final aí na disputa presidencial, e também o cenário no Rio Grande do Sul. Professor Renato Della Vecchia, seja muito bem-vindo ao Contraponto, bom dia.
1: Obrigado, bom dia. É um quadro bastante difícil que a gente está vivendo, porque pelas pesquisas, e claro que os resultados finais nem sempre correspondem exatamente às pesquisas, e existem diferentes metodologias utilizadas nas pesquisas, mas se mantiver os resultados, e a maior diferença até agora das últimas pesquisas foi a de ontem, do Datafolha, 4 pontos, ela é inferior a todas as últimas eleições que houve segundo turno. A menor diferença até hoje foi de 5,1 na eleição de Lula e Bolsonaro. Todas as outras eleições, segundo turno, foi uma diferença maior, né? E a maior diferença que até agora se apresentou foi de 4 pontos, que foi a pesquisa de ontem. Há 2 semanas atrás, a diferença estava 2 pontos, na mesma pesquisa da Datafolha. Ela chegou a ser 6, 5, 4, 2, acho que não chegou a ser 2, aumentou para 4 e manteve 4. Né? Manteve 4 na pesquisa divulgada ontem, dia 1º, que deve ter pego dados do dia anterior, e talvez ainda na parte da manhã, né? Alguns dados ainda do que ocorreu. E nós temos, né, 3 dias posteriores a esse resultado de pesquisa ainda, que são, né, que pode reverter alguma coisa. Há uma taxa muito grande que caiu de pessoas indecisas, que está na base de 45 no início da campanha, está em 13, né, e ao mesmo tempo houve uma queda em geral de todas as outras candidaturas, que é a antecipação do segundo turno, né, que é o voto útil. Então acho que ainda pode haver alguma modificação nesses dados, mas pequena, porque não tem muito de onde tirar, né? Ou seja, quem conseguiu se manter até esse momento dizendo que vai votar numa das outras candidaturas, dificilmente vai deixar essa mudança aí para no último dia. Uma margem sim, mas ainda vai ter uma pequena quantidade que se mantém nisso aí. Então, com essa diferença de 4 pontos, um tempo muito curto e, ao mesmo tempo, sem essa queda de tendência tão acentuada das demais candidaturas, que tende aos poucos a ir se estabilizando, a princípio, em condições normais, teria garantido o segundo turno, Lula na frente. Tá? Só que a gente não está vivendo um período de condições normais. Tem diversas situações que estão ocorrendo que elas criam instabilidades nesses processos. Né? Uma não é controlada por governos, por ninguém, que é o tempo. Tem uma tendência de chuva no Brasil inteiro no domingo. Isso tende a atingir basicamente as pessoas com maior dificuldade de transporte, que tem que pegar ônibus, né? não tem condução, e que tem dificuldade de sair de casa, ou que tem problemas de doenças respiratórias, né? Então isso tende a atingir também o eleitorado que é mais do Lula, né? Que são o eleitorado mais pobre que tende a votar no Lula. Então você sabe qual é essa situação, inclusive situações de, né, que possa levar a transtornos maiores do ponto de vista dessas transformações e crises climáticas que geram desastres naturais por aí. Então isso é um fator. Depois nós temos um fator que é o que algumas pessoas estão receosas, qual é o significado dessas últimas ações do governo norte-americano nos últimos dias e como isso pode de alguma forma interferir, né? Desde algo que nunca aconteceu, que é fechar as embaixadas por uma questão de segurança, uhum. Você ou sabe de alguma informação privilegiada, ou estão usando isso como elemento para criar um certo terror, uma instabilidade, né? Alguma situação similar a essa aí. Mas isso também vem acompanhado do que houve ontem na Bolívia, né? Que foi o sequestro da pessoa que era, fazia chefia do sistema lá de investigação em relação ao Cerimedo, né? Que foi preso na Bolívia. E no dia anterior, o presidente da Bolívia foi para os Estados Unidos, voltou, horas depois ele foi sequestrado, preso, né, por policiais encapuzados, levado, porque ele se recusava a abrir mão de processar o Cerimedo, então passam a acusá-lo de ter envolvimento com narcotráfico, algo muito estranho, como foi também muito estranho nos últimos dias, os Estados Unidos têm mandado uma grande quantidade de drones aqui para a América Latina, etc. Então tem o descontrole dessas grandes big techs, né, que tiveram uma reunião com Lula também há 3-4 dias atrás, e onde definiram inclusive a ampla liberdade que elas teriam de autorregular os seus processos de controle das informações e tal, né? Então esse seria o segundo problema, que não é uma questão natural, né, que é quantas pessoas vão votar ou não e que pessoas serão essas que vão votar. A segunda é essa questão internacional. Depois nós temos uma crise institucional, uma crise nas instituições, e onde foi muito significativo disso, né? Porque houve decisões ali que, do meu ponto de vista, são decisões complicadas, né? Por exemplo, uma, né, delas, que eu acho que isso, efetivamente essa é uma decisão mais complicada, foi a do Gilmar Mendes obrigando o Renan Santos a participar do debate, mesmo que isso é algo que interessasse a campanha Lula, prejudicasse a campanha do Jair, aliás, do Flávio, já que ele ameaçava fazer acusações do Flávio. É algo que não tem muito sentido, porque o que a lei estabelece é que existe a obrigatoriedade daqueles partidos que têm até 5, né, parlamentares, deputados federais ou senadores, a ter presença nos debates. Mas ele não proíbe os canais de televisão, os emissores, os rádios, de não convidar os demais, ou de convidar os demais. Isso é um critério que a legislação deixa em aberto, ela não obriga isso. O argumento utilizado foi que criou expectativa na medida que houve um convite no debate anterior, né? Isso não tem sustentação legal, mas foi a decisão que o Gilmar Mendes tomou. Já uma outra decisão, que ela é nova, porque nunca tinha sido tomada, eu acho que ela é razoável, né? Mas não sei dizer, do ponto de vista jurídico, como é que ela se constitui, que é proibir os canais de televisão de ficar focando uma cadeira vazia ou permitir que os outros candidatos façam perguntas. Isso já aconteceu em diversas outras situações e eu acho que isso, do meu ponto de vista, não tem muito sentido, né? Porque o debate é obrigatório, e seria obrigatório que todos os candidatos tenham que ir, aí possa se utilizar esse critério, ou ele é um direito do candidato participar ou não participar, se ele quiser ou não quiser. Os demais podem criticar porque ele, né, não participou, se quiserem, mas isso não permite que quem está organizando crie um teatro, né, para que isso se repita. É como se a Rádio Com fosse fazer um debate, né, e ela, ao estabelecer convidados, ou não foi, ele ficasse lá focando e deixando fazer perguntas fictícias para alguém, como já aconteceu em outros debates, né, criando aí por parte da emissora, por parte, né, do órgão, um posicionamento, porque pode fazer ou não fazer, não é uma regra estabelecida para todos os debates eleitorais antecipadamente, e o candidato sabe disso, ela estabelece na hora se vai fazer isso ou não. Tá? Então eu acho que essa é uma regra que, de certa forma, moraliza esse processo. Tá bom, vai quem quiser e vai ter que debater entre os que foram. Se vão criticar quem não veio, bom, aí está bem, posso criticar à vontade. Mas são decisões tomadas em cima da hora, são decisões que dependem muito de quem recebe a incumbência legal de ter que dar uma resposta ou não, e geram uma situação de não saber como é que as questões vão ser encaminhadas ou resolvidas quando essas situações de crise ou indefinição começam a aparecer no processo eleitoral, né? Então tem um conjunto de variáveis que são aquelas de última hora, que são as fake news de última hora. Por exemplo, a Polícia Federal, até esse momento, nos últimos dias, ela já tem apreendido 23 milhões que foram pegos em diferentes estados, Amazonas, Amapá, que eram dinheiro para compra de voto. A gente sabe que a compra de voto também é um elemento que interfere e não aparece nas pesquisas. É aquela situação de última hora, né, onde as pessoas recebem algum dinheiro, principalmente em regiões mais vulneráveis, mais controladas pelo narcotráfico, pelas milícias, e que tem um peso determinante em algumas regiões do país, né? Então, tudo isso são elementos que eles existem de forma um pouco subterrânea no processo eleitoral, e a gente só vai saber depois do resultado final, né? Já teve muitas situações similares a essa, de candidaturas que o jogo de surpresa aparece no final, né? Então, acho que esse é o quadro. A tendência é que haja segundo turno. Eu acho muito difícil que não ocorra segundo turno, porque eu acho que não tem muito da onde tirar esses votos aqui.
0: Pois
1: é uma discussão muito grande.
0: Era uma coisa que eu queria te perguntar, Renato, justamente. Uma é a questão que a gente pensa, por um lado tem uma rejeição muito alta para ambos os lados, né? Apontada aí pela Datafolha, se não me engano, 45% para cada um. É alto. Então, e aí, por outro lado, também temos um pouco de indecisos e também aqueles que ainda não definiram completamente o seu voto, aqueles que alegam que podem voltar atrás no último momento, trocar de candidato no último momento. Esse âmbito, vamos dizer assim, dessas pessoas, dos indecisos e de quem ainda pode mudar de lado, essas pessoas, elas podem fazer com que não haja segundo turno ou não, matematicamente falando? E também razoavelmente, né, evidentemente.
1: Poderia se houvesse um fato político muito forte nos últimos dias, que levasse apenas para um lado esse crescimento. Porque o que está mostrando é que os dois estão crescendo, os dois estão perdendo, os dois aumentam. Ou seja, essa distribuição de votos é mais ou menos, parecida. O que, inclusive, é o que define por que no segundo turno Lula deve ganhar também, que indica. Porque, se não fosse isso, a tendência é que o Lula perdesse no segundo turno, já que todos os demais candidatos são de direita.
0: Pois é.
1: Se eles têm esse controle do voto, se é um voto conservador, a tendência é então pro Flávio, não pro Lula. Então é muito difícil o Lula ganhar, mas é muito difícil o Flávio ganhar também no primeiro turno, porque teria que ter um fato que fizesse com que o conjunto de eleitores se direcionasse apenas para um lado. E isso é muito difícil. Vamos pegar, por exemplo, dois dados aí. Um dado dessa questão da imagem da Nossa Senhora, né? Isso eu vi há pouco tempo atrás, essa informação. O Lula, com isso, ganhou 5 pontos entre os católicos e perdeu 1 entre os evangélicos, né? E o Bolsonaro ganhou 5 votos entre os evangélicos e perdeu 1 entre os católicos. Então, se anulou esse processo. Claro, vai ter que ver qual é o peso dos católicos e evangélicos também no eleitorado. Tem esse dado aí que também tem que ser considerado. Mas, mais ou menos, eu acho que hoje é mais ou menos similar os dois, né? Então, essa é uma questão. Aí tem a questão, por exemplo, das bets. Eu não tenho dados, mas se por um lado tem muitas pessoas que têm problemas na família de pessoas que estão viciadas nas bets e, né, é um problema de saúde pública, também tem a ação dos times de futebol e desse setor organizado, mafioso, que está fazendo campanhas ostensivas frente aos clubes de futebol, né, contra o Lula por causa disso. Então é muito difícil uma medida, um fato que ocorra, que só um candidato ganha e o outro não ganha com isso, né? Teria que ser uma coisa assim. Bom, alguém pode dizer assim, não, mas um escândalo de corrupção. Bom, escândalo de corrupção que não faltou nessa eleição e não mexeu em nada esse processo de opção de voto. Ou seja, é como se o eleitor tivesse dito assim, isso não me importa, eu quero saber outras questões que são importantes. Claro, falo de forma geral, né? não especificamente, em alguns nichos ele pode fazer algumas pequenas mexidas, mas outros não vão acreditar nisso ou vão dizer não, tudo bem, embora isso eu ainda continue votando por tais e tais fatores.
0: Pois é, Renato, tu comenta essas coisas e eu fico pensando, quando a gente pensa que, por exemplo, tá, né, um voto anula o outro, né, pensando justamente nessa mudança do eleitorado com esses fatos, esses acontecimentos das candidaturas maiores, que eu penso? Haveria diferença se o voto não fosse obrigatório? E aí é uma pergunta honesta mesmo, não estou defendendo nenhum lado, mas eu gostaria de entender isso. Por quê? Porque quando a gente pensa nos eleitores bolsonaristas, sempre gira em torno de 30%, e agora a gente está vendo quanto está alto ou forte. Mas tudo isso em um quadro que a gente não pode esquecer, que é um quadro onde o voto é obrigatório. Se o voto não fosse obrigatório, o que tu acha que a gente podia esperar? Seria o mesmo cenário ou seria outra coisa?
1: Essa sobre o voto obrigatório, não, ele vai depender muito da situação de cada país, do sistema eleitoral, das condições de cada país. Tá? Alguns países correram riscos, como por exemplo Venezuela antes do Chávez, porque tinha índice de abstenção próximo a 50%, mais ou menos, que tirava dava um problema de legitimidade ao eleito. Né? E era muito alto, porque é uma população que, para elas, mudando um outro governo, entrando um outro governo, não fazia nenhuma diferença, tinha que se deslocar muito para votar. Então, ela, né, era uma população que a política não fazia diferença, depois passou a fazer quando, né, houveram modificações depois do governo Hugo Chávez. Mas, no caso brasileiro, é muito formal essa questão da obrigatoriedade do voto, porque nós temos um terço do eleitorado que não vota, mesmo sendo obrigatório votar. Porque o custo de não votar ele é muito pequeno. Eu posso justificar pela internet por que eu não vou votar. Né? Ou eu posso pagar uma taxinha de, sei lá, se está 9, 10, 12 reais, alguma coisa assim. Então, o custo para mim pegar um ônibus e ir lá votar, ou pegar um Uber e ir lá votar, ele é maior do que eu pagar lá uma taxinha por não ter votado. Ou, né, o trabalho que eu tenho para justificar por que eu não vou votar. Então, eu acho que, no caso brasileiro, se o voto fosse opcional, não haveria tanta diferença, e principalmente nesse contexto onde há uma mobilização dos dois lados. Porque se pegasse uma situação de ampla apatia política, que para mim tanto faz o João Pedro, porque é quase a mesma coisa, ela podia ter um nível, mas não no contexto de polarização e não no contexto onde já existe no Brasil uma enorme quantidade de eleitores que não votam, né? Porque o custo de não votar ele é muito pequeno. Ele não compensa eu abrir mão de um domingo, tenho que me organizar se estou a fim de viajar, coisa assim. Claro, quem não tem uma consciência política, uma definição, né, de projeto, por onde deve interferir no. Ele, como cidadão, deve interferir no processo, etc.
0: Então, Renato, também queria te perguntar, tu tem alguma aposta sobre se os acontecimentos de ontem vão alterar alguma coisa no eleitorado ou não? O cancelamento, que a gente sabe que agora a Globo está com um discurso muito forte com relação à censura e tudo, outros veículos também, Folha de São Paulo saiu editorial muito parecido, mais ou menos com os mesmos argumentos, né, da censura aí do judiciário. E por outro lado, queria te perguntar se o cancelamento e todo o discurso do cancelamento do debate, e por outro lado o Flow, né, Lula no Flow aí alcançando recordes, subiu, está mais alta a audiência ao vivo, foi mais alta do que a entrevista do Flow que ele fez em 2022 lá com a outra eleição com o Bolsonaro. Então, queria te ouvir com relação a isso, esses dois que estão interligados, né? Esses dois fatos aí, cancelamento e entrevista do Lula.
1: Primeiro, os dois candidatos principais estavam há muito tempo nessa dúvida se deviam participar ou não, porque os dois tinham problemas em participar. O Flávio, porque as questões dele iam aparecer publicamente, né, se ele participasse, principalmente se o Renan participasse, porque o Renan joga baixo, né, não porque o Renan tem informações que os outros não têm, E, por outro lado, ele ficaria, né, numa situação ruim também, não participando, se o Lula participasse, estaria fugindo do debate. O Lula, por sua vez, ele não teria condições de debater num nível mais adequado, digamos assim, projetos de partido, porque ele seria, ficaria de saco de pancada dos demais candidatos, né? Então, e mais do que isso, eu acho que as últimas duas entrevistas que eu assisti com ele na televisão, eu achei ele muito ruim do ponto de vista da estabilidade emocional, de ter uma tranquilidade como ele teve ontem de poder responder, né, a algumas questões. Ele ficava muito agressivo em alguns momentos, né, e acho que isso foi um dos elementos que a coordenação de campanha pensou que poderia ser muito desgastante para ele. Se houvesse o debate, eu acho que talvez houvesse um equilíbrio de forças, porque ele não se arriscaria, mas correndo riscos também, mas, por outro lado, o Flávio ficaria exposto, né? Então, agora, ao final, quando a Globo disse que não ia haver o debate, aí ficou muito ruim para o Flávio. Ou seja, isso aí, se teve alguma repercussão nesse momento, foi pelo Flávio, porque ele disse claramente, disse isso em canais de televisão, que ele, independente de quem estivesse lá, estaria no debate. Para depois a campanha anunciar que ele estava com febre, para depois ele aparecer como apoiador. Nós estamos aqui na Globo para o debate que não vai acontecer, portanto, nós acusando a justiça e indo tentar fazer, correndo, né, uma intervenção naquele horário lá que não teve o efeito que ele esperava. Mas eu acho que, por outro lado, que essa, embora importante que o Lula tenha feito, né, aquele pronunciamento, ele ainda não sei até que ponto consegue romper a bolha daquelas pessoas que efetivamente são os indecisos. Indecisos talvez tivesse mais interesse num debate para poder, né, definir seu voto do que entrar ou num programa do Bolsonaro ou num programa do Lula, porque aí já não estaria mais indeciso, estaria, né, meio inclinado a efetivamente votar num ou no outro, por isso está indo. A não ser que ele entrasse lá, como alguns entraram, para tentar chamar o Lula de ladrão, coisa assim, né? Mas não para tentar entender. Então, acho que sempre ajuda, né? Obviamente que pegar 1,5 milhão de pessoas é importante, mas tem influência aí que ele atinge 10 milhões de pessoas, né? Que também tem um peso nesse processo que às vezes a gente não consegue enxergar. Não consegue enxergar porque não sabe como é que eles atuam. Inclusive questões que estão sendo questionadas na justiça, como, por exemplo, a venda do Boné 22, né, pela Amazon e por outras redes, né, de comercialização online, e com grande divulgação, né, inclusive com algumas dessas, dando cobertura dessas redes, como se fosse propaganda de um material para vender, só que é um Boné 22. Então, tem coisas que eu chamo de subterrâneo da política, que ele sempre aconteceu, mas acontecia de forma mais pequena, né? Era uma pessoa que panfletava alguma questão contra uma candidatura em alguma região da cidade, numa eleição, ou o que aconteceu na eleição de 89, pessoas chegaram em Canguçu e outros municípios, começaram a medir terrenos. E as pessoas perguntam: o que estão medindo aqui meu terreno? Ah, não, se o Lula ganhar, nós vamos dividir esse terreno. Né? Situações que foram denunciadas na época, mas elas não conseguem ter o peso que tem hoje, onde a comunicação é instantânea e conforme da onde vem, ela atinge milhões de pessoas ao mesmo tempo. Aquelas redes de WhatsApp que elas são clandestinas, que a gente não sabe exatamente para onde vai. A atuação dos pastores, ou seja. É isso que é difícil a gente conseguir identificar nesse momento qual é o impacto que vai ter. Mas a tendência é que as pesquisas, de certa forma, elas estejam já captando uma parte disso, né? O que ocorreu até agora. Só que, bom, entre agora e o dia da eleição, muita coisa pode rolar, né, nesse meio tempo. E depois tem aquela questão que sempre interfere de alguma forma, que é, embora proibido, né, que é a chamada boca de urna. Eu não vejo sentido em proibir boca de urna, acho que ela tem que ser regulamentada, mas está proibida. mas que ela pode acontecer na medida que as pessoas andam com camiseta, andam com bandeiras, né, conversam com as pessoas nas ruas, né, não precisa estar panfletando naquela forma ostensiva, mas que, bom, ninguém pode impedir que uma pessoa converse com outra pessoa, né, converse sobre eleição, no dia da eleição. Então, esse corpo a corpo na reta final, ele tem também efeitos no processo eleitoral, e aí depende do engajamento que as pessoas vão ter numa ou outra candidatura. E nisso, historicamente, né, o PT sempre levou alguma vantagem no passado. Não sei se hoje, porque também existe hoje um engajamento muito forte dessa, da extrema-direita, que não tinha no passado.
2: E, professor, em relação assim, à geografia, né, do Brasil, a gente vai ter essa disputa sul-nordeste. Tem os dados aqui, 62% no Nordeste votariam em Lula e 31% no Flávio Bolsonaro, e no Sul 59% Flávio Bolsonaro e 34% no Lula. Como é que o senhor vê isso, assim, explica-se esse fenômeno?
1: E isso foi mais ou menos o que já na eleição do Bolsonaro, Lula foi mais ainda para o Bolsonaro que para o Lula, né? Ou seja, a diferença era maior. Eu acho que diminuiu um pouquinho a diferença aqui no Sul, né? Poucos pontos, mas diminuiu. Isso se dá muito em função de qual público é mais ou menos atingido por algumas das medidas, né? Ou dos programas. O Nordeste foi muito abandonado por muitas décadas, e ela passou a ter políticas públicas mais efetivas nas últimas décadas também, atingidas pelo governo Lula, e isso passou a ser um diferencial. Nós temos uma situação, por exemplo, Rio Grande do, a região sul, pegando, por exemplo, Santa Catarina, ela faz com que essa média, né, ela seja maior pró-antipetista do que outros estados. Aliás, o dado que eu falei não foi da região sul, foi Rio Grande do Sul. A região sul eu não lembro exatamente como é que foi, mas no Rio Grande do Sul foi 60-30, mais ou menos 30 e poucos do Bolsonaro e do Lula, né? Mas aí tu pega a colonização dessas regiões, né? Tu pega o peso político, histórico, tradicional de algumas famílias, de algumas oligarquias que controlam a política muito forte numa região ou noutra. Então, São Paulo, por exemplo, é diferente a capital e interior de São Paulo. Então, a capital em São Paulo, ela normalmente é mais progressista. O interior de São Paulo, ele é bem mais conservador, né? O Nordeste, no passado, na época da ditadura, ou logo após a redemocratização, eram os estados mais conservadores. Eles passaram com o tempo a se tornar os estados mais progressistas. E isso depende muito da forma como as políticas atingem um outro. Por exemplo, aí tem um dado que surgiu dessa última pesquisa que diz assim: onde é que o Lula cresceu? Então, ganha até 2 salários. Mas se pegar de 2 a 5 salários, o Bolsonaro tem um salto, teve 7% de aumento da última pesquisa para essa. E o que, que explica? Porque quem ganha até 5 salários ainda, né, é considerado uma condição, do ponto de vista econômico, baixa, né, pelas referências do que, sei lá, né, que a pessoa ganha. Mas ela acha, isso é um dado de pesquisa também já identificado um tempo atrás, não nessa pesquisa, um tempo atrás, que é o ressentimento de um grupo social que acha que eles estão num limite de ampliar sua capacidade de consumo,

0: Você acha que isso é justo? Não. Exatamente nessa faixa de 2 a 5. Tipo assim, não, sou contra Bolsa Família, sou contra, né, isso aí tem que ser meritocracia, a pessoa tem que trabalhar, ela não pode ganhar as coisas desse jeito. Por quê? Porque ela acha que esse setor está sendo mais ajudado do que ao grupo social ao que ele pertence. Então, essa visão de que não há, a não existência de uma visão de sociedade como um todo, e que para a sociedade como um todo é bom, né, que seja resolvido da melhor forma possível a condição econômica dos mais pobres, porque isso afeta toda a sociedade, ela não existe. Ela existe o que para mim, né, é bom. E se o dinheiro está indo para esse setor, ele não está vindo para mim. Aquela classe médica, ela fica um pouco comprimida, ela não está ganhando muito dinheiro como os milionários, ela quer sair e melhorar a sua condição, mas ela acha que se o dinheiro está sendo colocado basicamente para os mais pobres, aumentando, né, os mais pobres, daqui a pouco os mais pobres vão estar na mesma condição que eu, vai aumentar minha, né, a disputa, as pessoas vão fazer universidade, vão poder disputar os empregos melhores que eu e meus filhos, né, queremos para nós. Então é muito complexo. Analisar esse processo, ele exige muito dado, né, ser cruzado, e é um processo muito longo para resolver isso. Eu acho que a única certeza que eu tenho nesse processo eleitoral, né, é que o próximo período, ganhando Lula ou perdendo Lula, vai ser muito difícil, né, que vai exigir uma necessidade de uma reestruturação dos partidos políticos, inclusive, porque esse modelo, que ele é um modelo, um somatório de lideranças individuais, cada um tentando manter o seu mandato, ou ganhar, né, ou tentar se constituir enquanto um parlamentar, ela não sobrevive, não é capaz de dar uma organicidade, é uma luta política na conjuntura que vai vir pela frente, que vai ser muito difícil, porque aquela tentativa do 8 de janeiro foi uma tentativa com o exército dividido, mas com uma parte do exército ao seu lado, mas ao mesmo tempo com outras condições. Primeiro, tinha um Supremo unificado, que teve uma posição forte, importante. Segundo, era o Biden, que era o presidente dos Estados Unidos, e definiu não intervir, e mandou, inclusive, representante militar aqui no Brasil, falar para os militares que os Estados Unidos não se meteriam nessa aventura. E agora nós temos uma condição diferente. Nós temos uma condição que tem pessoas na cadeia, mas muita gente para ir para a cadeia. E que a única forma de não ir para a cadeia é virando a mesa. Né? Em segundo lugar, nós temos um judiciário que está praticamente desmoralizado. Nós temos um governo Trump que está com muita força tentando interferir. Nós temos grandes negócios que interessam aos Estados Unidos que precisam de um governo subserviente para poder entregar nossas economias para eles. Né? Temos uma situação desse narcotráfico, milícias e máfias organizadas presente no judiciário, presente no executivo, no legislativo, no país inteiro. E que para eles é importante também que quebre, porque não é só um problema político-ideológico, é um problema de quebrar com a Polícia Federal e quebrar com as investigações que estão em curso nesse país. Então, qualquer que seja a circunstância que vier pela frente, quem perder, no caso, se a direita perder, ela não vai aceitar essa perda. Então, corre, ou seja, vamos ter que pensar depois o segundo turno, depois o segundo turno na posse, depois da posse, como manter um governo, né, como garantir, principalmente sabendo que vão ter um Congresso e um Senado com uma tendência a ser mais conservador do que ele é hoje.
1: Renato,
0: E, né, e dentro de um quadro.
1: não, tá certo. Eu queria te perguntar, agora já são meio-dia, mais 6 minutos, queria falar um pouquinho sobre o cenário aqui no Rio Grande do Sul, né? Teve uma publicação de uma pesquisa agora essa semana, e tá uma reprodução, mais ou menos. O Zuco é apoiado pelo Flávio Bolsonaro, né? A Juliana pelo Lula, e na série da Real Time Big Data, o Zuco sai de 32, saiu de 32% para 40 em 3 rodadas, enquanto a Juliana foi de 38%.

0: superar 35. Aí a gente lembra que o governador Eduardo Leite, que ele é aprovado por 53% dos gaúchos, mas o candidato dele, que é o Gabriel Souza, tem 19%. Então a aprovação ela também não se transfere sim, entre tão, de uma maneira tão reta, né? Eu queria que tu falasse pra gente um pouquinho para onde que vai, por exemplo, esse eleitor do Gabriel Souza aí, que são 19%, o que ele vai fazer no segundo turno entre o Zuco e a Juliana?
1: Primeiro, o MDB ele é um saco de um retalho dele, né? Ele não vai conseguir se unificar. O Melo já disse que vai no segundo turno apoiar o Zuco, né? Mas eu acredito que no segundo turno as condições são melhores para um confronto de projetos, porque aí tu não tem lá 3, 4 batendo em um, não tem uma mistura de temas e assuntos que embaralha um pouco o que está em jogo e fica o confronto de dois projetos. Nessa situação de confronto de dois projetos, eu acho muito difícil que o Gabriel e que o Eduardo Leite não tomem uma posição favorável à Juliana Brizola, né? Por uma questão de reciprocidade. Porque, né, quando faltou lá muito pouco para o Eduardo ficar fora do segundo turno, imediatamente o PT como um todo, a esquerda como um todo, assumiu a candidatura dele. Então ficaria muito difícil para outros momentos e ruim politicamente para eles não dar essa reciprocidade, se manter em cima do muro. Eles devem apoiar formalmente. A questão é a capacidade que eles têm de mobilizar os diretórios, os apoios efetivos dos deputados eleitos ou não eleitos, candidatos que efetivamente, né, conseguem ter uma certa quantidade de votos.
0: Eu não estou ouvindo, Renato.
1: Talvez o deputado seja mais importante do que o candidato a governador que nessa ação. Mas eu acho que isso cria boas condições para a Juliana no segundo turno.
0: Está nos ouvindo, Renato?
1: Eu não tô escutando, Clarice. Agora sim.
0: Tá tendo um pouquinho de delay, mas...
1: Eu não sabia se...
0: A gente vai se ajustando.
1: Eu não sei se tinha acabado o tempo, que tem os horários de vocês, por isso que eu parei a minha intervenção. Mas sintetizando, eu acho que eles vão formalmente apoiar, isso é importante, né, porque isso sinaliza para muita gente a possibilidade de apoiar sem ter alguma sanção partidária, né, e tem um outro elemento que é isso, o segundo turno é um outro jogo que vai também estar muito influenciado pelo debate nacional da disputa do Flávio e do Lula.
2: Pessoal aqui, o arroba Carlinhos perguntou no nosso chat da live aqui, a pesquisa que mais tem, a Real Time é a pesquisa que mais tem mostrado resultados desfavoráveis ao campo progressista. Tu tem uma análise dessa pesquisa propriamente? É da Real Time?
1: Não, individualmente não, porque eu não li qual é a metodologia utilizada ou não, né? Mas a gente sabe que tem muitos fatores que interferem nas pesquisas eleitorais, se elas são por telefone, se elas são presenciais, qual é a metodologia, se é por amostra aleatória, se é, né, por locais onde as pessoas moram efetivamente. E existem também aqueles, às vezes, um viés na própria pergunta, na própria ordem das questões como elas são colocadas. Ou seja, pesquisa sempre é um processo muito delicado, né? Que tu pode chegar a resultados um pouco distintos num quadro desses em função disso. Então, não saberia dizer por que isso ocorre, mas o mais importante é quando, eu não vi nenhuma até agora, mas quando fazem aqueles estudos que juntam diferentes institutos de pesquisa e fazem uma linha condutora, fazendo uma média entre elas, né? Então isso mostra que se alguma delas tem um desvio muito grande da realidade, as demais tendem a diminuir um pouco essa distância. Eu não cheguei a ver nesse processo eleitoral esse tipo de pesquisa. Às vezes pega uma única né, seleciona lá 3, 4, 5 institutos mais fortes no Brasil e tem de fazer esse levantamento. Mas a questão que define é que todas elas estão indicando algo similar. Nenhuma até agora indicou que o Flávio ia ganhar, né? No entanto, embora nenhuma delas tivesse indicado isso, até 10 dias atrás, existia uma possibilidade que era a possibilidade do Flávio também ganhar no primeiro turno. Existia mais ou menos 60% de chance de ter segundo turno, 20% de chance do Lula ganhar no primeiro, 20% do Flávio ganhar no primeiro. Tá, mas se o Flávio em nenhum momento aparecia em primeiro, por que, que ele poderia ele ganhar primeiro? Porque ele poderia puxar os votos dessa toda essa direita que tem candidaturas, que o Lula não teria tanto de onde puxar dali. Porque são pessoas que votam Lula no segundo turno, mas no segundo turno, dificilmente elas vão migrar nesse momento de candidatos de direita que fazem críticas ao Lula pro Lula, né? Mas do Flávio sim. O Flávio é aquele integrante mais orgânico da extrema direita que, né, que poderia ir para ele. Então, mas isso não ocorreu e eu acho que não tem espaço mais para ocorrer, porque a margem de pessoas hoje está muito baixa entre. Aliás, foi uma questão que a Clarissa colocou, eu não respondi, mas é isso, ele tem 13%, tinha 13%, talvez seja menos agora, de, né, indecisos, e mais ou menos 10% somando todos os demais candidatos. E esses demais candidatos estendem aí mais ou menos proporcionalmente, né, meio se dividir 50%, 50%, um pouquinho mais talvez para o Flávio e tal, né? E esses 13% também tendem a se definir mais ou menos proporcionalmente. Então, não, né, então tem esses elementos aí para balançar.
0: Renato, a gente tem mais uns 5 minutinhos, mas eu quero te fazer mais 2 perguntas antes de encerrar, justamente para fechar essa parte do Estado. Nessa mesma Real Big Data, o Senado, que a gente tem 2 vagas agora, o Marcel Van Hatten está com 23%, Sanderson com 19%, Manuela Dávila com 18% e Paulo Pimenta com 16%. Como é que tu acha que isso vai se encaminhar? O cenário do Rio Grande do Sul está apontando para que isso se concretize, esse ranking?
1: Olha, o cenário para mim é uma grande indefinição, porque sempre foi. Primeiro porque as pessoas não têm muita ideia de que têm direito a 2 votos. Né? Segundo, porque há uma grande definição do Senado, maior que o governo do Estado e maior que a presidência da República. Né? Talvez maior que o Senado só deputado estadual e federal. Então, isso vai depender muito do seja eleito. Não era no passado um elemento importante, ele é um elemento. Importante no jogo político hoje, né? Nas suas posições, não conservadora orgânica da extrema-direita, que essa obviamente votaria nessas candidaturas, mas, né, que em geral são mais conservadores, não são da esquerda, não são tanto da esquerda. Então, eu acho que muito baixo esses 19 para a Manuela, né, ser uma candidatura de todo um campo que está com 30% para o governo do Estado. Então, eu acho que isso reverte ainda. Eu acredito que dificilmente não vai ter um candidato da extrema direita, mas dificilmente acho também que não vai ter um candidato da esquerda. Eu acho que a Manuela leva vantagem nesse processo por ser mulher, por ser um nome que já disputou a vice-presidência da República, né? Então isso leva alguma vantagem. Claro que tem toda essa lógica do voto casado que faz com que tanto o Sanders como o Pimenta também, né, busquem aproximar, mas a gente sabe que essa aproximação nem todo eleitor faz isso. Nem todo eleitor ele é ideológico. Né? Ele tem uma margem pequena que é ideológica, a imensa maioria é mais pragmático, ele vota por simpatia, por um outro critério. Né? Então, mas mesmo assim, eu acho que vai depender dessa reta final e de quem efetivamente tiver capacidade de mobilização, né, nessas últimas horas que estamos passando.
0: Uma última pergunta, então, Renato, com relação à eleição para deputado federal, vou falar especificamente deputado federal, A gente sabe que é difícil chegar a uma perspectiva, né? Mas queria te ouvir com relação à possibilidade da reeleição do Daniel Tresiak, aqui pensando, claro, nas pessoas que saem aqui de Pelotas, né? E se há algum candidato que seja de Pelotas que possa fazer frente à candidatura do Daniel.
1: Eu acho que ficou um pouco fragmentada a questão, mas eu acho que, pelo que eu entendi, tu colocou que dificilmente alguém faria de Pelotas faria um enfrentamento ao Daniel, por ser já deputado federal, ter toda essa estrutura de campanha dele. É que a questão não se resolve por ser de Pelotas ou não. Isso é um elemento, né? Porque tem uma quantidade máxima de votos daqui. Muita gente vota em candidato de fora e muita gente de fora vota em candidato daqui. Então isso tende a se anular. Mas isso dá muito em função da possibilidade dentro das listas partidárias. Né? Então, por exemplo, qual é mesmo que tenha lá uma quantidade de voto menor que outro, ele pode estar bem classificado nas listas. Então, por exemplo, a Miriam, ela ganhou uma quantidade de dinheiro bastante grande para a campanha dela. Né? Tem toda a lógica da estrutura da campanha do Marrone, então não se sabe com qual é a classificação que ela vai ficar dentro dos candidatos do PT. O que ela precisa é estar lá entre os 7 ou 8 candidatos mais fortes do PT. Né? O Jurandir, ele está disputando a segunda vaga com o Robertinho em Porto Alegre. Uma vaga é praticamente certa, que a Fernanda Melchiona né, leva, e a segunda vaga, um dos dois deve ir. O mesmo ocorre nas demais candidaturas. O PL, né, que o Peronde concorre, a gente não sabe exatamente que o PL vai botar diversos candidatos, a gente sabe, mas, por exemplo, o Sanderson está fora da disputa, né, tem outras candidaturas que estão disputando ao Senado e ao governo do Estado, que não são eram deputados e agora não estão nessa condição. Abre vagas dentro do PL. A questão é, outros nomes vão ter mais votos que o Peronde para isso, ou o Peronde vai se colocar acima dos outros? Então, tu pode ir lá, daqui a pouco o Daniel fazer lá 60 mil votos, 50 mil votos, diferente dos 70 que ele fez antes, mesmo assim ele entrar, porque no PSDB pode não ter ninguém com mais voto que ele, no Estado. Né? Então é esse dado que ainda só se sabe no final. O que tem que garantir, isso sim é um elemento importante, que não dá para desprezar, é que não basta o partido ter direito a 2, 3 ou 4. É necessário que o candidato faça, no mínimo, 20% do quociente eleitoral. Como a previsão do quociente eleitoral é aproximadamente 200 mil votos, a previsão é que os candidatos têm que ter, no mínimo, 40 mil votos. Então, se um candidato a deputado federal fizer 30 mil votos, mas e o partido dele até tiver direito a uma segunda vaga, mas ele não chegar aos 40 mil votos, ele não leva essa segunda vaga. Então, isso sim, ou seja, os partidos também têm que ter esse cuidado, né, de não pulverizar demais para que tenha muitos candidatos com 20 e poucos mil votos e, embora tendo direito a uma segunda vaga, não consigam preencher a segunda vaga. É esse sim que é o elemento que pode criar dificuldades para uma outra candidatura.
0: Beleza, Renato Della Vecchia, agradeço muito a presença aqui no Contraponto, mais uma vez com a gente, fazendo essas análises do cenário político aí das eleições de 2026. Muito obrigado.
1: Eu que agradeço o convite de vocês. Bom dia.
0: Bom dia, bom dia. A gente conversou então com o Renato Della Vecchia, ele que é cientista político, também professor da Universidade Federal de Rio Grande, a FURG, fazendo análise aí com a gente. No domingo, então, a partir das 8 horas da manhã até as 5 horas da tarde, cada eleitor faz aí 6 escolhas na urna. O deputado federal, deputado estadual, 2 senadores, o governador e o presidente. A gente vai seguir acompanhando aqui da Rádio Com Pelotas, no domingo, a partir das 5 horas da tarde, acompanhando a apuração aí do resultado desse primeiro turno no domingo, dia 4 de outubro. Agradecemos a companhia de todos vocês, inclusive já deixando esse convite. Meio-dia mais 21 minutos, chega no momento de acompanhar o quadro do Fio da Navalha, do Luiz Fabiano, ele que participa com a gente aqui toda sexta-feira, trazendo uma dica de audiovisual para a nossa audiência. Vamos acompanhar então o nosso queridíssimo Luiz Fabiano.
3: Muito bom dia a todos vocês que assistem e ouvem ao Contraponto. Esta é mais uma dica de séries e filmes do Fio da Navalha. E coisa boa se encontrar com boas histórias, porque heróis se vão, mas lendas duram para sempre. Esqueça, antes de dizer qualquer outra coisa, esqueça tudo que você aprendeu, conheceu ou sabe sobre Robin Hood. Porque estamos trazendo um filme que está disponível nos cinemas, então vai ter que ir no cinema ou esperar sair nos streams para poder assistir. E o nome do filme é A Morte de Robin Hood. Muito aguardado, muito esperado, trazendo o ator que faz o Wolverine, Hugh Jackman, né? No personagem principal de Robin Hood. Mas comecei dizendo que a gente deve esquecer completamente tudo aquilo que a gente aprendeu a respeito de Robin Hood, porque o que tu aprendeu foi o seguinte: ele rouba dos ricos para dar aos pobres. No meio da floresta de Sherwood, próximo a Nottingham, na Inglaterra, na época do rei Ricardo Coração de Leão. Imagina, esse rei era malvado, hein? E ele conseguiu se escapar desse cara a vida inteira. Mas, o que pega no filme, gente? É um filme que tem menos arco e flecha, menos aventura e mais drama. Trama de uma vida que foi levada por extremos, né? Até chegar a uma certa idade, com o corpo macerado, corpo machucado e com dramas de consciência. Mas, antes de adentrar exatamente neste pulo do gato do filme, é preciso ressaltar uma coisa muito importante nessa época do século XV, XIV, ali na Inglaterra, que Robin Hood, o termo Robin Hood, era aplicado a todo e qualquer bandido fora da lei. Então, esse relato feito de algumas narrativas de oralidade, né, naturalmente calculada, pensada e recriada pelos poetas e contadores de história da época, né, traduzem então um único personagem. E não existia esse único personagem. Se tu era um bandido, se tu era um bandoleiro, se tu era um fora da lei, tu tinha o nome de Robin Hood. Mas ao mesmo tempo, vamos pensar, né, meus amigos, o quão inteligente é isso. Se todo mundo é Robin Hood, como é que eu vou pegar? Como é que eu vou capturar? Né? Bom, aí é que a gente vê a potência das histórias. A história toda é que esse cara que adentrava a floresta para roubar os impostos do rei, pegava as riquezas, levava para o pessoal que morava no meio das florestas, as pessoas com menos condições, vamos dizer assim, né? E ali o pessoal fazia carne, tomava vinho, se divertia. Eu mesmo, na minha cabeça, eu tenho filmes de Robin Hood, se tu olhar filmes anteriores à história de Robin Hood, é extremamente romântico, é um herói. É um herói. E este filme, com a proposta deste diretor, o Michael Sarmolsky, que é o mesmo diretor de Um Lugar Silencioso, Dia 1, né, que é uma intensidade considerável também. Bom, a proposta desse filme é justamente desconstruir tudo o que tu sabe a respeito de Robin Hood. Então, ele não é o herói. Ele é o homem. Um homem que cometeu muitos erros. E aí o filme vai mostrar cenas que você vai ficar com os cabelos em pé. Eu não fico com os cabelos em pé, né? Não sei porquê. Mas vocês vão ficar com os cabelos em pé, né? Diante da capacidade, da crueldade, né, que este homem tem, através da ali de uma última guerra que ele tem que lutar, né? Ele fica extremamente ferido entre a vida e a morte, e aí ele é resgatado. Mas nesse processo todo, né, ele passa então a calcular, a meditar e a pensar que todas as coisas que ele fez, aspas, de errado no passado, não vou colocar moralidade nesse certo e errado, tá? É apenas coisas que ele considerou que agiu errado, né, vem assombrar ele no final da vida. Atormentado por uma vida de crimes, né, ele sobrevive por pouco a essa batalha final, e gravemente ferido ele é resgatado por uma mulher, a Judy Comer, né, que cuida dele nas sombras, com o corpo fora do combate, todos esses erros do passado então voltam para assombrá-lo. Bom, o que que é assim aí um entendimento pessoal nosso, né, que nós assistimos este filme no domingo, né, entre tantas coisas que assistimos nesse domingo, né, esse filme realmente calou profundamente, porque ele vai trazer uma série de pensamentos meditativos a respeito da própria consciência, né, daquilo que a gente imagina que é certo ou que é errado, né, mas que sob certas circunstâncias soa como certo. E aí é importante pensar, né, às vezes as coisas são circunstanciais e um ato pode mudar a direção da tua vida por completo. E isso que o filme traz, né? Esse final de carreira do Robin Hood, depois de ter feito e vivido tantas guerras, e sustentar, isso é muito bonito, né? Sustentar aquela maneira como se fosse um herói. E no filme ele diz várias vezes: não, eu não sou um herói, eu sou um homem, eu não sou um herói. Mas diante daquelas pessoas a qual eram despojadas de dinheiro, de riquezas, né, ele chegava para dar o pão, para dar o, enfim, né, para essas pessoas ele era um herói, né. O peso de sustentar-se um mito, né, isso o filme também traz bastante. Então as pessoas, todo mundo que chega perto dele pensa: não, estou diante do grande Robin Hood. Mal sabem eles, né, os dramas pessoais. Aliás, a gente não sabe dos dramas pessoais de ninguém. Isso é bem colocado no filme também. A gente não sabe o que cada um guarda quando as portas se fecham em casa. Falo portas tanto da casa como de si mesmo, da sua própria consciência, né? Daquilo que passou, daquilo que sofreu, daquilo que fez sofrer, né? E a gente não sabe, e os motivos, por isso que a gente não julga ninguém, né? Porque cada um realmente sabe o que carrega. Bom, a gente fica esperando, por exemplo, eu fiquei esperando uma outra coisa do filme, para ser bem sincero com vocês, né? Acabou que eu gostei muito do filme, mas ele é um filme de desconstrução, né? Você não vai ver o Logan Wolverine, né, naquele modo mais irritado dele possível. Você não vai ver tiros de arco e flecha o tempo inteiro, né? Acontece. É uma cena curta, acontece. Mas você vai ver o ser humano, a pessoa, o que a construção de toda uma vida fez ele se tornar. Desejamos a todos vocês um excelente final de semana. Assistam, vão lá no cinema, né? Vai no cinema assistir. É um baita filme e vai ser bom para fazer esse exercício de tirar tudo aquilo que na infância da gente a gente criou do mito, do herói e da pessoa de Robin Hood. Essa que é a moral. Até a semana que vem e nos aguarde. Tchau.
0: Beleza, então? Acompanhamos. Beleza, então acompanhamos a dica de audiovisual do Luiz Fabiano, Fio da Navalha, nosso querido companheiro aqui da Rádio Com Pelotas. Então, chegamos ao final de mais um programa. antecedendo aí o primeiro turno das eleições de 2026. Agora são 12:31. A Rádio Com, lembrando aí, fazendo esse convite novamente, Rádio Com, na cobertura da apuração das eleições, a partir das 17h até as 22h. Estaremos eu, João Miguel Bueno, também o Léo Cardoso, o Caldenei Gomes, a Milena Cordeiro e o Fábio Rosário aqui pelo estúdio, recebendo também convidados. A gente convidou a Francisca Jesus, Manuel Porto Júnior, também Lair de Matos, Jorge Branco, a Vera Lopes, o Fábio Gebel, o Carlini, a Eva Santos, Marcos Cunha e o próprio Renato Della Vecchia para estar com a gente aqui, fazendo comentários sobre a apuração e outros detalhes que fazem parte desse contexto, né? Então, alguns deles, a maior parte já confirmou a presença, estamos dependendo de um ou dois, mas preparando aí uma cobertura legal, interessante e informativa aqui na Rádio Com Pelotas. Aguardamos a companhia de todos vocês no domingo, a partir das 17h, então, aqui na 104.5 FM e também nas redes sociais da Rádio Com Pelotas, no Facebook e no YouTube. Obrigado pela companhia, gente. Excelente final de semana. Um ótimo voto para todo mundo e até domingo. Tchau, tchau.
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1: As mulheres vítimas de violência doméstica afastadas do trabalho por medida protetiva vão receber benefício remunerado pago pelo INSS. O parecer da Advocacia Geral da União foi assinado pelo presidente Luiz Inácio Lula da Silva. A medida regulamenta a decisão do Supremo Tribunal Federal e garante renda por até 6 meses às trabalhadoras com determinação judicial de afastamento. Pela regra, o empregador paga os primeiros 15 dias e o INSS assume o restante do período sem necessidade de perícia ou carência. Para as mulheres sem vínculo previdenciário, a proteção será de forma assistencial e será custeada por estados, municípios e pelo Distrito Federal. E o INSS também vai acionar a justiça para cobrar os valores pagos diretamente dos agressores. A Defesa Civil do Rio Grande do Sul emitiu um novo alerta para a elevação do nível dos rios, risco de alagamentos e temporais severos no estado nos próximos dias. A propagação das cheias afeta principalmente o Baixo Jacuí, no trecho que vai de Dona Francisca até Delta do Jacuí, passando por Cachoeira do Sul. No Rio Uruguai, a elevação é significativa, a risco de atingir o limiar de inundação entre o rio Iraí e Porto Vera Cruz, além do trecho entre Tiradentes do Sul e São Borja. Também entram em estado de atenção e alerta os rios Ibirapuã, em Alegrete, e Ibicuí, em Manuel Viana. Para este sábado, a Defesa Civil alerta para a possibilidade de tempestades severas com queda de

0: o leitor, como o uso de bandeiras, broches, adesivos e camisetas. Também é permitido levar uma anotação em papel, a chamada colinha, com os números dos candidatos. O que não é permitido: é vedada aglomeração de pessoas portando vestuários padronizados ou instrumentos de propaganda que caracterizam manifestação coletiva. Também são proibidos o aliciamento de eleitores, a distribuição de material de propaganda, a chamada boca de urna, e o uso de alto-falantes ou amplificadores de som. Quanto ao uso de aparelhos eletrônicos, o uso de celulares e câmeras na cabine de votação é proibido, além de portar máquinas fotográficas, filmadoras e equipamentos de radiocomunicação, ou qualquer instrumento que possa comprometer o sigilo do voto, mesmo que esses aparelhos estejam desligados. Caso o eleitor leve o aparelho celular até a sessão eleitoral para apresentar o e-título ou por outro motivo, o dispositivo deverá ser entregue aos mesários antes de ingressar na cabine de votação. Para obter orientações adicionais sobre o processo eleitoral, é recomendável consultar o portal oficial do Tribunal Superior Eleitoral. O governo federal autorizou o repasse de R$ 932,8 mil reais para a Prefeitura de Pelotas. O recurso, liberado por meio da Secretaria Nacional de Proteção e Defesa Civil, será destinado às ações emergenciais de resposta aos estragos causados pelo temporal do último dia 21 de setembro. A verba será paga em parcela única e junta-se a um repasse anterior para a compra de telhas, somando mais de R$ 1,2 milhão de reais encaminhados pela União à cidade desde meados de setembro. O município, que decretou situação de emergência após a tempestade, tem o prazo de 180 dias para execução do montante.
1: 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Mais notícias daqui a pouco aqui na Rádio Com.
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3: 14 horas e 5 minutos.
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Uma pesquisa do Departamento de Economia da Universidade Federal de Pelotas foi selecionada em um edital nacional do Instituto Clima e Sociedade para estudar os impactos de desastres climáticos na economia do Rio Grande do Sul. O projeto da UFPEL esteve entre os 5 escolhidos no país, em uma disputa com mais de 400 inscritos dentro de um fundo total de 2,5 milhões de reais. Coordenado pelo professor Felipe Garcia, o estudo vai analisar os efeitos de eventos como enchentes de 2024 em 3 frentes principais: os fluxos de migração das famílias, as mudanças nas demandas de mercado de trabalho e o impacto na arrecadação de impostos das prefeituras. Os recursos do edital serão destinados à compra de equipamentos de primeira geração e também destacando aí a participação então efetiva, né, dos integrantes da Universidade Federal de Pelotas. E esses impactos também atendem ao setor de informática e ao pagamento de bolsas para estudantes e pesquisadores. Uma boa notícia então para a Universidade Federal de Pelotas. Temperatura 17 graus. Esta é a Rádio Com, destacando as informações através do Rádio Com Pelotas. Serviço de utilidade pública. A senhora Ângela Terezinha Cardoso Manete tem a necessidade urgente de sangue do tipo O negativo. Você deve comparecer ao banco de sangue da

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3: 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Na operação técnica, seu Zé Luiz. Nestes tempos de instituição de um novo campo político, que já vem de alguns anos, que é designado como a nova extrema-direita, neofascismo para alguns, fascismo tardio para outros, nós temos, portanto, instituído uma nova configuração político-social. Uma configuração político-social que parte de um situação histórica de desintegração das relações sociais capitalistas e, de certo modo, fracasso da promessa de integração político-social pelo assalariamento. Isso que é a grande promessa da modernidade industrial capitalista. Efetivamente, os governos de centro-esquerda, e não só no Brasil, têm sido gestores dessa crise, não conseguindo e também não optando por promover reformas estruturais que levassem, é claro, a acirrar confrontos políticos sociais e a demandar uma redistribuição mais radical da riqueza em benefício que fosse das classes trabalhadoras. Efetivamente, ocorreu o contrário, é o que dominou as últimas décadas, pelo menos desde as décadas de 70 e 80, no mundo do capitalismo, o mundo tal qual vivemos na contemporaneidade, com diferentes figurações, formas históricas, é claro. Nesta periferia do capitalismo, ou alguns diriam uma subperiferia do capitalismo, o Brasil, o bolsonarismo nucleou efetivamente esse processo de constituição dessa extrema-direita, articulando demandas religiosas de um ultratradicionalismo com um núcleo nas igrejas evangélicas, mas também tendo seus segmentos católicos, também se articulando com as demandas pela volta da ordem patriarcal, a tentativa, o que resulta muitas vezes em violência efetiva, e principalmente contra as mulheres, aí também um elemento nesse processo do feminicídio, sem dúvida nenhuma. Por outro lado, nós temos também um certo discurso, pátria, família, sem que efetivamente haja, no caso brasileiro e no geral, o que havia na extrema-direita dos anos 20, 30 e 40, que era a afirmação de um poder estatal radicalmente autoritário, quando não totalitário, enlaçando-se com a expansão de projetos de industrialização capitalista nacionais. A construção de um capitalismo industrial, uma ditadura de direita, bem à direita, aliás, que nós tivemos essa experiência de 37 e 45, Estado Novo, que tem a ver com essa perspectiva da industrialização capitalista. Claro que se aliou, dentro dessas suas conveniências de projetos políticos, essa ditadura do Estado Novo, sob a batuta de Getúlio Vargas, com os aliados, ou seja, se aliou com Estados Unidos, Inglaterra, contra as potências do eixo, ou seja, a Alemanha nazista, a Itália fascista e também o regime imperial fascista, podemos dizer, naquele período japonês. Mas um governo realmente à direita, mas com esse projeto de industrialização dentro da dinâmica do capitalismo brasileiro de então. Hoje não se dá isso. O bolsonarismo não expressa isso, não expressa um projeto autoritário capitalista nacional. Ele expressa a subserviência radicalizada à potência dominante

em crise, mas ainda potência dominante no capitalismo, Estados Unidos e seu imperialismo. Então vemos aí uma das diferenças. Há uma articulação internacional aí, o governo Trump, sem dúvida, é um núcleo dominante dessa articulação internacional, e tendo interesses, é claro, específicos geopolíticos, dentro do processo brasileiro, contrapondo-se a essa extrema-direita, e que também, pelos seus limites políticos e seus erros, também, por outro lado, pavimentou um pouco o caminho, além de uma dinâmica global, internacional e nacional, do capitalismo e do Estado brasileiro, mas também atitudes políticas efetivas e seus limites e seus erros, do lulopetismo. Pavimentou e contribuiu para a expansão da extrema-direita. Em que sentido? No sentido, efetivamente, que a extrema-direita só vai ser enfrentada efetivamente se for contraposta por políticas e dinâmicas de, no mínimo, reformas radicais, reformas democráticas radicais do Estado e da ordem social capitalista brasileira. E realmente o lulopetismo tem a ver com isso. Ele é um gestor dessa ordem, com demandas efetivas, ou seja, acolhendo demandas efetivas em termos de melhoria de salário mínimo e condições socioeconômicas, em termos de políticas, como Bolsa Família e outras, nesse sentido. E como, é claro, um compromisso básico, mínimo e efetivo que a centro-esquerda tem e que diferencia ela profundamente da extrema-direita. Inclusive, esse discurso de polarização que muitos usam é inadequado no sentido que a gente não pode igualar. Podemos ver no que contribuiu para a centro-esquerda brasileira, que tem como eixo seu dominante o lulopetismo. Mas, efetivamente, a gente tem que pensar que a gente não pode igualar ela, seu compromisso, vamos dizer, com direitos democráticos, com sentido republicano básico, com a extrema-direita, que não tem esse compromisso. Efetivamente, ela age, quando não explicitamente, num sentido de desconstituir, o que há de elementos republicanos na formação social histórica brasileira. Então, há uma diferença que a gente deve levar em conta. Não são a mesma coisa e não temos que igualar. Mas, efetivamente, a gente tem que ver os limites dessa centro-esquerda dentro do jogo político-social brasileiro e internacional. Aliás, a centro-esquerda faz parte de um amplo arco de forças político-sociais assemelhadas, vamos dizer, familiares, que a gente pode designar como centro-esquerda, que tem suas singularidades históricas notórias. É muito interessante a gente ir ao encontro de um livro que tem uma nova edição ampliada, que é do Rodrigo Nunes, um professor da Universidade Federal do Rio de Janeiro, que é Do Transe à Vertigem: Ensaios sobre a Extrema-Direita e o Mundo em Transição. Neste livro, nessa passagem muito interessante, pegando a questão do junho, vamos ler um trecho do Rodrigo Nunes. Os idos de junho, diz ele, nem bem irrompeu no debate brasileiro o tema da polarização importado da ciência política estadunidense, viu-se atravessado por uma discussão bastante distinta. Em 2013 chegou ao Brasil a onda de protestos que, desde a Primavera Árabe em 2011, constituíram a reação da sociedade civil global à crise de 2008. Foi também quando aportou por aqui um discurso que se desenvolvera paralelamente a essas manifestações. O que ele atacava, sob o nome de consenso centrista ou pós-política, era justamente a falsa polarização entre neoliberalismo conservador e progressista, que a tímida reação à hecatombe financeira expusera alguns anos antes. Ao transformarem as dívidas privadas dos bancos em dívida soberana, repassando a conta da crise à população na forma de cortes de serviços públicos e perda de direitos, governos de direita e de centro-esquerda haviam demonstrado defender os interesses do mercado acima de tudo. Progressistas ou conservadores, no frigir dos ovos, eram todos neoliberais, como gritavam as ruas espanholas: "Não nos representam". O fato de que, no Brasil, os protestos tenham acontecido antes que o grosso da crise eclodisse não alterava substancialmente a análise. O importante na comparação era que,
tal como seus equivalentes na centro-esquerda global pós-2008, o PT tivera uma oportunidade histórica para encampar um programa de reformas estruturais, mas não somente recuara, como dobrara a aposta numa estratégia de conciliação. Diante da erupção de um sentimento antissistêmico informe, mas potente, a reação do partido consistira em isolar essa energia emergente em vez de tentar direcioná-la, desqualificando-a e apoiando sua repressão. Com uma mão, pactuava a restabilização do sistema político, com as forças à sua direita. Com a outra, chantageava a esquerda, acusando tudo que não fosse apoio incondicional de fazer o jogo da oposição. O objetivo dessa operação de fechamento do espaço que havia sido aberto era claro: reconduzir a realidade pós-2013 às coordenadas políticas que Junho embaralhara, forçando o retorno a uma situação em que a única polarização existente, logo a única escolha possível, era entre o PT e os partidos tradicionais de direita. Bem sucedida em seu objetivo imediato de reeleger Dilma Rousseff, essa estratégia continha dois erros que custariam caro: associar ainda mais a imagem do partido ao establishment e deixar a pista livre para que a extrema-direita se apresentasse como legítima depositária dos desejos antissistema. Embora ambas falassem de polarização, as duas análises que se cruzaram naquele momento diferiam consideravelmente. O que preocupava os cientistas políticos estadunidenses era uma exasperação do sistema bipartidário, que levava os dois principais partidos a divergir cada vez mais em termos de identidade e políticas, eliminando progressivamente as posições centristas tanto entre os políticos quanto entre os eleitores. O que se lamentava era a perda da razoabilidade da cooperação entre adversários. Embora não seja difícil concordar que a abertura ao diálogo em nome do bem comum é uma virtude, o que esse discurso não parece jamais duvidar é que, em qualquer momento dado, é no centro do espectro político que estarão as soluções ideais. Por trás dessa crença, reside uma ideia de centro que opera em um registro duplo, por um lado como meio termo do espectro político realmente existente em um período determinado, por outro como o ponto absoluto do equilíbrio entre esquerda e direita definido por uma razoabilidade ideal, o qual se supõe ser tanto um espaço de cálculo, neutro, desinteressado e, portanto, mais perfeito, de custos e benefícios, quanto a escolha normal para a maioria das pessoas, independentemente de fatores como classe, gênero, raça, cultura, tradição e momento histórico. No fim, a queixa dos cientistas políticos estadunidenses contra a polarização é justamente que ela afasta o espectro político realmente existente desse centro ideal, trazendo à baila ideias irracionais e nublando a busca por aquilo que supostamente todas as pessoas de bom senso querem. A crítica da polarização é aqui o protesto do centrista contra o fim daquilo que ele percebe como a política normal, que no limite se confundiria com a administração neutra das coisas e dos interesses. Efetivamente, o que nos diz Rodrigo Nunes é interessante nesse sentido, dessa visão dos cientistas políticos nos Estados Unidos. Por outro lado, a grande mídia, quando fala de polarização, iguala o que não é igual. Como eu falei há pouco, a centro-esquerda tem um compromisso com a legalidade republicana e com certos valores significativos democráticos que a extrema-direita não tem. A extrema-direita aposta na sua desintegração. E, aliás, a política macroeconômica, pelo que podemos ver pelos nomes que articulam elas já na candidatura do Flávio Bolsonaro, e as propostas efetivamente levam a uma acentuação na perspectiva de desigualdades, a uma desconstituição das já precárias elementos de legislação, de políticas que protegem os direitos dos trabalhadores. Então, a vitória de Flávio Bolsonaro leva realmente água para o moinho da desconstituição de direitos sociais. Efetivamente, participa da dinâmica de acentuação das desigualdades, que é uma dinâmica já presente na contemporaneidade brasileira, assim como mundial. Então, efetivamente, há essa questão decisiva, essas questões decisivas. Sabemos que essa extrema-direita, nucleada pelo bolsonarismo no Brasil, e que tem o Donald Trump como seu expoente maior internacionalmente, é parte de um processo, parte ativa de um processo de acentuar o discurso e as práticas, as políticas de desconstrução
de direitos políticos sociais das classes populares e, por outro lado, de acentuar autoritarismo por parte do Estado Nacional, acentuando também concentração de poderes em figuras como o presidente, no caso de regimes como a República Presidencialista Norte-Americana, e como o nosso também. Vide o que foi o bolsonarismo Jair Bolsonaro. Sem dúvida nenhuma, eles não têm nenhum apego a ordens constitucionais dentro das repúblicas representativas liberais capitalistas. Acentuam dinâmicas autoritárias e acentuam efetivamente um compromisso com ataques a direitos de grupos minoritários, grupos de classes populares, LGBT e outros grupos sociais, sem dúvida nenhuma sofrerão por parte desses governos, sofrem por parte desses governos de extrema direita. Quer dizer, essa eleição tem toda essa disputa, que também passa pelo Congresso, Senado e Câmara de Deputados. Há uma disputa efetivamente com, infelizmente, poucas alternativas de esquerda democrática radical anti-ordem estabelecida. Portanto, se fez um eixo de uma disputa centrada na presidência, mas que não perpassa só a presidência da República, no caso brasileiro, entre essa centro-esquerda, nucleada no lulipetismo, e a extrema-direita. A direita, efetivamente, a centro-direita, boa parte da direita vai no sentido da extrema-direita, mas a centro-direita, efetivamente, perdeu expressão político-eleitoral no Brasil. E parte dela até faz parte de blocos articulados ao lulopetismo. Basta ver o candidato do Lula a vice quem é. É uma figura de centro-direita, é claro, o Alckmin. Então nós temos essa dinâmica e os perigos que efetivamente a extrema-direita e o bolsonarismo, que é o núcleo dominante, leva aos elementos democráticos limitados, parcos, mas efetivos, que a gente tem que expandir e não retroceder. Portanto, é uma disputa político-eleitoral que coloca em risco, se houver a vitória do bolsonarismo, esperamos que não ocorra, coloca em risco elementos básicos republicanos, mesmo que minoritários, mesmo que frágeis e limitados. Efetivamente, a gente tem que levar isso em conta na dinâmica política contemporânea, sem falar que o governo Trump joga a favor e tem os riscos de jogar cada vez mais pesado a favor dessa extrema-direita bolsonarista. Deve-se levar em conta isso, deve estar alerta a isso. Efetivamente, faz parte do DNA político do Trump e de seu governo. Como a gente vê nas atuações do governo norte-americano na América Latina. E ainda mais sendo uma eleição que tem a ver com o país mais importante político-economicamente da América do Sul e da América Latina em geral. Sem dúvida nenhuma, é uma disputa que tem um significado nas Américas muito importante. Sem dúvida, o caso das eleições no Brasil, pela importância do Estado brasileiro, pelo seu papel político-econômico, pelo fato da dimensão do capitalismo brasileiro e, portanto, do Estado-nação brasileiro. Efetivamente, aí se disputa muito em termos de poder e de dinâmicas político-econômicas. Portanto, esse é um quadro que a gente pode delinear nessa primeira parte do Crítica Revolucionária de hoje, em termos da disputa político-eleitoral que ocorre dia 4. Amanhã, aliás, é uma data significativa, que é o início do movimento de 30, né? Um movimento que tem a ver com a modernização, com elementos autoritários, uma modernização do capitalismo e do Estado brasileiro, foi capitaneado pela liderança de Vargas. Então, se aproxima daqui a 4 anos o centenário de 30. Falei da ditadura do Estado Novo de Vargas, ditadura duríssima, cruel, basta ver o que ocorreu com Graciliano Ramos e com tantos opositores, com Olga Benário, né, entregue aos nazistas pelo governo Vargas. A gente não pode esquecer, é a ditadura do Estado Novo, dessa figura que é importante na história da construção da modernidade, mesmo com tons autoritários, efetivamente, do capitalismo e do Estado brasileiro.
complicada e complexa figura de Vargas. Portanto, 13 de outubro é o início do movimento de 30, que vai destruir a República Velha, a República do Café com Leite, que ocorreu de 1879 a 30, e abre outro ciclo político, com transformações de ordem econômica, das políticas macroeconômicas do Estado brasileiro, da dinâmica da industrialização do capitalismo brasileiro e de várias instituições do Estado brasileiro. Tem a ver com essa dinâmica, efetivamente, Vargas. Vamos rumando para o encerramento da primeira parte do programa Crítica Revolucionária de hoje, e vamos ouvir do grande Nelson Cavaquinho, um singular compositor do samba, vamos ouvir um clássico dele, História de um Valente.

Elogiado muito com aquele florestinho que ele fez com o Guilherme, uma semana antes, foi depois que eu fiz essa música, falando que ele quebrou. Foi Flávio Cavalcante. Não sei se é verdade, ainda vou perguntar a ele. Mas quebrou disso, parece.

0: Valente. Mas então eu me lembrei do Noel, pô.
1: 15 horas e 27 minutos.
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2: 15 horas e 29 minutos.
3: 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Efetivamente, vivemos outros tempos. A questão do tempo, aliás, é a questão sempre decisiva nas reflexões mais densas e profundas com relação ao humano. O tempo histórico, como ele se define, como ele se configura. Há décadas atrás, nós estávamos no tempo da modernidade industrial, capitalista, Estado moderno nacional. E isso vem sofrendo transformações profundas, político-econômicas, também tendo significações profundas no domínio tecnológico. Estamos num capitalismo, de certo modo, ultra-industrial ou pós-industrial para alguns, de plataforma, com um núcleo digital financeiro expressivo, e aonde o nacional vem sendo transformado profundamente. Todos os valores, significados, as próprias instituições que configuraram as décadas da construção de nacionalidades, da modernidade dos estados nacionais, articulado junto ao capitalismo industrial. Eu me fiz referência nessa primeira parte do programa hoje sobre o que era a seção, a constituição do nazifascismo diante da crise nas repúblicas liberais capitalistas na década de 10, pós Primeira Guerra Mundial de 14 a 18, o pós-18, onde há revoluções sociais. Na Alemanha, a Revolução Russa em 17, mas ocorre na Hungria, na Itália, efetivamente abalando os antigos impérios europeus. Então, a grande transformação nesse pós-Primeira Guerra Mundial. Entre a Primeira Guerra, seu final 18, e o início da Segunda, 39, a Segunda que vai de 39 a 45, a gente nota efetivamente a eclosão desses projetos, movimentos e regimes fascistas. Desde a década de 20, com Mussolini, salazarismo, depois Franco, a Guerra Civil Espanhola, e o nazismo, com todo o seu estatuto político histórico em termos de singularidade. Mas efetivamente ocorre um abalo da ordem liberal capitalista. E nesse abalo há projetos e movimentos de radicalização autoritária à direita. Contra a ameaça das revoluções sociais, efetivamente existia, e que trama muito aspirações de um Estado Nacional forte, radicalmente autoritário, ditaduras, ou até mesmo formas totalitárias, inovadoras, novas em termos históricos. E isso ocorre desde a Itália com Mussolini e depois a Alemanha com Hitler. E isso mobiliza efetivamente todo um processo onde a simultaneidade do não simultâneo, como dizia o filósofo alemão Ernst Bloch. Ernst Bloch colocava muito isso, enfatizando o que ocorria na Alemanha, onde temporalidades que remetiam ao mundo medieval, aquele elementos do cristianismo, seja em termos do protestantismo ou catolicismo do medievo, são retomados e redefinidos na modernidade em crise, essa modernidade industrial capitalista em crise, nas décadas de 20 e 30. A gente não pode esquecer que é a grande crise econômica capitalista de 29, e que afetou profundamente a Alemanha, não só, mas a Alemanha em específico, e que participou, junto com vários equívocos políticos e várias opções políticas de vários segmentos pavimentou o caminho à cessão do poder de Hitler em 1933. Efetivamente, há diferentes temporalidades que convivem conflitualmente e às vezes fazendo amálgamas históricos. Isso ocorre no Brasil, quando eu me refiro ao conceito de espectros da escravidão moderna, atlântica, estou remetendo a isso, elementos de uma temporalidade histórica da escravidão moderna, tal como ela vai se configurar no século XIX, no Império Brasileiro, que vão ser redefinidos num legado que vem e atravessa a República. Uma República que jamais, seja no período pré-Vargas ou pós-Vargas, jamais vai realizar reformas profundas democratizantes do mundo urbano, que levassem a expandir radicalmente a melhoria das condições de vida das classes trabalhadoras urbanas com reforma urbana, com elevação radical do salário mínimo, por exemplo. Isso não ocorreu nesse nível de que eu falo de uma reforma radicalmente democratizante a nível do Estado e do capitalismo brasileiro. Isso também não ocorreu, ainda mais no mundo que era então dominantemente rural, não ocorreu termos uma reforma agrária, que não foi realizada pré-era Vargas nem na era Vargas. E quando isso tentou-se haver reforma nesse sentido, que é o período do governo João Goulart, efetivamente a ação do golpe político-militar empresarial de 31 de março, 1º de abril de 64. A nefasta ditadura militar empresarial brasileira que vai pavimentar um caminho para acentuar uma modernização autoritária conservadora do capitalismo brasileiro, ainda arrochando mais os salários no Brasil, acentuando mais as desigualdades. Então a acumulação capitalista se dá de forma mais favorável ao grande capital, em detrimento das classes trabalhadoras brasileiras, rurais e urbanas. E, efetivamente, isso que ocorre com essa ditadura, seu legado, que aliás é defendido por Jair Bolsonaro e sua trupe, toda a sua caterva da extrema-direita bolsonarista, efetivamente vai nesse sentido. Então é isso aí que deve ser lembrado. Tudo o que havia de perspectivas de reformas com João Goulart, a dinâmica, a participação de Leonel Brizola, Miguel Arraes, vai ser combatida, vai ser derrotada efetivamente pelo golpe. E a ditadura efetivamente pavimenta o caminho para esse ciclo autoritário da acumulação capitalista brasileira, a ditadura brasileira de 64 a 84, 85. Que depois vai ser essa dinâmica na República Brasileira retomada a partir de 85, a Constituição de 88, que tem elementos de avanço democrático efetivos, mas, por outro lado, ela vai ser abarroada pelos governos neoliberais, sim, efetivamente. Fernando Henrique Cardoso. E antes deles, já, por exemplo, no caso do SUS, há subfinanciamento sempre, desde já do governo Sarney, e segue nos governos também de centro-esquerda, de Lula. Segue o subfinanciamento do SUS, efetivamente. Segue não compromisso de políticas de reformas democráticas radicais. Isso efetivamente não ocorre. O que ocorre? Ocorre efetivamente ganhos do salário mínimo e ganhos de políticas sociais, determinadas políticas sociais que são elaboradas, ou que vão ser expandidos serviços a partir dos ciclos de governo de centro-esquerda nucleados no PT. Mas efetivamente a gente não pode esquecer os que recebem o legado da ditadura diretamente e que defendem esse legado, que é a extrema-direita bolsonarista. Isso diz muito sobre o perfil autoritário e sem compromisso com elementos republicanos básicos por parte dessa extrema-direita. A gente não pode esquecer isto. Mas efetivamente há uma transformação mundial das últimas décadas do capitalismo. Essa transformação tem a ver com uma alteração que significa, de certo modo, o fim, o encaminhamento do fim do ciclo do capitalismo industrial articulado com o Estado Nacional moderno, que marca boa parte do século XX, e o advento de um capitalismo de plataforma digital que redefine o nacional, os estados nacionais, em termos de serem gestores desses arranjos capitalistas neoliberais. Efetivamente. Então a gente tem que pensar em conta efetivamente isso. A gente tem que pensar em conta essas transformações que marcam as últimas décadas, de um regime de acumulação e de um regime de ordenamento do Estado para outro, que marca as disputas, o terreno histórico-político, as disputas políticas efetivas. Então é dentro desse processo que nós temos uma nova reconfiguração na contemporaneidade, uma reconfiguração do capitalismo e do Estado brasileiro, de tal modo que aquele projeto, aquele processo de industrialização é desconstituído. Nós temos uma reprimarização, um domínio do agro, efetivamente, que tem a ver com outra configuração político-econômica, que muda eixos políticos, sociais e econômicos a nível de Brasil. Então, aquela classe trabalhadora urbana industrial já não se dá daquela forma. Nós temos uma expansão do mundo dos serviços também, uma redefinição do sistema industrial brasileiro, mas não no sentido que ele, em termos do capitalismo, é claro, se tornasse mais pujante, de forma alguma. Então é uma outra configuração do capitalismo brasileiro. A grande questão é que o capitalismo brasileiro continua e acentua o seu perfil de, efetivamente, de superexploração em várias camadas na população brasileira, que são objeto dessa superexploração do trabalho, que marca a dinâmica do capitalismo brasileiro ao longo dessa história e que vem se acentuando efetivamente. Então é essa uma história problemática que nós temos, uma história marcada por elementos autoritários e por desigualdades intensas. E por avanços, mas avanços extremamente limitados em termos de direitos políticos e sociais, mas avanços efetivos, e que a própria Constituição de 88 expressou, com vários limites. O próprio SUS é um elemento dessa tentativa de universalização de direitos, no caso da saúde. Mas para nós enfrentarmos isso e radicalizarmos a questão democrática, a gente tem que enfrentar a mercantilização, ou seja, expandir serviços públicos democráticos, saúde e educação, de forma a que eles não tenham a ver com a lógica da mercadoria, pagar por eles, mas efetivamente eles sejam universais para todos. Ampliar isso efetivamente na educação e saúde e outros domínios é um desafio. Isso passa por lutas políticas democráticas radicais que questionem o ordenamento social capitalista brasileiro e o Estado brasileiro tal como ele se dá. Então é efetivamente isso que a gente tem que enfrentar na realidade, a realidade das desigualdades efetivas brasileiras. O resto é discurso, semi-analfabeto, é simplificação, é culto de fantasias, né? Que tem milhões que, devido à precariedade político-intelectual e o neo-analfabetismo que a contemporaneidade incentiva, vão por esse caminho da extrema-direita, efetivamente, o neo-analfabetismo, graças aí à precariedade político-intelectual, à falta de formação política, viceja enormemente nesse domínio. O que não quer dizer que a gente não deva fazer críticas aos limites do lulipetismo e da centro-esquerda, como eu fiz. Realmente aí há limites políticos notórios. Mas da extrema-direita a gente vai receber o quê? A gente vai ter uma incapacidade, uma incompreensão da realidade presente, até porque não tem conhecimento efetivo da realidade histórica. Então, é aquilo, incapacidade de argumentação, de reflexão básica. Esse é um problema e, portanto, eles não são capazes de fazer uma crítica ponderada, efetiva, lúcida à centro-esquerda. Mas jogam, é claro, num discurso que é capaz efetivamente de aglutinar, como vem aglutinando, um eleitorado expressivo, um eleitorado que é incapaz de ver a realidade, que constitui uma fantasia coletiva, que é um processo que as redes sociais participam, né, hoje, uma fantasia coletiva, idealizando a ditadura militar, cultuando a ditadura militar, não vendo as desigualdades que ela produziu, o que ela prejudicou, portanto, as classes trabalhadoras brasileiras, as populações pobres brasileiras, acentuando as desigualdades socioeconômicas no país. Efetivamente, é uma visão totalmente distorcida da realidade. Falta de conhecimento histórico, notório, incapacidade de juntar A com B, com C, com D. Efetivamente. O que não quer dizer que a centro-esquerda e o lulupetismo não tenham seus limites políticos. Têm limites profundos, mesmo com compromissos básicos, com uma certa ordem republicana, vamos dizer assim, e valores democráticos nessa ordem republicana. Há seus limites, que eu falei, de políticas macroeconômicas, de uma opção por conciliar e não avançar na perspectiva democrático-radical, efetivamente, num sentido de reformas democratizantes. Efetivamente, isso não está no horizonte político, como, aliás, coloca o trecho que eu falei do Rodrigo Nunes, né, desse livro do Trans e a Vertigem, que é uma nova edição ampliada. São ensaios do Rodrigo Nunes, recentemente relançado esse livro. Então, a gente tem que levar em conta, efetivamente, que há uma dinâmica de avanço, não só no eleitorado, com uma base social, diante da crise político-econômica e social, também nas periferias, nas camadas populares, onde também as religiões evangélicas avançaram por décadas, diante do aumento da precarização em termos de informação política, né? Há um desconhecimento da história, que também graça, de outra forma, mesmo a centro-esquerda, efetivamente, se perdeu muito de uma cultura política sólida. O desconhecimento em termos políticos, históricos, teóricos, é notório também na centro-esquerda e na esquerda em geral. Porque, claro, os limites também, a precariedade, devido à falta de melhores investimentos e mais investimentos na educação pública, aí também contribuiu nesse sentido. Mas não só. As próprias instituições não avançaram, por exemplo, partidos de esquerda no sentido de uma formação político-histórica teórica de maior qualidade e intensidade. Se avançou, se retrocedeu nesse sentido até. Então nós temos uma simplificação, uma pobreza enorme de argumentos, uma incapacidade, então, que é constitutiva, né, de boa parte do público e do eleitorado da extrema-direita. E, claro, dentro de uma dinâmica político-social e econômica que leva a água a essa dinâmica. Por quê? Porque, efetivamente, as pessoas veem certos elementos de conquistas socioeconômicas muitas vezes se fragilizando ou ruindo diante dessa desintegração do assalariamento, efetivamente. É isso que ocorre. Então, há uma desintegração das relações sociais, e diante dessa desintegração viceja discursos simplificadores de violência, de ódio, de incapacidade de compreender a realidade, de criar fantasias coletivas. Efetivamente, isso ocorre. Mas, por outro lado, há uma base de um desespero, de uma perda de convicção em melhorias políticos-sociais diante de uma crise político-social que larva no mundo contemporâneo, efetivamente. Porque as aspirações por melhorias socioeconômicas vêm sendo solapadas, melhorias de ascensão social, por uma dinâmica de desintegração do assalariamento nesse capitalismo contemporâneo. E, efetivamente, essa é a realidade. A realidade dominante. Então, aquelas promessas que haviam de integração pelo assalariamento, de melhoria, de ascensão social, cada vez se vêem mais solapadas. E aí é todo um caldo de cultura que, sem dúvida nenhuma, engendrou as fantasias coletivas, os delírios, as simplificações que constituem a cultura política da extrema-direita no Brasil e no mundo, e em específico o bolsonarismo. É, efetivamente, é o que domina nessa gurizada. É claro, no universo que não só na extrema-direita, no universo que tem pouco contato com o livro, com a reflexão, com a capacidade, como eu disse, de juntar A com B, com C e D. Isso ocorre até essa questão que ocorre muito hoje, que a gente percebe a própria reflexão sobre o futebol. Houve um retrocesso no Brasil, ela que tinha seus limites, mas teve seus melhores momentos. A gente vê no próprio comentário na grande mídia, comentário esportivo, com análise do futebol, desconhecimento sobre a própria história do futebol. Então é notório isso. É notório que a precariedade, a simplificação, o analfabetismo político, e no sentido mais amplo, domina realmente. E é claro, em simplificações, a extrema-direita cultua e nucleia seus discursos nisso. Uma pobreza, numa incapacidade de ver a realidade complexa das desigualdades e das dinâmicas de como funciona o mundo contemporâneo, como se chegou e se construiu historicamente esse mundo. Essa é a questão. Essa é a grande questão da contemporaneidade. É a questão de uma desintegração de várias convicções, de várias realidades instituídas, e um processo acelerado. Transformações também tecnológicas, sem dúvida, que participam disso e que facilitam também as próprias redes sociais, a expansão de discursos simplistas, acomodados na sua mediocridade, e que permitem efetivamente que a incapacidade de reflexão política ocorra, que permitem que se expanda uma reflexão cada vez, ou uma não reflexão. É isso que ocorre na contemporaneidade. E, claro, a incapacidade de avançar politicamente e até elaborar discursos com maior densidade e lucidez sobre si, por parte da centro-esquerda, por ter uma visão crítica sobre si, uma autocrítica, né? A ausência de autocrítica por parte dessa centro-esquerda a nível de Brasil e mundialmente é notória. E isso contribui, sem dúvida, para ela ser incapaz de um ajornamento, uma transformação política no seu comportamento. Então nós temos esses impasses que marcam a contemporaneidade. E isso tem a ver com um quadro que no Brasil permitiu, na verdade, uma pseudo-radicalização, que não é a radicalização de ir às raízes e enfrentar os problemas, mas sim de fantasiar. Então se fantasia sobre o passado, sobre a realidade contemporânea, se aposta em canoas furadas. Isso é notório no público e no eleitorado da extrema-direita. E a centro-esquerda tem essa incapacidade de enfrentar de forma mais autocrítica, né, os seus limites e seus erros. Efetivamente isso ocorre e tem ocorrido profundamente no caso da centro-esquerda no Brasil. Nós vamos já arrumando para o final do programa Crítica Revolucionária de hoje. Nós vamos ouvir no final de hoje um sambista, um compositor que não é muito falado na devida grandeza dessa obra, que é o Elton Medeiros, que é um compositor que tem uma parceria importante com Eduardo Gudim, especialmente com Paulinho da Viola, que já partiu, já falecido, o Elton Medeiros, um dos sambistas do Rio de Janeiro mais notáveis, um compositor realmente de melodia riquíssima. É uma obra poética das mais poderosas do samba brasileiro. E com vários clássicos, o Elton Medeiros, inclusive com Paulinho da Viola. Interessante, acompanhando muitas vezes na Caixa do Fósforo, um exímio batuqueiro da Caixa de Fósforo, que é, aliás, outro instrumento não formal, vamos dizer, que não é instrumento musical estrito senso, transformado pela habilidade de inúmeros ritmistas, inúmeros sambistas. E o Elton Medeiros é um destes, que tem um talento enorme, realmente, nessa capacidade de, a partir da caixinha de fósforo, fazer um acompanhamento inusitado, singular, riquíssimo. É mais um dos talentos que marcou a trajetória deste grande compositor e sambista que foi Elton Medeiros. Além de ser uma figura com presença política, né? Com posicionamentos que marcam alguns das letras de seus sambas, principalmente na década de 60, 70, seus sambas de crítica a desigualdades políticos-sociais, econômicas, que marcam a trajetória do grande Elton Medeiros. Nós vamos ouvir uma avisada crítica também dele sobre o carnaval, os rumos do carnaval espetáculo. Nós vamos ouvir com ele, Sem Ilusão, que ele faz essa crítica, faz a crítica ao carnaval espetáculo. É mais uma face do grande sambista Elton Medeiros, e nós vamos ouvi-la agora, encerrando o programa Crítica Revolucionária de hoje, Elton Medeiros cantando Sem Ilusão. Boa tarde a todos.
4: Elton, você é fundador de 3 escolas de samba e há muitos anos você não sai em nenhuma. O que é que há?
5: Pois é, Guilherme. Ultimamente eu venho lamentando as coisas que estão acontecendo no carnaval.

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3: 15 horas e 59 minutos.
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5: A Prefeitura de Pelotas realizou na manhã desta quinta-feira uma operação emergencial no Centro Histórico para a remoção de pináculo do grande hotel localizado na esquina da Praça Coronel Pedro Osório. A estrutura metálica de cerca de 2 metros, ainda no topo da cúpula do prédio, acabou se deslocando em direção à rua após ventos fortes atingirem a cidade. A ação de emergência contou com a atuação da Secretaria de Urbanismo, da Secretaria de Transportes e Trânsito, de equipes técnicas da Universidade Federal de Pelotas e do Corpo de Bombeiros, além do apoio operacional da empresa TIM, que forneceu o guindastre para os trabalhos em altura. Após a verificação das condições de segurança e deliberação do Corpo de Bombeiros, a intervenção foi concluída com sucesso e o trânsito no local já foi totalmente liberado. Temperatura 17 graus, serviço de utilidade pública. A senhora Ângela Tereza Cardoso Manetti necessita urgente de sangue do tipo O negativo. Devem comparecer no banco de sangue da Santa Casa de Pelotas. Mais notícias logo mais às 17 horas, aqui na Rádio Com, onde a informação é prioridade. 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
0: 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Enfim, minha gente, são 16 horas e 14 minutos em Pelotas. Hoje 2 do 10. Então é 2 de outubro. De 2026, o dia está ensolaradíssimo, né? E a gente espera que até domingo seja assim, muito sol no nosso coração. Muitas coisas boas vão acontecer nesse fim de semana e vão acontecer depois desse fim de semana e depois e depois e depois. Mas amanhã vai acontecer um negócio muito legal na nossa cidade, né? O 7 de abril, que tem trazido coisas sensacionais. Ainda hoje falei com o Lucas, do SESC, que me deu uma, assim, uma tripa de coisas legais que vão acontecer no 7 de abril. Mas amanhã a gente tem Guaipeca, nosso querido Leandro Maia. Sabe, Leandro, que eu me lembro de ti agora, antes de tu dar boa tarde, eu vou fazer uma introdução aqui dizendo que eu não te conhecia, né? E aí um dia eu fui na Estúdio CDs, que é a minha segunda casa, e tal, e daí tinha o Júnior tinha uma prateleira, uma estantezinha, um negócio que ele colocava só os discos os locais, só os locais. Então tinha muita gente. E eu vi o teu disco, que foi o teu primeiro disco, que pra mim é o melhor disco. Entendeu? Porque sempre, pra alguém, alguma, né, que acompanha a história, tem sempre um preferido. E eu, pra mim. E eu ouvi lá no Júnior.
5: Ah, que legal.
0: E eu ouvi lá, eu disse, pá, que capa linda, quem é esse cara e tal? Eu não me lembro o que ele me disse. E aí eu disse, ah, vou ouvir. E aí eu ouvi, acho que umas duas músicas, assim, ouvindo naquela audição de cabine de loja, né? É, que nem tem cabine, era só balcão. É. E eu disse, cara, eu vou levar, porque eu acho que esse negócio é bom. Oba. E aí eu comprei teu disco, eu tenho lá em casa. É. E eu gosto muito. Eu tenho uma história tua também, mas a tua eu não vou contar, porque a tua não é tão bonita assim.
5: A minha é mais bonita, né?
0: Tu não tinha disco, era uma coisa assim. Mas era uma coisa assim. E isso, não, eu tô brincando contigo, viu, Mariazinha? Eu te conheço também há muito tempo, eu também te conheci de nome, né, de pessoas falando de ti, bem e mal. Mas eu não sabia nem da tua ligação com o Leandro. Ah. E nem eu te conheci no dia do teu aniversário.
6: Ah, sim.
0: Eu fui botar som pra ti. Ah. Eu te conheci naquele dia.
5: Ah, olha só.
0: Eu nunca que tu tinha fechou. Te visto.
6: Não, tu já tinha
5: não,
6: me
5: já
6: visto.
5: Tinha, mas
0: ah, mas eu não sabia que tu
6: eu era eu,
0: que era
6: claro.
0: Tu e que. Mas enfim. Bah. Então, essas coisas,
5: e
0: né?
5: Foi
0: que,
5: boa aquela festa aí.
0: que a vida vai apresentando pra gente as pessoas. Porque, na real, assim, essa coisa da música local, né? Ela é muito. Ela era. né? Uma coisa muito, muito louca, assim, na cidade. Porque tu chega num lugar, numa loja de discos, como é a Estúdio CDs, que é uma loja de 40 anos na nossa cidade, né? E aí o cara vende todas as coisas e ele faz um lugar só para música local. É. E as pessoas passam por isso, porque as pessoas não acreditam, é engraçado isso, né? A não ser nas coisas, assim, mas, né? As pessoas acreditam pouco naquilo que se produz. E isso eu não tô falando de Pelotas, eu tô falando de qualquer lugar, eu acho que é assim. É. Né? É. Então, assim, porras, né?
7: Principalmente no Brasil, né? E tu vê a importância, assim, claro, tu é uma pessoa local de Pelotas indo, mas, sei lá, no sábado de manhã a gente vê turistas em Pelotas. A gente estava na produção agora do Acheiro e passando a montagem durante todo o dia, né? E, cara, tu vê as pessoas, assim, indo conhecer o teatro, tu vê que tem turistas, tanto turistas internos, mas gente de fora.
0: Sim.
7: E a primeira coisa que um turista que vem de fora quer olhar é o seguinte: vai entrar numa loja como a do Júnior, aliás, abraço pro Júnior, e ele vai estar amanhã no show. E procura a banca do que é, qual é a música dessa cidade.
0: Da cidade, é.
7: E aí as pessoas vão e levam. Então é muito legal ele ter esse espaço. Eu não sabia dessa história, a gente já se fala tantas vezes, eu venho aqui, a gente já veio. Não sabia dessa história, assim. Que coisa mais querida.
0: E eu tô te falando isso porque eu arrumei, eu tava arrumando, eu tenho muito disco, né? Muito.
7: Sim.
0: E aí eu tenho em vários lugares, não sei o que, e esses dias eu tava mexendo numa caixa pra mim, que eu coloquei, que só as digipack, por causa que eu fico com medo de cupim e não sei o que. E aí eu fui mexer num outro baú que é só de CD, que tem um monte de coisa que eu separei, que não sei o que e tal, tem coleções e aí eu achei teu disco. E eu disse, olha, cara, tu vê essa história com o Leandro Maia, né? Como é que eu ia saber que depois eu ia conhecer o Leandro Maia e tal? E isso é muito legal, porque a cidade produz coisas muito massa, né? Aqui nós temos realmente muitos talentos, muitos, muita gente boa, muita gente fazendo tudo, né? É. Olha o que, que é o Acheiro. É. O Acheiro é...
8: Tá bonito.
0: É um negócio de arrepiar. Tá.
8: E aqui, ali no Teatro 7 de Abril, foi... Acho que aí ali as energias todas, elas se condensaram ali. Foi porrada. Foi muito legal.
7: A Gessi fez um depoimento muito bonito, né? Assim, no grupo de comentários, todo mundo naquela coisa do outro dia, assim, né? E ela disse, olha, é isso, não, a gente não estava sozinho ali naquele palco. Ali era um momento de chegada, né?
0: Eu até acredito que aqui em Pelotas, em todos os lugares que tu vai, assim, principalmente nesses lugares aqui, de volta da praça, de não sei o que, as pessoas nunca estão sozinhas, dependendo daquilo que elas estão fazendo, né? Então tá, então vamos falar Guaipeca.
7: Vamos. Tô fazendo selfie aqui.
8: Ah, ele, ó, Semo Guaipeca.
0: Vamos falar do Guaipeca.
7: Do Guaipeca. Guaipeca, uma ilusão autobiográfica. E numa que é uma... O Guaipeca, que é um cachorro vira-lata, né? A gente conhece essa expressão, né? Algumas pessoas não conhecem, ela é uma expressão... A gente tá falando da coisa local, e ela é uma expressão local por excelência, né? E é só no Rio Grande do Sul que se fala Guaipeca. Aliás, em Curitiba se fala Guapeca. Eu já vi essa expressão, mas não é muito comum. Mas é muito gaúcha, mas mesmo assim mais metade sul, né? Tanto que ele está no dicionário pampiano do Aldir Chilé. Guaipeca, um cachorro de raça indefinida, Cusco, cachorrinho, tá. Então, é o meu avatar, ele é o instrumento pelo qual eu conto experiências de vida, algumas reais, outras já ficcionalizadas e misturando, e justamente entendendo essa ideia da ilusão autobiográfica, né? Que a gente não existe alguém que possa contar a sua biografia isenta e neutramente. A gente seleciona fatos da vida, a gente busca ordenar as coisas como se a nossa vida fizesse sentido, e ela não faz, né? Então é muito legal, mas acaba fazendo quando a gente junta as coisas, né? Como se jogasse búzios, assim, aquele acaso se lê algo a partir dele, né? Então, enfim, então ele tem, é um momento dos meus pós-40 anos, voltando de viagens para outro lugar. Ele é um disco sobre a vida e a vida que se reflete em amor, humor e crítica social. Esse é o tripé conceitual do trabalho. E homenagens a guaipecas que passaram antes de mim, né? Em especial um guaipeca muito importante, que é o Barão de Tararé, né? Um dos pais do cartunismo brasileiro, um cara que nasceu aqui na Volta, passou por aqui, por Rio Grande, na verdade, e viveu no Rio de Janeiro, foi, enfim, militante, foi preso político, foi um cara que desafiou estruturas, nunca se deixou acoleirar. Então a gente está... então, digamos, a gente começa o show com o Barão de Tararé pedindo as bênçãos para ele e segue guaipecando. Esse é o disco, e o disco foi virando um espetáculo. Aliás, ele era também um espetáculo, algumas coreografias foram nascendo. E o espetáculo, sobretudo, é dirigido pela Maria Falkenbach, que aqui
8: eu
7: está
8: mesma.
7: Conosco.
0: Quer falar um pouquinho sobre essa direção, minha
8: então,
0: queridíssima?
8: A gente tem uma parceria cênica, eu e o Leandro, né? A gente se conheceu trabalhando de forma cênica, ele fazendo música e eu trabalhando o corpo de um grupo de coral, lá em Porto Alegre, na periferia da cidade, assim. E que era um projeto do Expresso 25, que estava aqui na semana passada.
7: É mesmo.
8: Né? Então, aqui no Teatro 7 de Abril. Então, eu não tenho saído mais do teatro. Desde que o teatro abriu, eu tô ali. Hoje eu vou estar ali de novo, porque... porque...
0: tem as trifaceiras.
8: Então, e aí a Bruna vai dançar uma coreografia. E eu que tô fazendo essa coreografia junto com a Bruna, né?
0: Sim.
8: Então, então eu tô sempre ali agora. Mas, então... E aí, então, a gente tem essa parceria de uma compreensão da música e da cena juntas, assim, né? Eu sempre fico tentando entender, porque às vezes assistindo o Leandro a gravar as músicas, né? Às vezes em estúdio e tal, entendendo qual que é a diferença entre a música gravada e a música na performance, né? A música ao vivo. Então, e nesse lugar existe uma diferença muito grande entre nesse processo de tu gravar uma música e o processo de estar com o público cantando essa música, tocando. Então, eu tento contribuir nesse sentido de tornar aquilo de uma forma o mais íntimo possível com o público, mais, de forma que chegue essa performance para o público, né? O Leandro brinca que eu que ensinei ele a rebolar, mas...
7: Não é brincadeira, não. Não é mesmo.
8: É, e daí, mas tem a ver com isso também, né? De construir essa performance mesmo do artista, né? Um artista que está em cena e que tem que colocar seu corpo ali em exposição, tem que se jogar ali e estar na relação com o público, né? Que isso que faz a música chegar, né? E aí a gente foi trabalhando e aí teve o Mandinho, o disco infantil, que a gente criou um espetáculo com bonecos. E aí a gente tinha bailarinas, manipuladoras de bonecos em cena. Então ali cresceu mais ainda essa parceria, assim, de eu daí sim estar dirigindo mesmo, como um espetáculo teatral. E aí o guaipeca, ele, como ele tem muito também essa questão do humor, tem alguns momentos, esse show ele vai ser um pouco diferente, porque ele tem bastante participação, né? Mas ele, às vezes, o guaipeca que a gente já fez por aí, ele quase beira um stand-up, assim. Sim. Porque é possível fazer esse show só o Leandro e eu, né? Ele no violão e eu dançando, ou eu ali fazendo algumas performances. Então a gente foi construindo uma dramaturgia pro trabalho. E aí o meu. E eu tô ali com o meu corpo me colocando nesse lugar, assim, de estar interagindo com ele. Porque a gente vai contando um pouco das nossas histórias. Tem uma coreografia que já existia, que é o Diadorim, que essa música não tá no disco, mas que é uma música que é uma das que eu mais curto das músicas do Leandro. E que é uma coreografia que a gente fez para um festival internacional. E aí eu disse, não, vamos trazer o Diadorim pro show, porque eu acho que ali é um momento que a gente tem uma interação muito legal. É. Então, para ir também costurando essa dramaturgia.
7: É. E Diadorim, ela estava já também... Essa coreografia que foi feita no exterior, para um festival, a gente estava fora, e aí ela entra no filme que seria Guaipeca. Eu comecei a gravar o filme Guaipeca e Diadorim, talvez seja um dos momentos áureos do auges, assim, do filme, com a coreografia da Maria, com uma magia de fazer essa coreografia no Pontal da Barra, aqui no Laranjal, né? E ela... enfim, e daí, claro, entrou, o Paisagens era para ter sido Guaipeca, mas aí veio a pandemia, a gente teve que interromper as gravações, virou Paisagens. Mas assim, Diadorim, que é um personagem, uma personagem do Grande Sertão Veredas, né, do Guimarães Rosa, livro que está fazendo 70 anos, né? A gente vai fazer essa performance, vamos fazer o Guaipeca agora em novembro na Flila, que é a festa literária de Laranjeiras, no Rio de Janeiro. Então, assim, vamos participar de uma mesa também sobre Guimarães Rosa e tal, que é a personagem trans do Guimarães, né? Que é a personagem mulher guerreira, homem, e que atua no cerne, num dos eixos de reflexão do Guaipeca, que é sobre identidade de gênero, a questão do questionamento à masculinidade tóxica, essas revisões, e enfim. Então, na verdade, ela é uma música que tem tudo a ver. A gente só não gravou no Guaipeca, porque já tinha gravado no Paisagens antes.
8: E agora, Maria Bonita.
7: No Maria Bonita também. É, mas eu gravei no Maria Bonita, tá, no Paisagem.
8: No filme. No filme.
0: Muito bem. E vem cá, me diz uma coisa. Vocês já fizeram uma andança com o Guaipeca, né? Desde que ele foi lançado, aí depois lançou o vinil e não sei o quê. E como é que é a aceitação, assim? Como é que as pessoas entendem? Porque, às vezes, eu acho que não é muito, muito fácil também para o público, essa coisa da arte muito... como é que eu vou te dizer, assim? É muito roots, assim. Tu assistiu um espetáculo de um disco junto com uma... Músicas, com uma, né? Que tu não conhece as músicas, com uma performance de dança, de teatro. Como é que é isso, assim? Como é que as pessoas...
8: Olha só, a gente fez no Piauí, no Teatro Maria Bonita, não era? Era
7: o nome na beira do Rio. Parnaíba.
8: Isso.
7: Na divisa com
8: o Maranhão.
7: Com o Maranhão.
8: Comprou uma gurizada de escola. Sim. E foi maravilhoso.
7: Foi incrível.
8: Então chega, sabe? E ele, né? A galera
7: cantando.
8: Uma outra cantando,
7: cultura, outro Brasil, outro clima.
8: E foi lindo, foi lindo, bah, lindo, lindo. Bah.
7: Foi. Então é isso, esse é o lance da arte, entendeu?
0: É, não, mas eu entendo, até porque acho que as pessoas, de um tempo para cá, passam muito tempo sem arte, por isso que eu fico às vezes...
8: A gente fez na Inglaterra, para um público também, lá também era um público muito internacional, porque era um congresso internacional, então tinha gente da África, tinha gente da Índia, tinha gente dos Estados Unidos, tinha gente da Europa inteira, tinha gente...
7: Né?
8: E foi muito legal.
0: Então tá.
7: Porrada. Tu vê, na verdade, essa coisa, justamente o que seria o estranho do espetáculo, que é trazer a linguagem, por exemplo, da dança contemporânea, que tu não vê muito na música popular ou na canção. Às vezes tu vê, tá, a dança de salão ou outras formas, quando muito, né? Mas a dança contemporânea, ela tem a sua especificidade como linguagem, né? A dança teatro, sobretudo, que é a linguagem da Maria. É, tu vê que, na verdade, isso, sobretudo para um público internacional, amplifica a potência, assim, da significação.
0: Sei.
7: E mesmo quando não conhece a língua, né? Isso é incrível, né? Tu chegar fazendo Guaipeca, com a canção Guaipeca em português, na Inglaterra, com a Maria, ela entra no palco, assim como é na gravação, e detona um poema a plenos pulmões, assim. As pessoas, elas sabem do que se trata aquilo, sabe? Mesmo que não, nossa, conhecendo, né, a língua, isso é muito poderoso. Esse é o ápice da minha vida, da nossa vida, né? Nossa, assim, isso é muito encantador, é muito mágico, é muito humano, né?
0: A arte não dá, cara, é muito louco, assim, as coisas que podem serem feitas com a arte, né? O tamanho do que um espetáculo mexe no cérebro de quem assiste, é. Né? De quem senta lá para ver e está esperando uma coisa. Porque a gente, quando não conhece o que a gente vai ver, mesmo que a gente saiba, não sei o que, a gente não sabe o que, que é. Né? Claro, senta lá, é. É surpresa. Não tem, não, é. Não adianta, né, cara?
8: Não, é porque não é. Porque não enquanto é. Não, não é. Aconteceu, não é.
0: É, isso. E aí bato. E eu acho muito legal essa coisa, assim, do. Porque tu tava falando, assim, de alguns espetáculos, né, que tem dança, né? Hoje quase tudo tem coreografia, né? As pessoas fazem coreografia pra tudo. Tu
8: sim,
0: toca num,
8: é
0: num
8: é
0: aniversário
8: verdade.
0: De 3 anos, o nego faz passinho.
8: Sim,
0: então,
8: é verdade,
0: né?
8: É verdade, é.
0: Então hoje
7: sim,
0: quase
7: é.
0: Tudo
7: a
0: tem coreografia.
7: Do
0: então,
7: movimento.
0: Mas assim, ó, no que tu tem que entender, eu acredito, amanhã vou lá ver. Mas eu acredito que tu deve ter que também parar para entender o movimento do corpo da Maria e linkar com o que tu tá tocando, né?
7: Sim.
0: Pra ser,
8: é,
0: pra ser é, exato, assim, pra,
8: eu
0: pra
8: acho
0: mim.
8: Que é menos
0: não,
8: que,
0: pra mim.
8: É, mas eu acho que é menos entender e mais, tipo assim, eu convido a sentir junto.
0: Mas pra tu
8: o
0: sentir, tu tem
8: assim.
0: Que entender,
8: é.
0: Né, amor?
7: Claro, é.
0: Eu não entendo
7: isso.
0: As coisas que eu não sinto.
7: Uhum.
8: Sim, claro.
0: Uhum. Eu não entendo se eu não
7: sim.
0: entender, se
8: sim,
0: eu não
8: sim.
0: sentir.
8: Não,
0: nada.
8: Tem que sentir.
0: Eu não vou entender, eu vou sair é. Dizendo, ah, pois é, mas eu não entendi
7: tu sabe
0: nada.
7: Que é, a gente entendi. Sempre lembra do tripé da
0: né?
7: Dona Conceição, lembra, né? Da Dona Conceição Teixeira, que faleceu há um ano e pouco, que eu estudei no doutorado, né?
0: Uhum.
7: A gente intitulou da Dona Conceição dos Mil Sambas, né?
0: Sim.
7: Ela tinha toda uma sabedoria ancestral e ela sempre chamava a atenção. Leandrinho, Mariazinha, ela chamava de Mariazinha. Tudo é três. Tudo é três. Esse era o lema dela. O que, que era o três? Sentir, pensar e agir. Que maravilha, né? Essas coisas complementares, assim. Do tipo, inclusive falando sobre várias coisas da vida, sobre expectativa, sobre decepção, sobre não sei o quê. Mas é esse pé, né? Por exemplo, a gente, antes de pensar, geralmente a gente sente, né? É bem o que tu falou.
0: É, é isso. É. A gente uhum. sente, tem
7: é.
0: Que sentir.
7: É.
0: Se tu não sei. É? É. Ela me perguntando se é.
8: Não, eu sei, então é isso. Eu acho que eu amplifico a sensação.
7: O sensorial, né?
8: O sensorial. Acho que a história de colocar o corpo ali amplifica o sensorial do público, assim. Porque tu, né? Tu,
7: E não é,
8: a
7: e não
8: sinestesia,
7: é um,
8: né?
7: E não é pra ser uma dança bonitinha, entendeu? Ela porra, ela é de Adorim, cara. Entendeu? De Adorim é foda. É uma bravura, uma coragem, é um troço. Só pra ter uma ideia, quando a gente tava gravando, até pras pessoas, se as pessoas buscarem de Adorim pra assistir depois, sei lá, no YouTube, essa coreografia, de Adorim Leandro Maia, alguma coisa assim. A galera do filme, o Juliano Ambrosini, o Nando Roça, quando gravaram, e eles saíram chorando da coreografia, eles tinham que se controlar para não chorar no meio da gravação, assim. Terminou a gravação, eles enxugavam as lágrimas, assim, com o impacto da energia da Maria, assim, né? E que, por outro lado, sim, reproduz um pouco a energia da música, e que contaminou o processo de composição. Eu tinha feito eu estava pronto ali, fiz um violão. É um violão muito elaborado. Ela é uma música muito difícil, inclusive. E aí a Maria passou assim: não, mas eu acho que está faltando uma parte. Falta uma parte, compõe mais uma parte.
0: Conta para nós essa parte depois dos apoiadores.
7: Viva os apoiadores.
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0: Mas então, minha gente, voltamos. São 16 horas e 39 minutos. 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A gente está falando com o nosso professor, compositor, intérprete, arranjador. É, como é que é? Que mais que tu é, Leandro?
7: Sou apaixonado por Fusca.
0: Apaixonado por Fusca, apaixonado pela Maria. É. Um monte de coisa. Nem vou ficar, senão nós vamos ter um bloco só falando do que o Leandro é. E com a nossa diretora aqui de dança, que dança muito, porque eu já vi dançar. Dança muito mesmo. E que é a Maria Falkenbach. Que eu fiz o aniversário da Maria, não vou dizer quantos anos, que eu estou esperando. Quando ela fizer de novo a volta, ela me chame de novo.
8: Claro, né? Claro.
0: Senão não tem Tom Zé.
7: O Tom Zé, assim, a Maria, a música que enlouquece a Maria é o chique-chique do Tom Zé.
0: Então, mas é isso que eu estou falando. É isso que eu estou falando.
7: Está abrindo aqui só para o grande público.
0: É.
7: A piada interna. Que delícia, né?
0: A Maria é a mulher do... Do chique-chique.
7: É.
0: Mas assim, o que eu queria saber mais de ti, do Guaipeca? O Guaipeca, dentre os poucos que a gente fala assim da música independente, muitos da música independente, da cidade, fora da cidade, eu converso com muita gente, falo com muita gente, todo mundo tem um sonho, que é fazer um vinil. Todo mundo tem um sonho. Tu pode falar com qualquer figura da música que tenha um disco gravado, não sei o quê, assim, bah, meu sonho era fazer. Eu já vi gente dizendo assim, até um 7 polegadas. Seria bom pra mim.
7: É uma gracinha, né?
0: Né? É. E eu quero te perguntar, como é que foi a sensação de tu ter um vinil chamado teu?
7: De mandar pra fábrica.
0: Mandar, fazer, qual é que é a história assim, de tu? Tu chega em casa às vezes e pega o vinil e fica sentado no sofá. Assim, olha aqui. Olha aqui,
7: tá caminhando.
0: Olha
7: aqui, ó.
0: Olha aqui. Parece que tá fazendo alguma coisa. Tava só olhando.
7: É. Não, e um vinil que foi construído com uma campanha de crowdfunding, né? Se não fosse o vinil, eu não faria o Guaipeca. Essa é a real. Assim, ele nasceu para ser um vinil, porque eu queria exigir, sei lá, um pacto com algumas pessoas. Não? É um vinil modesto, não. É uma tiragem, que é a tiragem mínima de vinil, que é de 250 unidades.
0: E ele está muito bem construído, né?
7: Muito.
0: Ele é muito legal.
7: Não,
0: o
7: encarte,
0: tudo. Ele é muito, muito, muito legal.
7: Ele é
0: 180?
7: 180 gramas,
0: né?
7: Pesadinho, bom, né?
8: E tem muitos poucos.
7: Não,
8: já
7: está
8: acabando.
7: Eu acho que depois desse show não haverá mais para disponíveis.
0: Isso é legal, né, cara? Porque tu pensa que daqui a 40 anos, 50 anos, alguém vai fazer o que fazem hoje, né? Passa num sebo, não sei o que, e fala assim, olha, isso aqui em 2026 era de um cara de Pelotas, ou é? De um cara de Pelotas, não sei o que, professor que fez, olha aqui essa faixa aqui, não sei o que. Vinil é um troço.
7: Isso, e hoje em dia é mais importante ainda. Pra gente tem. A gente que viu o vinil, que tem vinil, que gosta e ouve, tá.
0: Você tem muito vinil?
7: Eu tenho porque eu fui coletando também e fui recebendo, mas eu não sei te dizer quantos eu tenho hoje, tá? Não sei. Mas assim, não tenho muito menos que tu, certamente.
0: Mais de
7: 100. Sim, não.
0: Eu tenho
7: muito mais de 100, né?
8: Mais de 1.000. Tem a dona Conceição dos Mil Sambas, a Elô dos 1 milhão de discos, quantos, Elô? Mil é pouco também.
0: Mil é pouco. Nossa, eu tenho muito. Muito disco, graças a Deus.
7: Que maravilha, né?
0: Muito mais discos que amigos.
7: Mas ainda mais hoje, em tempos de streaming, que se lança single, já não se lança mais álbum inteiro, que se lança a música e tu não tem um encarte, não sabe quem tocou baixo, bateria, não sei o quê. Então, tu não tem a letra direito, sabe? Não é assim botar a letra nesses Spotify. Ele nem acha, tem o tal do Musimatch, é difícil.
0: Deixa eu te perguntar uma coisa que surgiu essa. Porque eu acompanho tudo que eu posso de música, de loja, de discos, de não sei o quê, porque eu me falo com os caras, enfim, tá. Mas aí surgiu uma história essa semana de um rapaz compositor. Eu não sei de onde que ele é, na verdade, mas é lá do Sudoeste, pra lá. E aí ele falava no seguinte, assim, ó. Pessoal, o seguinte, nós temos como é que chama? Eu sou ruim de internet. Os negócios para baixar. Uhum. Né, música. Então, nós temos um perfil, um negócio que eu não sei como é que chama Soul Seekers.
7: Tá? Não conhecia.
0: E que tu pode baixar a música. E eu, inclusive, baixo e gravo em CD, porque eu só toco
7: assim
0: com CD. Senão eu não tenho como tocar. Eu faço isso há pouquíssimo tempo, porque ainda assim eu hoje pago 120, 130, 80, não sei o quê, por um CD usado. Porque os CDs estão tão caros usados quanto os discos de vinil.
7: Né?
0: E esse cara, ele fala o seguinte. Eu quero só te fazer uma provocação. Aí ele disse assim, aí eu fui ver esse negócio, e aí eu fui ver um outro, ele deu o nome do outro que eu não conheço. E eu fui ver se eu tinha se tinha músicas minhas lá. Porque são dois coisas de pirataria.
7: Uhum.
0: E aí ele disse, aí pra minha surpresa tinha. E aí eu tô dizendo pra vocês o seguinte, não baixem de lá. Entrem em contato comigo, que eu vendo pra vocês a música. Mas não é, tu vende teu download? Pra tocar? Se alguém entra em contato contigo e te pede...
7: Claro.
0: Tu vende?
7: Claro. Mas, vende. Inclusive, eu deixei disponível para ouvir o disco todo. Eu não botei nas plataformas. Eu botei só, durante a campanha, ali, a faixa Guaipec e uma outra. Mas as músicas que eu vou tocar, que estão no disco e que estão no show, não se acessa de outra maneira, a não ser no meu site, leandromaia.com.br/mídia/guaipeca. Aí ouve lá, lê a letra lá, pode baixar o encarte lá. Tá bem, porque tá indo me visitar, sabe? Tá indo me visitar.
0: Não, é legal.
7: Na minha porta. Mas tem também uns aplicativos, por exemplo, o Bandcamp, que é muito legal e que eu tenho que botar lá e não botei por falta de tempo mesmo, que daí se compra as faixas por centavos de dólar. Eu acho super legal, super legal.
0: Então, eu
7: gostaria de botar.
0: Eu vou amanhã, até vai um especialista nisso, que é um cara que bota som, um baita homem, bota som com um pendrive. Vou te dizer, cada um homem desse tamanho com um pendrivezinho botando som. Pelo amor de Deus, né? Tá, mas o cara é bom e tal, enfim, né?
7: Tem uma seleção
0: coisa dele, eu até prefiro, né? Porque gosto de música brasileira,
7: claro.
0: Né? Que valoriza, e, enfim, mas olha, é brabo. difícil de engolir. E ele vai lá em casa amanhã, porque ele vai me mostrar. Eu vou comprar sites que vendam músicas.
7: Uhum. Bah, que generoso e bonito da tua parte.
0: Porque eu sempre gostei de comprar. Quando eu falo hoje para as pessoas que há 40 anos atrás, quando eu comecei a botar som, e todos esses anos até há pouco tempo, eu pagava para botar o som que eu boto. Porque eu comprava os discos. Eu, e até hoje, a maioria do que eu toco é com o disco original que eu tenho. Então, estou dizendo para vocês. Às vezes eu pego assim, tem um disco que eu quero uma música, eu acho o disco, eu vou lá e vejo quem é que tem no Mercado Livre, não sei o quê, e eu compro o disco. Uhum. Ainda, usado. Entendeu? E pago caríssimo. Eu quero comprar o Efêmera da Tulipa Ruiz, que é um disco de 2010 e que eu tinha, descascou.
7: Uhum.
0: O CD descascou, porque tem alguns CDs, entendeu?
7: Uhum.
0: E eu fui ver usado por 180 pila,
7: é,
0: tá?
7: Olha só.
0: Entendeu?
7: É.
0: Então, assim, essa história de tu... Uhum. Porque eu acho que é aí que eu ajudo o cara.
7: Claro.
0: Que compõe, entendeu?
7: Sim.
0: Porque hoje em dia, se eu acho que se tu não faz show, tu não tem de onde tirar com tua música.
7: Não, não tem.
0: E não adianta tu vender 200...
8: Não, e nem
7: streaming
8: fazendo
7: não
8: show,
7: remunera.
8: Né?
7: E nem fazendo show.
8: Aqui, no caso, nem fazendo show, né? Porque...
7: O custo é bem alto.
8: O custo é alto.
7: O custo é alto. Mesmo, por mais que seja um show colaborativo como está sendo esse. Que tem grandes nomes no palco, né? Então, pô, nós vamos estar... Imagina se eu fosse pagar o cachê do Vitor Ramil, né? Imagina a generosidade do Vitor Ramil participando desse show com um ingresso popular, que a gente tá só pagando os custos.
0: Tá, mas eu acho que o Vitor não tá fazendo mais que a obrigação dele. Pô, alguma coisa ele tem que fazer também, né?
7: É, mas ele faz bem.
0: Ele faz
7: um amado.
0: Né? E ele é um cara...
7: Não, e muito
0: mas
7: assediado.
0: Acho que uma vez na vida, duas vezes que faça, não é? Ele, se ele tá ouvindo, beijo pra ti.
7: Isso, não é? Mas é que, claro, e há pouco ele tava também nas mesmas situações, participando de um show da Clarissa Ferreira, enfim, e de outros shows, assim, então... enfim, ele tem feito bastante. Por isso também que a gente não pode abusar. Mas então essa é uma oportunidade única, assim. Vamos fazer o Eu Nuvem juntos. O bando Gramelô sobe no palco. Isso está sendo muito legal.
0: Gramelô é tu,
7: Caco Xavier,
0: o Caco e
7: Sulimar Haas e Cardo Peixoto.
0: E o Peixoto.
7: E eles, por iniciativa do bando, dos meus companheiros, por iniciativa dos companheiros aí do bando, eles incorporaram músicas do Guaipeca. Então tem uma delas, é Minha Barba é Meu Blush. Então é o lado humorístico do trabalho, vai contar com o bando Gramelô. E outra é Lourdes e o Esquerdo Macho.
0: Lourdes
7: são
0: e
7: as
0: Esquerdo.
7: Faixas.
0: Todas as faixas são compostas por ti? Como é que,
7: são,
0: como é, que é?
7: Todas.
0: Tudo é teu. É. Mas tu fez pro disco ou tu já... Tem coisas ali no Guaipeca que estava guardado?
7: O Guaipeca já, ele é um trabalho assim, que reúne já uma concepção, né, pro Guaipeca mesmo, mas algumas produções anteriores. Tem uma canção muito especial que chama Perto de Você, uhum, que eu compus ainda para um prêmio Ibermúsicas de composição, né, e que eu não tinha lançado, e aí até rearranjei e coloquei no Guaipeca. Tem o Ia, Infinito e Além, que eu compus para o nosso casamento, mas também para esse projeto do Ibermúsicas. Então tá, tem algumas coisas que estavam vindo e que se incorporaram, né? Então o disco tem parcerias com Jerônimo Jardim,
0: sim,
7: Pablo Lanzoni, com o Ronald Augusto, enfim. E no show eu, claro, daí eu faço e outra participação especial do show são Los Desorientados. É um duo, a gente forma um trio Desorientados, porque são meus bolsistas, são meus orientandos na faculdade, são alunos de graduação. Grandes músicos, o Pablo Lima Pinheiro, na bateria, que é também assistente de produção lá do estúdio da UFPEL, onde tu te formou, né, em produção fonográfica, e o Renan Sosa no piano, né? Então, essa gurizada, eles propõem um outro olhar. Então, eles me botaram, por exemplo, a tocar guitarra elétrica, que eu nunca toquei na vida. Então, com os Los Desorientados, eu toco guitarra elétrica E eles resgatam alguns repertórios pedreiras meus. Tipo assim, música em 5 tempos, música em 7 tempos, porque eles estão afim. Uhum. Então, essa parte sofisticada também do repertório entrou na onda do... O próprio Eu Nuvem vem muito, a parceria com o Vitor vem muito pelos Desorientados, assim, botando guitarra no show e tal. Então, sim, então o disco é disco, o show é show, né? O show é do disco, é a concepção, é a direção do Guaipé, que é o personagem, é o avatar, a ideologia, a contestação, as coisas do amor, humor e tal. Mas a gente vai apresentando outros elementos do repertório. Então, eu resgato coisas do Palavreio, tema como Tel-Tel, por exemplo, que é um tema para Pelotas, né? É uma música que eu fiz para Simões Lopes Neto, para a Lenda do Boitatá, né? Uma versão bem, bem porrada. Então tem esse tipo de repertório assim, que vai pintar. Nada a Temer é uma canção que daí ganhou a coreografia nova da Maria, é uma canção do Mandinho. Então acaba que tem músicas dos meus 4, 5 discos, né, no show.
0: Então tu é mesmo um compositor. Que porras é? Eu fico pensando como é que a pessoa pensa numa música. E aí como é que a pessoa pensa como é que a música vai ficar, vai fazendo a música de, porque parece que que não tem mais música para fazer, né?
7: É.
0: Sensação?
8: Não, sempre tem.
0: E sempre tem?
8: Sempre tem. E aí eu fico do lado, Elô, gravando, porque senão ele esquece. Porque quando vejo, tá saindo coisa ali. E aí
7: é
8: não
7: a minha
8: dá
7: forma
8: tempo
7: de pensar.
8: Não dá tempo de gravar tudo, né?
7: É.
8: Mas sempre tem.
0: E tu, como é que tu bolas as
7: coreografias?
0: As coreografias, as coisas que tu faz, assim, como é que... Tu também, tu vem assim na mente, tu vai fazendo, e como é que tu faz pra não te esquecer? E como é, conta pra mim também, tu.
8: Ah, eu não sei. Eu ensino composição, né? Então eu tenho que saber responder. E eu trabalho, e eu trabalho muito com movimentos base. Com movimentos assim.
7: Matrizes de movimento.
8: É, matrizes de movimento. A gente tem um termo que os meus alunos, eles riem muito. Eu sei que eu sou falada pelos corredores por causa do tal do motif, que é... Que na música existe esse termo. Uau. Também, o motif, né? Que seria, mas na dança seria um movimento base, que é um movimento que tu parte dele e tu vai transformando esse movimento em outros. Assim. Então, eu tenho alguns elementos que eu vou experimentando e eu digo, ah, isso aqui tem a ver com a música, entende? E eu trabalho muito com e também com ideias, com ações. Por isso que tem isso que o Leandro diz assim, ah, o que a Maria faz é dança teatro, porque eu nomino o que eu faço como dança teatro, porque eu trabalho com ação, a ideia da do movimento como ação, algo que é um movimento que ele beira o abstrato, mas ele parte de uma ação, por exemplo, um olhar, né? Ou e eu trabalho muito com objeto também. Se bem que o Diadorim não tem objeto, mas agora eu estava coreografando a Bruna para esse espetáculo de hoje. E a gente resgatou uma coreografia que era do Tatá Dança Simões, que era lá do... Foi a primeira coreografia, foi o primeiro espetáculo do Tatá. E ele, eu disse, não, vamos pegar a saia, vamos pegar o chapéu, vamos pegar a corda.
7: Uhum.
8: Porque né? Então, a partir do manuseio com esses objetos, eu vou compondo os movimentos e encontrando ações, que é ação de abrir, ação de... É muito... É isso, é a partir de ações e como essas ações vão construindo possibilidades.
0: Mas
8: no espaço.
0: É o teu entendimento com a música.
8: Isso, às vezes não sai da música.
0: Não sai da música.
8: Isso. Então, por exemplo, o Nada a Temer, que é essa que o Leandro falou, que é a nova coreografia.
7: É.
8: O Nada a Temer, ele vem de um outro lugar, que era de um outro espetáculo que eu tinha, que era chamava Grávida. Que a gente entrevistou mulheres grávidas.
7: Está no YouTube também. Se colocar Grávida, Videodança, Maria, é um vídeo que tem, sei lá, 300, 500 mil ou mais visualizações. Dessa coreografia da Maria grávida, literalmente, já. Mas depois de ter feito uma peça chamada Grávida, ter ganho um prêmio e tudo.
8: É, então a gente tinha trabalhado com essa ideia de pensar o que seria essa barriga, né? E aí, no fim, eu acabei fazendo um videodança dessa coreografia e a gente colocou a música do Leandro. Porque casava uma coisa com outra. Então, a coreografia ela não foi feita a partir da música, né? Então, às vezes, tem a ver. E essa música, no espetáculo Mandinho, não tem coreografia de grávida. Nessa música, no espetáculo Mandinho, é com o boneco Mandinho.
7: É uma cantiga de Ninar, onde ele dorme já, né?
8: Uhum. E aí, agora, a gente estava no Paraguai, e eu disse, pá, vamos fazer. Vou colocar ali agora, eu sem barriga, vou retomar a ideia do quê? Então, ali nessa coreografia, eu tenho, de novo, matrizes de movimento, que é o feto se movendo dentro da barriga, que é o brincar com a barriga, a sensação de sentir o feto na barriga, tem o embalar. Então, eu penso em alguns... Uhum. É isso, em algumas ações, e aí eu vou criando movimentos a partir dessas ações. Assim.
0: Que massa, né?
7: O que a Maria comenta mesmo, muito, né? É sobre, ela chama de qualidade de movimento, né? Esse é um termo-chave das tuas composições, da aula, matriz e qualidade. Qual é a qualidade do movimento? Ou seja, é um movimento de, né? Pensa nos extremos, a carícia e o soco, né? Tu vê como o movimento ou a ação, como é o termo que a Maria prefere, ele é portador de cultura plenamente, né? Plenamente. Imagina, sei lá, num encontro diplomático, um presidente vira as costas para o outro, né? Nesses encontros diplomáticos é cheio dessas coisas, né? Bah, o fulano, né? O jeito que a rainha abanava, não sei o quê. A nossa, a dança, ela conscientiza todas essas nossas questões, né? E manipula isso. Enfim, eu adoro.
8: A ideia da performance, né? Da forma como a gente se comporta, né? Das posturas, comportamento, como performance. A gente está sempre performando, então tentando revelar essas performances também cotidianas, né? Então, só que daí a gente amplifica isso em cena, né? Então é estar sempre observando, né? Aquela coisa assim de estar sempre atenta para as performances na vida, né? É sempre muito atento.
0: Tu é daqui?
8: Eu?
0: Não, né?
8: Não.
0: Tu é de São Paulo?
8: Eu sou de Ijuí.
0: Ijuí.
8: Eu sou. Ijuí. Daqui, tu quer perguntar, é Rio Grande do Sul? Eu sou de
0: Ijuí, ela é Rio Grande do Sul.
8: É. Eu sou de. Eu fui
7: quase fronteira com a Argentina, na volta de Santa Rosa. Rosa.
0: Perto
7: de Santa...
0: Rapaz, eu fui lá no, em 2020. Quando é que foi a pandemia?
8: 2020.
7: 2021.
0: Em 2021. Terminou em 22?
7: É.
8: Não, terminou em 2021, final de 2021.
0: Terminou? Eu fui lá em agosto de 2021, então já sei. Para aí, vamos fechar aqui só um pouquinho que o Zé vai com as notícias Rádio Com.
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16: O presidente dos Estados Unidos, Donald Trump, afirmou que está acompanhando de perto a eleição presidencial no Brasil, marcadas para esse fim de semana. No entanto, o líder norte-americano evitou declarar apoio a qualquer candidato. A declaração ocorreu na saída da Casa Branca, em um momento de atenção diplomática. Em setembro, um relatório da Agência Brasileira de Inteligência apontou o risco de influência dos Estados Unidos no pleito brasileiro, classificando a situação em nível crítico. O documento da ABIN sinaliza que o governo americano busca reafirmar sua hegemonia na América Latina e afastar rivais econômicos de ativos estratégicos na região. 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Temperatura em Pelotas 15 graus e 4 décimos, umidade relativa do ar 69%.

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2: Tava aqui conhecendo a mãe da Maria, que é bonitona, cara. Parabéns, tá? Tá vendo? Pô, isso aí, fazendo um vídeo, isso aí, pedindo, né, para as pessoas com mais idade irem votar, porque todo mundo pode votar, né, filho, né, tio, né, tia, vamos, né?
3: Isso, vamos junto, menor de, lá, de 18, né? Maior de 70, todo mundo participando e segurando a democracia na unha.
2: Isso aí. Nós estava falando mesmo, era de... Eu estava falando com o Leandro, se, perguntando se as composições eram dele, todas, ele me explicou tudo, aí eu vim aqui para a Maria. Que a Maria estava me dizendo que o pai dela, a mãe dela é de Minas e o pai dela é de Pedro Osório. Vocês veem que loucura isso, que vida louca essa, né? Porque olha, a pessoa lá de Minas vai casar com alguém lá em Pedro Osório.
3: Nascida em Ijuí.
2: Eu. E a Maria é nascida lá em Ijuí. Olha, Sebastião. Beijos, Sebastião, querido.
3: Querido.
2: E eu toquei lá em Ijuí em 2021. Fui fazer um casamento lá. Porque em 2014, né, minha gente, a gente teve aqui o último... Festival do Jazz, vocês lembram, né? Sim. Que veio João Bosco, veio Naná, isso, veio aquele monte de gente. E eu fui DJ. E eu fui a DJ do festival, né? O tempo, os 3 dias, eu que coloquei música. Então, enfim. E aí tiveram umas pessoas de Santa Maria que vieram a Pelotas para ver o festival. E um cara ia se formar em medicina e curtiu meu som e me chamou para botar o som para ele na formatura dele. E eu fui, 2019 ou 20, eu fui a Santa Maria, botei som na formatura dele, querido Thiago. E um amigo dele, que estava na formatura dele, que era lá de Juí, me viu botando som na formatura dele e me chamou para botar som no casamento. Então, assim, coisas, né?
4: Sim.
2: E aí eu fui em Ijuí e fiquei impressionada, assim, não vi preto em Ijuí, não tem, né?
3: A Maria era preta.
4: Escondido, tem.
2: Mas só escondido, porque ali eu andei pela, a gente andou pela cidade, mas... nós ficamos num hotel muito legal lá, que ó, não sei se é o único, mas é um negócio bem bacana. Aliás, a gente ficou no hotel que era o mesmo lugar do salão da festa. Era um...
4: Jardim tipo, Europa.
2: Acho que sim. Acho que sim. Mas bem bacana, bem legal. E eu fui com um casal de amigos, o Luciano Teixeira e a Raquel, que me levaram. E me trouxeram. É uma viagem muito longa, né? Assim, muito longa. Mais de 9 horas, acho que a gente levou, né, de parar e comer, não sei o quê. Mas é uma cidade pequena e eu presto muita atenção nisso, assim, não vi gente preta. E é uma cidade limpa, né? Não sei o quê, mas. Pô.
4: Como diria meu pai, é o Ijuí dos infernos. E é muito louco, né? Porque, na verdade, eu fui parar, nascer lá, porque meus pais. Foi o lugar em que eles foram escapando da ditadura, né? E lá existia um grupo de capuchinhos. Freis franciscanos, a igreja católica progressista da teologia da libertação.
2: Sim.
4: Que recebeu várias pessoas na época da ditadura. E aí o pai e a mãe foram dar aula lá, foram chamados, né, porque eles tinha caído colegas, né, da época que era do grupo deles, que eles, na verdade, a mãe já vinha fugindo do Rio, porque ela fez a faculdade dela em Viçosa. E estava como professora no Rio de Janeiro, na UFRJ.
3: Fazendo mestrado,
4: não, não, ela. E daí ela era professora no Rio.
3: Isso.
2: E ela era professora de quê?
4: Era professora. Na época, ela era professora de. Como é que é? Economia doméstica.
2: Que legal.
4: E aí foi.
3: É uma grande intelectual. Elza Maria Falcão.
4: É, a minha mãe é.
3: Uma grande intelectual.
4: É, da educação popular. E aí ela estava lá, daí descobriram uma tal de uma lista em que também iam

0: ser chamadas as pessoas, e daí conseguiram, alguém conseguiu para ela fazer mestrado em Porto Alegre. E aí ela foi para Porto Alegre fazer mestrado para também sair das garras da ditadura. E aí lá ela conheceu meu pai, que no momento estava fazendo faculdade também. Não, eu não sei se já não estava trabalhando, né? Já tinha terminado. E aí, então, e aí se juntaram os dois, e aí a coisa foi feia de novo, e aí foram para Juí. E eu nasci em 72. Aí dá para fazer as contas da minha idade. Então eu nasci bem no olho do furacão, fervo da ditadura. Então, e os dois lá. Então, por isso que eu nasci lá. Minha mãe sempre achava que ela ia embora de Juí. Tanto que no início eles não tinham móveis na casa, não tinham nada. Mas ela ficou 40 anos lá.
1: Nossa.
2: Sendo que muito tempo sempre na iminência de ter que sair correndo. É. Né? E não é fácil. A gente não pode deixar esse tempo voltar de forma nenhuma. Porque a gente conhece muito bem. Quem tem parente que foi preso, torturado, eu tenho parentes que foram presos, torturados. É, a gente sabe o absurdo que é. Não. Enfim.
1: É isso aí, que Deus nos ouça. Mas,
2: Nossa Senhora Aparecida.
1: Nossa Senhora Aparecida, segura o nosso tranco aí. É. Gente, vocês sabem que com essas coisas desse todo esse tormento que está a vida da gente, com esses eventos climáticos e eleição e não sei o quê, eu acho que eu cada vez mais eu tenho certeza de que a única coisa que nos salva é a arte, né?
2: É.
1: Principalmente a música, a coisa que nos tira um pouco dessa loucura, desse peso que é a gente tá vivenciando, assim. Porque quando tu pensa assim que o dia tá bom e aí tu me diz assim, amanhã tem 85% de chance de chover, já me dá uma coisa assim. Não, mas tá, eu tô acompanhando também umas pinta foda que dizem que vai ser, tá tudo certo, até agora tá tudo certo, ainda vem coisa ruim, mas por enquanto tá tudo certo. Então, a chuva amanhã, mês que venha, quem comprou para ir ver os, né, não é na rua o show? Então.
2: É, não, e tá tudo
0: e
2: bem.
0: E compre ingresso, minha gente, agora é começo do mês. Ainda temos ingressos à venda.
1: Quanto que é o ingresso, gente?
2: É baratíssimo, é meia entrada, que é meia entrada 20, inteira 40. Aliás, já não tem mais a meia entrada de primeiro lote. Então fica a meia entrada 30, inteira ainda tem inteira de 40, e aí logo passa a inteira para 60. Aproveitem as inteiras a 40. É um ingresso a preço popular. É um ingresso a preço popular, só para garantir ali. E
0: garante os gastos, né? Os custos, né, gente? Porque é isso, tem um monte de custos.
2: É, claro. É, ele tá um teatro ainda que não tá com equipamentos, aquela coisa, né? Então isso encarece as produções.
1: Ah, porque
2: mas a
1: também,
2: gente,
1: né?
2: Apeladito.
1: O som é alugado e não sei o quê. Esses dias eu até vi alguém dizendo que era melhor o som ser alugado do que. Porque aí não precisava da manutenção para os equipamentos, que daqui a pouco ficava tudo atirado, porque todo mundo mexe.
2: É melhor, é quando tu não tem gestão de espaço
1: que
2: público,
1: eu acho que não,
2: cultura,
1: cara.
2: Não é melhor para ninguém.
1: Eu
2: mas
1: acho
2: que
1: não
2: uma,
1: é para ninguém, gente, meu.
2: Não, né? Precisa ter uma cultura de manutenção. Porra. De espaço público, manutenção de profissionais.
1: Sim, e as pessoas têm que cuidar disso e ter pessoas para cuidarem disso.
2: Isso, é.
1: Né? Porque se tem aquele monte de coisa atirada, que ainda tinha do outro teatro, que a gente via nos casarões aí, ó, não sei se tem ou tinha, não vi. Não sei, eu já vi, mas... É porque ninguém cuidou, cara. Porque muito daquilo lá poderia ainda estar se usando até.
2: Sim, claro.
1: Entendeu?
2: Sim.
1: Porque as coisas, o analógico, ele ainda faz parte, né, do que... Então, assim, eu vi, não me lembro quando é que foi, não sei se foi quando a gente estava gravando aquele filme, sei lá, que eu entrei lá, que eu fiquei apavorada, assim, que mesas e não sei o quê, e microfones e não sei o que mais, e não sei o que mais, tudo lá...
2: Não pode ter esse,
1: né?
2: Esse descaso.
1: E não pode. Então, assim, se o teatro abre, tu compra um equipamento foda pro teatro, tu tem que pegar as pessoas certas, colocar lá, e as pessoas têm que se responsabilizarem de cuidar disso.
2: Isso. É, e quando tu fala, Elô, dessa coisa, né, da arte vai salvar e nos segura no âmbito da questão climática, não é só a questão afetiva, o conforto psicológico e tal. A gente está falando de um paradigma econômico. E porque a arte é cultura e arte são desenvolvimento social e são paradigmas de desenvolvimento, e é o paradigma mais sustentável que temos. A gente não está derrubando nenhuma árvore para fazer esse show, a gente está poluindo muito pouco para fazer esse show. Nós temos mais ou menos, eu estava hoje pensando nas contas, as pessoas envolvidas com o nosso espetáculo, envolvendo artistas, técnicos, turma de apoio, perto de 30 pessoas, né? Claro, porra, ali, é da um maneira, é um monte de gente. São postos de trabalho.
1: É um monte de gente.
2: Se a gente tivesse. E a gente paga 3%. Por exemplo, são pequenas ações, mas faz uma diferença 3% de ISS sobre a bilheteria do teatro. Né? Então, a maioria das cidades que tem política cultural bem estruturada, esse tipo de imposto não existe. Né? Então, artista local fazendo show num teatro público, ok. Por exemplo, fica a dica, vereadores e vereadoras, né? Precisamos de uma lei que isente o ISS para a produção de espetáculos. Por quê? Porque isso reverte impostos de trabalho, diminui custos de produção. Ninguém vai, nessa produção, sinceramente, ninguém vai conseguir ganhar cachê, fora assim, as contratações para garantir que são corretas. Mas a potencialidade de que isso vire emprego, renda e política e desenvolvimento econômico sustentável é assim. Sabe um lugar do mundo que é assim? Hollywood é assim. Se Hollywood fosse um país, Carson Nunes fala disso, né? Seria o oitavo PIB do mundo. O oitavo PIB do mundo seria um PIB de economia criativa com base na arte. Pelotas tem um potencial enorme de polo audiovisual. A produção musical nem se fala. Eu não sei como é que a gente não tem ainda um museu só da música, né? Isso é um sonho nosso para ter aqui. Enfim, a gente tem um potencial enorme, a gente precisa encarar isso como paradigma, porque o argumento da indústria automobilística é essa, né? Vai gerar emprego, é desenvolvimento, é consumo, esse paradigma do consumo. Não, então é o paradigma do consumo cultural. Vai gerar mesmo a riqueza e de forma sustentável. A gente salva o planeta com arte e cultura. E é isso que me dá muita energia nessa hora.
1: É, mas
2: e eu não estou falando de achismo, é pesquisa, né?
1: Leandro, assim, ó, se a gente for pensar, me parece que nenhum dos dois teatros tem som.
2: Nenhum.
3: Não.
1: Mas não. O 7 de abril tinha.
2: Tinha.
3: Ah, mas eles, segundo consta, eles estão fazendo um projeto para fazer licitação para comprar equipamento. É. Então, pelo menos a prefeitura está com isso na, né?
2: No horizonte.
3: No,
2: né?
3: Horizonte, é.
1: É, porque... E realmente, assim, né? Porque se tu vai trazer coisas que... A não ser que tu venha pelo Sesc, que o Sesc, por exemplo, paga, claro. Né?
2: Sim.
1: Mas eu vou te dizer, assim, com sinceridade, tá? Eu nem vou falar em nomes e não sei o quê, mas, assim, nomes... Porque eu também não conheço as pessoas... Uhum. Mas eu fui num show do 7 de abril que eu detestei. Eu saí mais cedo, eu detestei o som. Detestei o som, assim. Me incomodou muito, um som muito ruim. Eu ficar pensando assim, porras. Esse cara, esse som ruim desse jeito, né? E eu dizia pra pessoa que tava comigo, assim, tu tá vendo que tá ruim ou sou eu que tô bobeando? Pinta assim, não, vambora, vambora. Muito ruim, assim, não se entendia o que o cara cantava. Que é uma coisa louca. Porque eu não preciso dizer para vocês os dois, obviamente, que todo lugar que a gente a
2: isso
1: acústica.
2: Era no, hã? E era no set?
1: Agora, no set.
3: Na nova. Na
1: volta.
3: É.
1: Na volta.
2: Isso, acústica.
1: Alguém já tinha me falado que tinha ido, e aí eu. Eu fui para e aí eu fiquei prestando atenção no show de Lisboa. Eu saí antes. Eu não gostei. Não gostei. Porque eu não entendia quase que o cara. Sabe aquela coisa, aquelas caixas? Sei lá, meu. E aí, assim, acústica, ela, se ela é boa para pro cara que tá botando som, não pode. Ela tem que ser boa para quem vai assistir o espetáculo.
2: Claro.
1: Né?
2: Claro.
1: O cara tem que se esforçar.
2: E um grande cancionista, né, como o Ney Lisboa, que tu quer absorver cada sílaba que o cara canta, né? Poxa.
1: Sim, é. Não. E ele já tava fazendo umas coisas assim que eram legais, e às vezes não, mas as muito legais que ele tava cantando meio que mexendo no arranjo, na melodia de algumas músicas e tal. Então tu tinha que prestar atenção para tu,
2: sim,
1: saber o que o cara tava cantando, entendeu?
2: Sim.
1: E eu comecei a me encher, porque se eu me encho, o espetáculo levanta pra embora. Não tem.
3: Ai, que medo. Vamos ver amanhã, vamos fazer bem esse som. Heimer, olha aí, ó. Olha o compromisso.
1: Eu levanto e vou embora. Eu não tenho.
3: Tanto que o Leandro tá trazendo o Rodrigo.
2: Eu também. Às vezes eu não levanto porque as pessoas estão vendo que eu tô ali, e daí isso pode ser mal interpretado.
1: Mas mal interpretado é o que eu mais quero.
2: E eu ando com um protetor auricular. Às vezes eu não consigo assistir filme direito. A Maria, coitada, ela me olha, né? E aí eu sou muito sensível à questão do som. Claro, nosso instrumento de trabalho, nossa audição, né, Elô? Enfim, né? Então, mas vocês podem ter certeza que amanhã vai ser. A gente vai ter um som caprichado, uma montagem muito legal. Estamos trazendo o técnico do Guaipeca, que viajou para a gente para tudo que é lado, que é o Rodrigo Reinheimer, que é um querido que mora hoje em Porto Alegre, já passou aqui por Pelotas. Foi técnico de som, tocou com o Bebeto Alves, era lá dos Black Bagual, do Bebeto, faz som da.
1: Os Black Bagual. Foi até esse disco.
2: Dessa galera. Não, então. Só para citar, quem toca com a gente, o Negrinho Martins, os Desorientados Piano. Então, já está time de peso. No piano, o Renan Sousa, dos Desorientados. Tá. Né? Eu toco uma ou duas no piano também. E aí, bateria e tal. Então, tá firmeza. Batera o Pablo Pinheiro, dos Desorientados. Tá. O Pablo está tocando com a banda Ravena, aqui em Pelotas, da Sicília. Uma gurizada.
1: Ah, da Sicília, filha do Gil.
2: Isso.
1: Ah,
2: tá.
1: Sei.
2: A Sicília vai estar lá amanhã. Então, um beijão para a Sicília, beijão para o Gil, que sempre é um querido, uma turma querida, né? Então, enfim, que alegria isso, né, de estar... Assim, para mim é muito especial tá tocando com essa gurizada e também podendo me apresentar em Pelotas, finalmente, né? Essa é a nossa realização.
1: Anda por tudo que é lugar e aí um dia...
3: Porque
1: também não tinha, né?
3: Não tinha
1: lugar, né?
2: 16 anos sem teatro.
1: Não tinha lugar, passamos 16 anos...
2: E a gente está numa batalha de constituir um novo espaço também, que é equipar com bom som, boa luz e boa acústica, a Sala Carmen Biasoli, que é um espaço cênico. Uhum. Então, eu já vim aqui falar sobre na Rádio Com sobre esse projeto, que é o palco Agimos. Então,
1: ali
2: tá
1: onde foi um dia, botei som até...
3: Não, tu foi numa... Tu botou som numa
2: naquele
3: sala.
2: Complexo,
3: mas é
2: sala.
3: Naquele... Exato.
2: Isso, e tu viu que, claro, precisa ali de um... Né,
3: de um tratamento acústico.
2: Um tratamento acústico, uma certa absorção de som. Então, a gente está com esse projeto torcendo aí para os editais nos selecionarem, mas é possível também fazer doação de pessoa física.
3: A gente ganhou...
2: Uma Rouanet aprovada.
3: Tem a...
2: Palco Agimos.
3: A aprovação da Rouanet para fazer esse projeto. Pro ano que vem.
2: Foi
3: Vamos
2: apresentado
3: para a
2: ministra
3: captar.
2: Agora. É.
1: Porque tem que captar, né? Mas acho que
2: não.
1: Viu, seus cagão? Que a Rouanet tem que captar, não é assim. Não pega o dinheiro da Rouanet, não. Tem que pedir.
2: Não, e se o Brasil fosse gerido conforme a Lei Rouanet, o Brasil não teria corrupção. Porque a Lei Rouanet é muito rigorosa. Na prestação de contas, no processo, tu tem que atender o interesse público. Quem fala mal da Lei Rouanet... Claro, a gente deve aprimorar o mecanismo, não deve depender só de Lei Rouanet. Eu acho que os governos têm que ser mais proativos. Mas quem critica a Lei Rouanet da forma como essa galera tem criticado...
1: É porque nem sabe
2: não
1: que
2: tem
1: quer.
2: A mínima ideia.
1: Tem
2: não tem a mínima
1: quer,
2: ideia.
1: Sabe?
2: Mínima ideia. E são os panacas que ficam aplaudindo as produções externas, que ficam batendo cabeça para a Disney, sei lá para quem... E eles têm exatamente os mesmos mecanismos, o mesmo tipo de investimento público em cultura, né? Mas aí só porque é de lá é bom. Não, de lá tem investimento pesado em cultura, em política cultural, que os bobalhão aí adoram. E aí não querem que o Brasil tenha, cara. Não, nós precisamos defender com unhas e dentes a Rouanet e cada vez ela está se aprimorando. Isso é bem legal.
1: Estou até eu a fim de fazer um espetáculo. Olha aqui, deixa eu contar uma coisa para vocês, que eu tenho me exibido para todas as pessoas. E eu tenho que me exibir para vocês dois também, porque eu faço isso no meu programa, né? Que saiu pela BPM, que é um site de músicas e não sei o que, que os caras têm. Porra, os caras têm.
2: BPM.
1: 125 mil, 123 mil seguidores. Para mim é um monte, né? Eu tenho 10. E aí os caras fizeram uma pesquisa e colocaram 15 mulheres históricas das DJs brasileiras, e eu sou uma das 15.
2: Não, já tem TCC sobre Elô. Já tem trabalho acadêmico sobre Elô.
1: Já tem. Dois, que eu saiba, dois.
2: Olha aí, cara.
1: E, pô, eu fiquei felizona. Nossa. Porque, assim, parece que não é nada. Assim, ó. Nossa, eu sou a única preta da lista.
2: Olha aí.
1: Acho eu que sou a única do Rio Grande do Sul.
2: É, olha aí.
1: Acho eu. Eu não sei se sim, tá? Porque eu não conhecia. Eu não conheço nenhuma das.
2: Bah, manda pra, põe esse link pra nós aí. Eu quero ver essa notícia aí.
1: Olha aqui.
2: Vai, Lu, que maravilha. E é mega merecido. 15 DJs
3: mulheres brasileiras históricas com mais de 20 anos de carreira.
2: Que arraso, cara. Vai, Lu, a gente sabe. É bom quando pinta esse, né?
1: Ó!
2: O Leandro Sebastião dizendo: cola o link da pesquisa aqui pra nós, Elô.
3: Bota ali. Como é que a gente escreve aqui, ó? Dá pra publicar aqui, ó. Play_BPM.
2: Play_BPM, eu ponho. Isso. Aqui, ó. Escrevi errado.
3: Que maravilha.
2: É um arroba? Arroba play_BPM.
3: É Instagram.
2: Alê! Tá aqui a dica.
3: Arrasou!
2: Ah, vamos lá, curti demais. Parabéns, Elô. Merecido. E não é só uma DJ, não é só uma mulher negra, etc. Mas é uma referência de música brasileira, é uma colecionadora de acervos, é uma produtora fonográfica. É foda, né? Foda.
1: Não, gente, e assim, ó, eu fico me exibindo porque é legal, porque eu tenho 65 anos, né, cara? E eu sou tudo que eu, né, eu sou quase que um objeto de estudo, assim, né? Porque eu sou preta, pobre, mulher, sapatão, tudo, né, cara? Não tem de esquerda, nossa, né, meu? Não tem nenhuma coisa que presta. Não tem nada que presta. A pessoa não se prestou pra fazer nada melhor.
2: É, legal.
1: E aí, assim, ó, todas as histórias que eu fiz, eu nunca tive ninguém que dissesse assim pra mim: eu vou te pagar todos os ingressos da... vou te pagar todos os cartazes da tua festa. Tudo que eu faço, eu faço com o meu nome.
2: Uhum.
1: Então eu entro nas festas...
2: Empreendedora.
1: Com a minha, meu cozinho que não entra um fiozinho de cabelo. Porque se der uma qualquer coisa...
3: Sim.
1: Acabou pra mim, entendeu? Então, assim, hoje eu faço festas, tipo assim, minha festa de... Porque as coisas sobem, né? Minha festa de aniversário custou 18 mil e meio. Eu entro devendo 18 mil e meio. Tem que dar, né? Então, assim, todas... Aí, assim, eu sempre tive que comprar disco pra fazer. Eu sempre tive que me atualizar pra fazer. Eu passei por um monte de coisa que hoje as pessoas... As DJs que são brancas, que são não sei o quê, que são bonitas, nunca vão passar, entendeu? De racismo, de homofobia, de qualquer outra coisa. É. Né? Hoje eu sou velha, ainda tem mais. Só aumenta, né? Hoje eu sou velha. Então, aí, quando eu me vejo nisso aqui, que pode não ser muito para um monte de gente,
2: porque eu sei que
1: tem milhões de meninas, eu na pandemia, muita gente fora daqui do estado, as minas de São Paulo, eu participei de muitas coisas, de TVs, de minas, não sei o que, na pandemia, que me procuraram. Quando isso acontece, eu sei que tem milhões de figuras que batalham, que botam som, que é som massa, que não sei o que, da eletrônica, e eu tô ali entre as 15 que alguém se lembrou,
2: fazendo música pra brasileira. fora.
3: Mim é não, é não, muito,
1: é...
3: imagina.
1: Pra mim é, é muito, entendeu? É, e é não muito. Me interessa isso é o se as pessoas acham que é... Que eu sou exibida, porque eu falo não. Aqui na rádio porque eu tenho que falar, porra, eu não vou falar. Não. Se eu tivesse matado alguém, eu tinha que falar, né? Não, né? Então, uma com a boca aconteceu não, na minha vida.
2: E
1: né?
2: Mais, Elô,
1: aqui é o meu trabalho.
2: Claro, a gente vive num momento de música, sociedade de informação e rede algorítmica, colonizada e tal, que as informações não chegam. A gente é super ligado, a gente é teu fã, a gente acompanha. Pô, eu tô sabendo agora, cara. Se tu não fala, a gente não sabe. E não é por nossa culpa e nem por tua culpa. Mas a gente tem um sistema de informação que tá cada vez mais compartimentado e dominado, assim. Então essas coisas não chegam.
1: Sim.
2: E, nossa, é um orgulho.
1: Isso não chegou nem pra mim, viu? Foi uma amiga que me mandou.
2: Baca. Bah, disse, não, esse é o ápice da consagração.
3: Não, é
2: muito.
3: Eu nem sabia.
1: Eu nem sabia.
2: Isso é capital cultural.
1: Eu nem sabia. Né?
3: Aí o professor.
1: E aí eu acho que é super legal, porque se tu. Se todos nós, né, pra gente, inclusive pra gente saber que a gente tem importância.
3: Sim.
1: Que todos isso. Nós, que a gente tem importância com o nosso trabalho. Que,
2: é reconhecimento.
1: Que a gente. Que as pessoas reconhecem. É. Que a gente não precisa achar que. Porque não sei o quê, porque a gente não tem 200 mil seguidores, porque a gente não tem não sei o quê, que a gente não é reconhecido.
2: É.
1: E que as pessoas não nos valorizam, né? Porque eu, que eu tive um bar, vocês não sabem, né? Mas eu, de 99 a 2002, não, de 98 a 2002, eu tive um bar em Pelotas. Era eu, a Nadija Stael, depois ficou eu e a Nadija, depois ficou eu e o Marcos, e era o bar da Elô, o Porto 622. E no meu bar tinha esquete de teatro, já naquele tempo, Mano Amaro, que é o irmão do Daniel Amaro, que mora na Bélgica, dançava no meu bar. A Clarissa Alcântara, que hoje mora em Minas, professora da universidade lá, que agora não sei se a Clarissa está aposentada ou não, mas a Clarissa deve ter quase 60 anos ou 60, não sei. E era aqui diretora de teatro aqui, não sei o que. Fazia esquete no meu bar. A dona Amélia do Acordeon, primeiro bar, a primeira vez que ela tocou num bar, ela tocou no meu bar.
2: Que maravilha.
1: Então, assim. E muitos músicos, eu fiz a primeira mostra de música de bar no Teatro Círculo Operário. Foram 3 dias. E dali muita gente saiu.
2: Copy,
3: ai, que saudade do Copy.
2: O meu sonho, assim, é jogar na loteria, conseguir ganhar uma grana, eu queria comprar o Copy.
1: 1,5 milhão para reformar o Copy. O pessoal do Copy já teve aqui no meu programa. Então, assim, eu fiz, e todas as pessoas que cantam, quando eu podia fazer isso, e eu fiz, todo mundo da música brasileira, da música pelotense já abriu uma festa minha.
2: Ah,
1: os primeiros foi em 2007, Subaco de Cobra. Depois, todo mundo abriu uma festa minha, entendeu? E aí também mostrei. E a coisa do DJ. Eu não, quando eu comecei, eu não tinha referência, porque eu não tinha nem dinheiro. Eu nem sabia por que eu fazia aquilo. Entendeu? Então, era só essa pausa para eu me exibir um pouco para vocês e para todo mundo.
2: Que legal.
1: E dizer para vocês que a vida é bela, realmente. E que a gente pode. E que amanhã. Vem cá, eu quero saber o seguinte: como é que
2: presta,
1: começa,
2: né?
1: A vida presta?
2: É.
1: Que horas que começa esse show?
2: Amanhã. Começa às 8, pontualmente.
1: Vai ter camiseta, discos,
2: vai
1: coisas para vender?
2: E me deu uma vontade de fazer camiseta, eu não consegui fazer. Mas me deu uma vontade, eu tô cheio de frases. Por exemplo, uma camiseta que eu quero fazer é uma frase de um poema que a Maria recita, que é Negritudes contra Branquitudo. Né? Essa é uma frase
1: Baita
2: do Guaipeca.
1: Não,
2: é um poema, mas que a Maria recita com toda a verve, né? É, como é que é, Ia? Mas depois a gente fala o poema. Mas aí vai ter toda a minha discografia. Tem quem quiser comprar a discografia completa num pacote promocional. Vai ter livro sobre Caetano Veloso, que eu lancei também, relancei esse ano. Enfim, tá? Se quiser.
1: Livro sobre o Caetano Veloso?
2: Isso, eu tenho um livro sobre o Caetano Veloso, que o Caetano Veloso leu e já publicou, referenciando alguma coisa junto com outras leituras que ele fez. Se chama, é um objeto que vem do meu mestrado, eu acabei lançando na pandemia e aí não consegui fazer sessão de autógrafos, e esse ano lancei no Rio de Janeiro, e em Porto Alegre, em outros lugares. Se chama Quereres de Caetano, da canção à canção. Eu tenho até dia 13 de novembro autógrafo desse livro aqui na Feira do Livro de Pelotas, né? Então quem quiser já se antecipar já também vai ter o livro Quereres de Caetano, da canção à canção, que é um livro que, modéstia à parte, ele inaugura assim, propõe vamos dizer, um método, uma abordagem de como compreender a canção popular, as relações letra e música. Quereres é uma canção do disco de 1984, disco Velô, do Caetano, né? E então eu abordo tudo não, ainda falta abordar coisas, mas assim, é uma canção que passa por Camões, passa por Bob Dylan, passa por Repente, passa por Cordel, Embolada, passa por psicanálise, passa por filosofia, enfim. Então tá ali, 104 páginas sobre uma canção. É o único estudo no mundo em que
1: sobre
2: se aborda
1: Quereres, né? Ah, é só sobre isso, Quereres?
2: Não, só sobre o Quereres, só sobre uma canção. O único trabalho no mundo que é 104 páginas sobre uma canção. Mas é o Quereres.
1: Tô vendo, Leandro,
2: então tá ali, vai estar ali. Como o livro, tu olha, é um livro fininho, né? Pô, mas cara, são 104 páginas sobre uma canção. A gente lançou esses dias também na FURG e tal, enfim. Então tá aí também para as pessoas acompanharem um pouco dessa produção aí. Então vai ter a nossa lojinha, gente visitando, autógrafo, beijo, abraço. Ai, delícia. Estamos loucos que chegue
1: então
2: amanhã.
1: Então vai ter, tá? Pois é, porque eu acho que hoje em dia quer entrar no... Tá, então pode, desliga, tira nós do ar aí, vamos nessa.

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6: 17 horas e 39 minutos.
7: Então, agora já falou no ar. Agora já falou no ar. Então, minha gente, são 17 horas e 39 minutos. Eu quero saber se o nosso fotógrafo vem aqui tirar as fotos. Ele me disse que vinha. Então, deixa eu perguntar para ele.
8: Ah, que
7: Luiz
8: legal.
7: Fabiano.
8: Nossa, nosso herói.
9: Nosso
8: dizendo
9: herói.
8: Dizendo que... Luiz Fabiano estará amanhã conosco também.
7: Fabiano. Aí ele me disse amanhã eu vou.
8: Ah, que legal. Que legal. Gente, ele tá muito, muito feliz, muito realizado, assim. E ele é um show único, assim, entendeu? Porque às vezes as pessoas ficam aquela, ah, não, tá, o Leandro tá aí. Na próxima vez que ele tocar, eu vou. Não vai rolar isso, porque esse show, desse jeito, provavelmente ele não vai repetir. Né? Porque o que eu fiz? Eu juntei todos os meus trabalhos em um, os trabalhos atuais. Que é o Guaipeca, que é o Los Desorientados, o Bando Gramelô.
9: E ainda o Eu Nuvem.
8: Yeah,
9: que é assim, Victor. Ó, essa música, ele nunca foi.
8: Nunca foi pro palco.
9: Pro palco.
8: É. Porque quando eu tava. Quando a gente compôs, eu lancei no Sutimária Bonita, quando eu lancei o disco no Salão de Atos da URGS, né, um teatrão para 1.200 pessoas, um showzaço, o Vitor não tava aí, no Brasil, ele tava em Barcelona, né? Então, e depois, em 2015, por acho que ele deve ter voltado, e aí eu fui para fora. Então a gente ficou um tempão, e claro, e aí nisso, 2019, a pandemia, a gente, esse trabalho ele tinha saído. Então, legal que o Los Desorientados retomaram a canção, está super bem ensaiada, com um arranjo muito legal, que ele adorou. A gente acabou de ensaiar quarta-feira.
7: Chegou, Fabiano.
8: E aí, oba, temos foto. E aí, ele... Então, tem mais isso, assim.
9: Essa... Né?
8: Mas, nosso herói, lindão, grande fotógrafo, artista, fotógrafo oficial da Rádio Com e do Acheiro, né?
10: Tudo jóia.
7: Ah, José Luiz Fabiano.
8: Sempre um homem sempre cheiroso. É. Perdão, fiz uma baguncinha. Né? E...
7: Eu tava te dando oi aqui, tu viu?
10: Não cheguei, eu estava estacionando.
7: Mas Mas quando eu vi o sorriso do José Luiz lá, nem precisei, tá? Eu disse pra eles assim, Luiz Fabiano chegou.
8: Ah, que legal. Ah, tá. Eu achei que tu tinha visto.
7: Não.
8: Não, tu viu pelo sorriso do Zé Luiz.
7: Pelo sorriso do Zé Luiz.
8: Mas, hein, Zé? Zé, vamos amanhã também, né, Zé? Então é isso, eu estava dizendo que essa coisa de ser um espetáculo único e talvez seja uma virada de página, entendeu? Porque é quase a passada de um bastão para os próximos trabalhos, né? É, provavelmente a gente vai esgotar os vinis, né? E também vamos passar para outras, passar a bola, assim, para os próximos trabalhos, né? Claro, vamos seguir com Los Desorientados assim, no nosso repertório e onde for possível, porque é autobiográfico também, né? Mas é um momento de passar para os Desorientados e para o Bando Gramelô.
7: Leandro, me explica bem rapidinho como é que funciona, porque eu sempre vi as propagandas, as mídias e tal de vocês, mas como é que é aquele vocês quatro... O que vocês, cada um, vocês cantam músicas de vocês?
8: O Bando Gramelô.
7: Isso.
8: Ah, e o Bando Gramelô é uma delícia, tu tem que ver. É, são músicas nossas que a gente se juntou para tirar coisas da gaveta. Primeiro para sair da solidão e da individualidade e se colocar como coletivo, com admirações mútuas e tal. Mas, sobretudo, por exemplo, tem uma canção que a gente tá terminando de gravar agora, que se chama Marchandum. Gramelô, o que quer dizer gramelô? Gramelô é um termo teatral. Quem cunhou esse termo é o Dario Fo, um dramaturgo italiano e tal, para descrever o teatro sem palavras, mas com verbalizações. Então, gramelô é uma língua inventada, né? Então, a gente usa e abusa de termos inventados.
9: E
8: né?
9: Tem uma conotação política também, porque o gramelô ele é usado quando existe a censura. Então, tu não pode falar... Tempo. E aí tu...
7: Sim.
8: Isso que não deu para entender é o que é o gramelô, né?
7: É.
8: E isso faz parte, enfim, tem quase que uma teologia do gramelô também. Mas então, claro, e a gente busca essa, sobretudo essa verve do humor, né? Mas é um humor crítico, mas leve e tal. E ali a gente repensa, sobretudo, essas questões, sei lá, por exemplo, da masculinidade tóxica... das situações da vida. Então, e busca coisas que a gente tinha na gaveta e nunca tinha lançado. Então, o Sulimar tinha um tema maravilhoso chamado Marchandum, que é uma cidade inventada, cara. E aí o Marchandum dele botou na roda, isso aqui eu tenho, sei lá, acho que desde os meus 18 anos. E nunca se encorajou a botar num disco. A gente deu uma mexida, virou parceria, mexi na letra, fizemos coisa junto. Tá ali, tá quase lançando. A gente tem um single lançado que se chama merruja. Merruja é um termo usado para uma comida de receita inventada, da avó do Sulimar. Então, a nossa composição coletiva... Então, a música que a gente faz é uma merruja. É um doce sem uma receita definida. Então, tem um lance muito legal. É um trabalho que nos dá um orgulho enorme, assim, que a gente deve priorizar.
7: E vocês andaram bastante em bastante lugares, eu via bastante
8: isso,
7: propaganda.
8: Isso, a gente fez Porto Alegre, fez assim, o aniversário da Casa de Cultura Mário Quintana, né? Fizemos parcerias com emissoras aqui e fizemos teatro aonde, estou pensando, fora a Casa de Cultura... Enfim, alguns shows muito legais.
9: A E-Carta.
8: A E-Carta Musical, um projeto legal também em Porto Alegre. Acabou que a gente tocou mais em Porto Alegre do que aqui, mas fizemos Casa do Tambor, né, o Clube de Cultura do Laranjal, do Caco, né, que é uma programação legal de acompanhar. E, enfim,
9: Pátio.
8: O Deu Pátio, a gente fez um evento, lançou o clipe. Então temos um videoclipe do Merruca também. Então, bem legal.
7: Pô,
8: Fiquem
7: Deu
8: atentos.
7: Pátio é um lugar massa.
8: É muito
7: pena.
8: Legal.
7: Que a gente não tem muito acesso lá, porque é um lugar também muito frágil de vizinhança, de coisa, então tu tem que fazer tudo cedo, acabar cedo,
8: claro.
7: Né?
8: Claro. Mas rola.
7: Eu já fiz
8: rola.
7: Coisas de dois aniversários lá, fiz.
8: Que legal.
7: Mas dois aniversários eu tocando, né?
8: Sim,
7: contratada.
8: Sim.
7: Mas é um lugar que eu acho muito bonito.
8: Ele é uma delícia.
7: Muito delicioso, aquele pátio. Isso. Realmente é muito...
8: Júlio, a turma, a equipe do Del Pátio, né? É especial, é muito legal. São nossos parceiros do Gramelô.
7: Muito legal. Eles têm uma pousada ali dentro, não é uma pousada?
9: Não,
7: não.
9: Não,
7: não.
8: Não, não, não. Mas é isso, ele foi uma pizzaria, hoje ele está mais focado nos eventos, né? Mas tem o seu belo forno de pizza, um pancho delicioso, e tem muitas feiras, né? Então acontecem feiras de Natal, feira, enfim, de economia solidária, artesãos muito, muito bacanas. A própria Maureen, né, do Teatro 7 de Abril, também expunha lá coisas bonitas, né? Esse teu brinco é dali, esse brinco, não, Maria, não. Tu não comprou lá?
9: Não,
8: tá, mas é desse tipo de produção, assim, super legal.
7: Muito bem, rapaz. Então são 17h47. Tu quase caiu aí, pessoa nefasta.
8: E Luiz Fabiano.
7: Pessoa nefasta. Olha aqui, fora o Quereres, qual é o teu compositor, teu artista brasileiro preferido? É um só, não é? Não é pra dizer, eu tenho não sei quem. É só um. E é agora. E
8: agora,
7: deu.
8: Agora, sim, assim, na queima-roupa.
7: É esse aí. Né? É esse aí. Então.
8: Tá.
7: Meu,
8: tá,
7: não é.
8: Não, tá claro, eu não tive como não pensar no Gil, assim, pelo conjunto da obra. É. Mas, nossa.
7: É difícil.
8: Eu vou deixar o Gil aqui.
7: Mas não é o Gil. Eu não vou acreditar. Não deixa o Gil, porque eu não vou acreditar. Não, e tu, tá. Maria? Agora? Um só. Agora.
9: Ai, não, mas aí vai muito
7: agora,
9: clichê.
7: Não, é um só. Agora?
9: Chico Buarque. É coisa que é ridícula. Não, é muito clichê. Muito clichê.
7: Clichê.
9: Não. Tem que pensar. Calma. Não, sabe quem que eu gosto agora? Flaira
8: Ferro. Flaira Ferro, maravilhosa.
7: Isso,
9: Flaira Ferro.
8: Se fosse para escolher um nome assim,
7: contemporâneo.
8: Eu
7: tive assim, com ela na pandemia. Teve aquelas coisas que faziam online. Eu fui convidada para uma roda de conversa. Era eu, o Lauro, um monte de gente. Lá no Parque Una.
8: Uhum.
7: E a Flaira tava.
9: Gente, essa guria veio para cá.
7: Não, ela era online. E eu sou muito fã do... Como é que é? Yuri? O marido dela.
9: Não conheço.
7: Cara, e eu sou muito fã das coisas que ela faz, dos discos. E eu acabei me metendo. E eu, antes de perguntar o que eu tinha que perguntar pra ela, eu já fui falando pra ela dos discos e dos discos dela também e não sei o que. E aí ela me disse assim, vai, Elô, como eu queria um dia ir no sul pra ouvir uma festa sua. E eu disse, pô, cara, porque eu sou muito fã dela, eu tenho os discos dela e do
8: cara,
7: é Yuri. Ai, me esqueci o nome do cara, que é o marido dela.
8: Uhum.
7: E eles têm eles tinham o DJ Dolores e Orquestra Santa Massa.
8: Uhum.
7: Ela é. Bah, ela é muito fã. Ela é
9: então
7: muito
9: acertei. Viu?
7: De agora acertasse mais ou menos. Porque ela é maravilhosa, mas tem outras também.
9: É.
8: Cara,
9: sim,
8: no
9: claro.
8: Brasil, né,
9: o que tu quer que eu faça? Mas é.
7: Mas a Flaira Ferro é muito foda. Ela é muito
8: fui
7: foda.
8: Fui eu que apresentei.
9: Não, ela. Fui eu que te apresentei.
8: Eu que te apresentei?
9: Não.
8: Eu fui jurado do prêmio Pixinguinha que ela ganhou.
9: Ah, mas é que eu conhecia ela antes como capoeirista e frevista. Como é que chama? Passista de frevo.
7: Ela é sensacional, cara.
8: Flaira Ferro, esse nome.
7: Flaira
8: Notem
7: Ferro.
8: E acompanha, assim, é uma grande compositora, cancionista, multiartista.
7: E é uma menina.
8: Uma menina.
9: Tem cara de menina.
7: Ela é uma menina. Ela é uma menina. Ela foi mãe agora há pouco tempo, eu acho. Eu gosto muito dela.
8: E pra mencionar outro nome, assim, que me apraz, assim, é a Bianca Gismonti, que eu admiro.
7: Bianca Gismonti.
8: Demais.
7: Ah, mas aí tu refinou o negócio, né?
8: Não, a Bianca Gismonti.
7: Aí assim, a filha do Egberto Gismonti, não sei o quê.
8: É.
7: Agora, refinado.
8: Ela é uma grande cancionista também.
7: Então, assim, vou dizer pra vocês: eu ouvi três discos essa semana. Três. Como é que a gente chama a primeira vez que.
8: Singles.
7: Não, é.
8: Debut.
7: A primeira vez que vai pro negócio ali, que vai pro streaming. Não, primeira vez que vai pro streaming, como é que a gente chama? Ai, meu Deus, tá. Mas o lançamento! Ah, meu Deus! Lançamento. Não conseguia dizer. Não conseguia, é, eu não conseguia dizer. Eu não conseguia dizer. Lançamento. E três lançamentos muito legais que eu, assim, ó, digo pra vocês, pode ouvir e depois me dizer. O disco do Ed Motta, que eu sei que o Ed Motta é um insuportável, a pessoa dele, mas tá os legal, discos, eles, para mim, são sensacionais. Eu sou fã dos discos do Ed Motta, todos, sim, é instrumental e não sei o quê. E ele fez um disco chamado Toc Toc, que todo mundo tem que ouvir.
8: Olha aí.
7: Tá no Spotify. Foi lançado agora, sexta-feira. O outro, João Bosco, Amigos Novos e Antigos. Tá, ele grava com gente. Incompatibilidade de gênios, ele e Chico Buarque, tá sensacional.
8: É, que legal.
7: Tá sensacional. Ele grava. Tem um som que eu não me lembro qual que ele grava com a Ivete Sangalo, que aí é 9 minutos de música, mas aí chega a ser chato. Mas tem JP, tem um monte de gente nova e um monte de gente antiga. Maravilhoso. Agora, Pelotas. Um descasso que nunca mais, eu tenho certeza que quem gosta de música, quem sabe de música, não vai se esquecer. É o Quinta Essência do Zudzilla.
8: Ah,
7: Zudzilla no rapper com jazz.
8: Sim.
7: Jazz, assim, ó. Gente, escutar é maravilhoso. E eu nem sou uma pessoa do hip hop. Não é, eu gosto, aprecio, tenho alguns que eu não sei o quê, mas eu não sou a figura que conheço hip hop, que toco hip hop nas minhas festas pra caramba. Eu sou mais dos né, dos crioulo da vida, o MC da. Tô dizendo que não tô falando dessa gente como menos. Tô falando dos que o Brasil conhece porque tem que conhecer. Mas tem muitos outros, Djonga e, enfim, que eu gosto de algumas coisas. Agora, esse disco do Zudzilla. Com jazz, chama Quinta Essência. Os vídeos são maravilhosos e a música é sensacional. Inclusive, tem uma música que é ele, Renato Borghetti.
8: Ah, é?
7: Aham. E Gabriel, não sei o quê, um pessoal aí de Porto Alegre. Que é linda, é linda. Tem que ouvir.
8: Tá? Que legal.
7: E tem o dia.
8: Que me ocorreu agora?
7: Iguaipeca.
8: Amanhã,
7: 7 de abril. Tá, e não te esquece.
9: Não, eu não falei Leandro Maia, porque senão ia ficar muito horrível, né?
7: Não ia.
8: Não me traiu com o Chico.
9: É, né? É. Todo mundo trai com o Chico, né?
8: Todo mundo trai com o Chico.
9: O Chico é... Não, mas assim, ó, o Chico tem um problema, porque daí isso é uma coisa que mexe lá no, numa questão afetiva que a gente não sabe explicar. Porque eu ouvi Chico desde a barriga da minha mãe.
7: Sim.
9: Então, isso é uma coisa ali que faz parte do DNA. Então, sim, se vai falar, é isso que sai.
7: Se tu vai falar,
9: assim,
7: é,
9: né?
8: Claro,
9: daí,
8: assim, é queima roupa.
9: Eu me lembro da vez que eu tinha uns 18 anos, quando eu assisti um show do Chico. E eu não conseguia assistir, eu só chorava. Porque era a voz dele que eu dizia assim, não acredito que eu tô vendo aquela voz.
7: Sim.
8: Eu chorei o show do Gil inteiro.
7: Mas então, é que a gente, pra nós, qualquer um que pergunta, se, assim, tá, diz um agora, assim, o que nos vem na cabeça?
8: Claro.
7: O Chico, o Milton, Caetano, o Gil e o Caetano.
8: Sim, sim.
7: Esses quatro vêm primeiro.
9: É.
7: Tá?
9: Sim. Mas não
7: tá,
9: quer
7: tem
9: dizer,
7: muitos,
9: mas
7: né?
9: É
7: não que... quer dizer que é os,
8: não,
7: né?
8: Não.
7: Porque tem Tom Zé, porque tem Itamar. A poesia do Itamar, ninguém fez.
8: É.
7: Ninguém fez. Assim como a percussão do Naná, ninguém fez. É. E as coisas. E, aliás, quem assina a Unimusic, o nosso próximo, o disco desse mês, gente, é o Aprender a Nadar. Jardim Macalé, disco 72, que tem a Farinha do Desejo.
8: Ah, que legal.
7: Né? E eu já tenho, vou ter de novo, infelizmente. O que eu vou fazer? Não, me desculpa, tá?
8: E...
7: Maria.
9: Rita Lee.
7: Obrigada.
8: Porra, Rita Lee.
7: Rainha do Brasil.
9: É isso, né?
7: E ninguém conhece Agora é Moda, tu sabia?
8: É, né?
7: Tu bota nas festas, as pessoas ficam assim.
8: Uhum.
7: Tira isso aí, bota uma mais animada.
8: Mesmo?
7: Agora é Moda, é um baita soul.
8: Tem
7: cara.
8: Uma menina que a gente foi no
7: show. Baita soul.
8: Quem é a menina que a gente foi? A Frango?
9: A Frango Elétrico.
7: A Ana Frango Elétrico.
8: A gente foi no show da Ana Frango Elétrico. Foi com o Gonçalo.
7: Eu nunca fui no show da Ana Frango Elétrico.
8: Mas pra mim ela é Rita Lee. Assim, tu tem temas que é Rita Lee.
7: Ah.
8: E claro, as pessoas adoram a Ana, mas porque estão com a que é uma baita artista, mas que estão com porque deve ter ouvido na barriga da mãe e tal a Rita Lee. E aí tu te cola assim, tu já tem o hábito, digamos, né, a predisposição para curtir o som daquela mina, que é muito legal.
7: Muito obrigado, enfim, minha gente. Falta, são 17h57. Diz
8: amanhã, 20 horas. Chama. 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Grande elenco, presentes, direção de Maria Falkenbach, participação de Vitor Ramil, Bando Gramelô, Los Desorientados, Leandro Maria, Maia,
9: Negrino Martins. Disco e show de Leandro Maia, Guaipeca, no Teatro 7 de Abril. Incrível.
7: Vai ter beijo, abraço e vinil, viu, gente? Vamos lá, vamos comprar, vamos animar, vamos lá prestigiar os nossos compositores, essa coisa linda da arte que, graças a Deus, 7 de abril voltou e a gente está podendo ver os nossos artistas no teatro, num teatro que ficou lindo demais. E é só melhorar o som. Amanhã o Leandro está me garantindo que o som vai estar muito bom.
8: Sim.
7: Eu vou ir ver, se não for, eu vou gritar para ti. Aí, Leandro! Fui, pai!
8: Beijo. Grita.
7: Beijo para vocês. É. Tchau. Beijo. Até segunda. Tchau, Zé!
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17: Sabe aquele celular ou relógio inteligente que você usa no dia a dia? Não cabe na eleição, eles não entram. Confira o que está proibido e como se preparar. O que fica de fora? Proibido entrar na cabine com telefones celulares, máquinas fotográficas, filmadoras, óculos inteligentes, fones de ouvido ou qualquer acessório com câmera e microfone. Como fazer na sessão? Você pode usar o celular para apresentar o e-título aos mesários, mas logo depois da identificação, o aparelho deve ser desligado e entregue à mesa receptora até o fim do seu voto. Está liberado. A famosa colinha em papel com os números dos seus candidatos continua liberada e é recomendada. Recursos de acessibilidade para pessoas com deficiência também são permitidas, desde que não gravem o voto. Mais informações daqui a pouco, 5 minutos para 19 horas, com os destaques do nosso site aqui no Rádio Com Notícias, que agradece a participação de vocês e continue conosco, porque em seguida tem Nativismo Sem Fronteiras aqui na Rádio Com. Esse espaço da informação tem apoio cultural do Sindifisco, Sintrajuf, Sinasef e também do SIMP, Sindicato dos Municipários de Pelotas. Boa tarde e até lá.
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Muito boa tarde, amigos ouvintes. Estamos chegando aqui no Prefixo da Cidadania, 104.5 FM Rádio Com, para a apresentação do programa Nativismo Sem Fronteiras, destacando os cantadores da Patrícia.

Ótimo final de tarde, saúde, paz, felicidade, fé e esperança sempre. Contando mais uma vez com o nosso prezado Luiz Fabiano por aqui, hoje fazendo as fotos, e a gente teve também o prazer de ter na companhia da Elô, do Leandro Maia, nosso amigo já de longa data, que tem um espetáculo amanhã no 7 de abril, a partir das 8 da noite, já conversou com a Elô, no Navegando Especial desta sexta-feira. Ela, juntamente com a Maria Fackenbach. Então, foi uma boa conversa e agora então, a gente vai com música até às 19 horas. E o nosso encontro de hoje tem inicialmente na abertura o Joca Martins, pedido do Carlos Eduardo lá do Obelisco, Motivos de Campo. E depois tem o Jari Terres com o tema A Santa Helena Ausente.

amigos aí estão curtindo o violão do Hernani Aprático. Nós estamos numa resenha aqui muito legal. Luiz Fabiano e a Rejane, meus amigos, queridos amigos. O Luiz Fabiano essa semana foi... Acho que na segunda só que não veio, né, Luiz? É, depois de terça até hoje ele bateu o ponto aqui porque teve muitas atividades culturais aqui na programação da tarde da Rádio Com e também, claro, os trabalhos aí dos nossos computadores aqui na nossa Rádio Com, que ele também tem nos dado um suporte muito importante. Bom, são 18h20, nós começamos com o tema Motivos de Campo, Joca Martins, a Santa Helena ausente, Jari Terres, e vamos agora com o Cristiano Quevedo, Luzeiros, e o bloco vai fechar com Everson Maré, com o tema Sinceridade. Abraço para todos, amigos, amigas que estão aqui na nossa rádio com o prefixo da cidadania ao longo desses 25 anos no ar.

0: 18h29. Nós ouvimos inicialmente Luzeiros com o Cristiano Quevedo, Sinceridade, na voz do Everson Maré. Agora a gente destaca os apoiadores culturais e voltamos em seguida.
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5: Dezoito horas e trinta e três minutos, 18h33 desta sexta-feira, né, já a antevéspera do grande momento cívico no Brasil, nas eleições de domingo. Né, que tudo transcorra na mais perfeita ordem, de paz, de tranquilidade. É o que a gente espera, acima de tudo. Um abraço para os meus amigos e amigas que estão prestigiando o programa. O Walter lá em Sapucaí do Sul, a mamãe em Santa Vitória do Palmar. Um abraço, mamãe, e também para os demais da família. Também um abração para o meu amigo Celso Bonoff na Coronel Osório. O Serginho do Fragata, também uma saudação para o nosso amigo o Clóvis Ramos, grande parceiro aqui da nossa Rádio Com, colaborador também. O Walter, aliás, o Jacques lá em Santa Catarina, o Zé Alveri também, o Claudio Honor, grande Claudio Honor, mateando, nos acompanhando sempre nesse horário. Para todos vocês que estão sempre aqui ligadinho na nossa Rádio Com. Tem o tema que a gente vai recordar, que é do Chiru Antunes, na voz do Roberto Lussardo, Décimas de Andar Caminhos, na letra do Martins Serra Gonçalves de Paulo Tinho. Chiru Antunes faz o recitado nesse tema, né, que a gente vai trazer agora. E vai então para o meu amigo Leandro Sebage, que está conosco lá em Ibituba, Santa Catarina. Um abraço, Leandro. Graças pela audiência, pela parceria sempre. Para ti, para a Rafa e também para a linda Cecília. Estava escutando aí o programa hoje da Elo, navegando o Rádio Com. Então, esse tema vai para o meu amigo, o Leandro, e para os demais que estão acompanhando o nosso programa. E vamos fechar o bloco com o Rui Carlos Ávila, com o Rio Grande na Essência, uma letra do Márcio Nunes Correia.

Agora são 18 horas e 43 minutos, 18h43, temperatura de 11 graus e 9 décimos, umidade relativa do ar 83%. Nós ouvimos inicialmente o Roberto Lussardo com a declamação do Chiru Antunes, o tema Décimas de Andar Caminhos. Vou baixar aqui, que tem aqui. Tá ligando. Ah, é o Alexandre Salois. O Alexandre Salois está ligando para mim. E Alexandre, tudo bem? Já em seguidinho eu falo contigo. Tô no ar aqui. Tô no ar. Vamos falar aqui em seguida. Mas segura aí. Hã? Tô no ar aqui agora. Tô falando contigo e tô no ar ao mesmo tempo. Aguarda aí que eu já falo contigo. Só vou botar duas músicas aqui e já conversamos. Então nós sacamos o tema com o Chiru Antunes e Rui Carlos Ávila, com o Rio Grande na essência. E agora a gente vai, então... Ah, nós estamos fazendo uns testes, né, Alexandre? Aí do Sindicato da Alimentação. Ah, agora estou entendendo. Tá tudo bem. Tá tudo tranquilo. Estou vendo a mesa de áudio lá com o Alexandre e o Jaime Camargo para a transmissão especial na semana da reforma da Rádio Com. Então, daqui a pouquinho já vou entrar em contato com vocês aí. Tá bem? Então, vamos com dois temas... Trazendo agora o Luiz Marenco, Funeral de Coxilha, e depois tem o Lisandro Amaral com o tema Capataz. Então vamos ouvir inicialmente esse tema com o Marenco, vai para a mamãe, vai para o meu sobrinho Kleber, em Santa Vitória, para a mamãe, que gosta muito do tema na voz do Marenco.

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0: Seu Odir, que lhe parece o carrapato? 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Carnogico já banhamos na segunda. Quero ouvir se lhe convém. 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Espero a volta. Que me diz sua experiência, meu filho.
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0: Diz que tem baile na cancha do Quintino, senhor. O senhor não vai?
1: Eu vou.
0: Mas qual tá oliviano? Eu sempre fui disso, não? E tu, fula? Tu não tem prenda lá pra rezar? Eu não, tô só com a boia do meio-dia. Espiaço do é batata. Sempre pela boia, não?

Muito bem, chegando então ao final do nosso encontro de hoje, nós ouvimos inicialmente o Luiz Marenco, Funeral de Coxilha, Lisandro Amaral, Capataz, e fechamos com o Fabiano Bacchieri, um tema do Chiru Antunes, também no Estado Ricãozito. Um grande abraço a todos, um ótimo final de semana, boa votação para todos, com muita paz, muita saúde, muita tranquilidade. A gente volta na programação da Música Nativista da Rádio Com, amanhã às 7h30 no Comunidade Campeira, eu e a parceria do Jaime Camargo. Um grande abraço a todos e até amanhã bem cedito aqui na nossa emissora, o prefixo da cidadania.

0: Chega, pernambucano. Chega, meu parceiro. Lenine, rapaz. Que lindo.
1: E aí, moçada, boa noite. Bacana. Tudo certo. Estamos em casa agora.

0: Para aí. Olha só, é o seguinte, você sabe quanto custou a ponte?
1: É, tu me falou. 164 milhões.
0: Ô, metro quadrado caro, né, Leninha?
1: Que é isso, hein, chefe?
0: Louco, Leninha, é isso aí. O hip-hop de Brasília te recebe, o hip-hop nacional te respeita, e assim que é, assim que tem que ser.
1: Beijo, valeu!

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0: que eu vou dizer? O que eu faço brincando, você não faz nem zangado. Não seja vaidoso e nem despeitado. Na roda da capoeira, haha, Faixinha já está classificado.
1: Birimbau é música, é instrumento musical. Também é instrumento ofensivo, que ele, na ocasião de alegria, é um instrumento, nós usamos como instrumento. E na hora da dor, ele deixa de ser instrumento para ser uma foice de mão.

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